0: 4 anos que não existem oficiais de ligação portugueses para a imigração em lado nenhum. Não há uma dinâmica, não há um projeto, não há uma linha de pensamento que não seja apenas e só partidária e que não tenha apenas e só o interesse de angariar votos nas próximas eleições. A imigração continua a ser uma arma de arremesso.
1: As críticas dos técnicos de migração, o sindicato prefere não fazer uma previsão sobre a adesão desta terça-feira, mas pode haver constrangimentos nos balcões de atendimento da Agência para a Integração, Migrações e Asilo durante todo o dia e um pouco por todo o país. As comissões parlamentares de inquérito sobre Luís Neves e sobre os exames do secundário não devem arrancar antes do final do ano, ou então mesmo só no próximo ano, 2027. O Presidente da Assembleia da República quer que as duas novas comissões arranquem apenas depois de acabarem aquelas que estão a decorrer sobre o INEM e sobre os incêndios. Aguiar Branco não gosta da ideia de haver 4 comissões de inquérito e por isso vai propor aos partidos.
2: Regimentalmente é possível, mas tem havido uma prática de não haver mais do que 2 para precisamente que pudessem todos os deputados, e não esqueçamos que há grupos parlamentares que não têm muitos deputados, para poderem participar nas diversas comissões, que não decorressem mais do que 2 em simultâneo.
3: Vou
2: colocar essa questão na Conferência de Líderes.
1: O Chega já respondeu, diz que não gosta da ideia, numa carta endereçada precisamente à Aguiar Branco e assinada pelo líder do partido e pelos líderes parlamentares. O Chega fala num evidente interesse em proteger o atual ministro da Administração Interna. Dizem que as tentativas de Aguiar Branco, de proteger Luís Neves, não começaram agora, mas o presidente do Parlamento escuda-se neste momento em algo que não está previsto no regimento da Assembleia da República nem na Constituição Portuguesa. O texto dos deputados do Chega acusa Aguiar Branco de estar sequestrado pelos interesses do PSD e do PS. No Palácio de Belém, centenas de pessoas visitaram os jardins e o Museu da Presidência, uma tarde em que o Presidente da República voltou a abrir as portas do Palácio de Belém, e entre os visitantes, muitas famílias, como testemunhou o João Alexandre.
4: É para muitos uma tarde diferente, sobretudo para quem vem de longe, como é o caso da família Menezes.
5: Nós somos de Porto, estamos cá de férias com um casal amigo que reparou que os jardins iam estar abertos e como nunca viemos, achamos que seria interessante vir conhecer.
4: Nuno Menezes, pai de Mafalda e Carolina e marido de Elizabeth, foi um dos muitos que quis passar a tarde do 5 de outubro num espaço pouco habitual, sobretudo para os mais novos.
5: Estava-lhes a dizer lá fora isso, aproveitem porque é uma coisa que poucas vezes pode ver.
4: As primeiras impressões aqui das mais pequenas?
6: É muito giro.
4: O que é que esperas fazer aqui hoje à tarde?
6: Brincar.
4: Tu também vinhas aqui com a expectativa de brincar aqui um bocadinho com a tua irmã, passar aqui uma tarde diferente?
7: Eu vinha com a expectativa mais de apreciar as vistas, porque eu sei que isto é um sítio que eu quase nunca mais terei a oportunidade de vir ver e que é muito bonito, cheio de estátuas e é onde o nosso presidente vive.
4: A mãe, Elizabeth, assinala a importância de dar a conhecer aos mais novos, novos conceitos.
8: A importância dos locais e dos momentos históricos também do país e esta é realmente uma oportunidade, porque eu também ainda não tinha tido a possibilidade alguma vez de ter cá vindo na minha idade ao longo desse tempo todo, e elas vão poder fazê-lo agora.
4: Ideia que é salientada também pela família Marques, Carolina, Guilherme e o pai Tiago.
9: Porque assim eles podem conhecer principalmente pelo significado de tudo o que tem a ver com o feriado da implantação da República e para eles aprenderem, para depois para as aulas de história deles, quando eles conhecem, depois eles realmente gostam muito. Somos nós, como pais...
4: Precisaram um pequeno empurrão, mas depois eles interessam-se.
9: Nós, como adultos, é que temos que os incentivar, e neste caso eu como pai, para eles um dia também fazerem aos filhos deles, mostrarem aos filhos deles.
4: Desta vez foi a 5 de outubro, com centenas de famílias a visitarem os jardins e o museu, numa tarde de portas abertas à população, ao som de Luís Represas e Jorge Palma.
1: E foi no dia em que o Presidente da República, António José Seguro, se estreou nos discursos e comemorações de 5 de outubro. António José Seguro lançou um apelo aos consensos. As forças políticas devem erguer pontos para resolver os problemas do país. A política agrícola comum tem de continuar a ser prioridade, mesmo com novas crises no espaço comunitário. O Primeiro-Ministro vai discursar no Parlamento Europeu esta terça-feira, numa troca de ideias com os eurodeputados. Vai elencar as prioridades portuguesas para o próximo quadro financeiro plurianual. Luís Montenegro não quer cortes nas políticas de coesão e agrícola comum. Portugal e o Parlamento Europeu estão em sintonia na necessidade de ter um orçamento comunitário de longo prazo e maior. André Neves.
3: Portugal já definiu as prioridades. Luís Montenegro diz que a competitividade será uma delas, mas o primeiro-ministro admite que dar resposta a novas políticas não pode significar deixar para trás as clássicas e estruturantes como a política agrícola comum e a política de coesão. Por isso, juntou-se aos chefes de Estado e de Governo de mais de 6 países numa carta enviada à Comissão Europeia, na qual admitem a possibilidade de renegociar o prazo de pagamento da dívida contraída para ajudar os países a superar a pandemia de Covid-19 e até que seja contraída uma nova dívida comum direcionada para estas áreas. Uma posição que Luís Montenegro vai defender no hemiciclo europeu. Os 17 Estados-membros dizem mesmo que novas reduções destas políticas poderiam minar o apoio público ao projeto europeu. Montenegro e o Parlamento Europeu estão também de acordo no que se refere ao montante da proposta já apresentada pela Comissão. Não é suficiente. Luís Montenegro admite que possa haver um aumento da percentagem de rendimento nacional bruto com que cada país comparticipa para o quadro financeiro plurianual. Uma posição igual à que foi aprovada pelos eurodeputados, que pedem um aumento de 10% no montante apresentado pela Comissão para dar resposta a novas políticas sem cortes nas tradicionais. Portugal tem ainda outra prioridade, defender o estatuto das regiões ultraperiféricas.
1: E Luís Montenegro dirige-se ao Parlamento Europeu já esta manhã de terça-feira. Dois sindicatos espanhóis avançam com uma greve geral de 24 horas para exigir salários que permitam acesso à habitação digna. Ainda não há data para a greve, mas as direções sindicais vão reunir-se brevemente para decidir quando é esta paralisação. Participam movimentos sociais de moradores e de inquilinos, além dos sindicatos tradicionais. O primeiro-ministro espanhol, Pedro Sánchez, convocou eleições antecipadas para 29 de novembro. Na sexta-feira, o Parlamento Espanhol rejeitou dois decretos do governo com medidas para a habitação. Enquanto milhares protestam na rua, o despejo de uma idosa em Madrid foi a gota de água. O caso Mari Carmen e os protestos levaram Sánchez a tentar mais medidas para a habitação, que agora vão ser também aprovadas pelo governo de Espanha, depois de terem sido rejeitadas pelo Parlamento. Serão votadas na Comissão Permanente do Congresso dos Deputados de Espanha, incluem limitações aos despejos até 2030, prolongamento de contratos de arrendamento e restrições à compra de habitação por fundos de investimento. Em França, o governo confirma a abertura de 10 inquéritos à atuação policial durante os protestos estudantis. As investigações estão a cargo da chamada Polícia das Polícias. No Parlamento francês, o ministro do Interior respondeu aos deputados com duras críticas ao partido França Insubmissa, que Laurent Núñez acusa de instigar à violência.
6: Prestarei contas sobre a forma como mantém a ordem pública neste país, já na sessão de perguntas ao Governo perante a Comissão dos Assuntos Jurídicos. Quando esta me convocar, não há problema nenhum. Mas e a senhora, quando é que vai prestar contas pelo facto de, juntamente com os deputados da França Insubmissa, se deslocar aos bloqueios dos liceus para os incitar a cometer atos de violência? Quando é que vão prestar contas?
1: Ministro do Interior, Laurent Núñez, pronto para responder sobre as ordens dadas às polícias. Há 215 alunos feridos nos protestos em França. São os números do governo. Polícias foram mais de 700, também 6 mil detenções. Os estudantes estão na rua a exigir melhores condições nas escolas.
10: Foi edição à 1 da manhã com Camila Vidal. 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
1: Boa noite e bem-vindos.
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0: foi convocada pelo Sindicato dos Técnicos de Migração, que quer conhecer o rumo da Agência para a Integração, Migrações e Asilo, quando está em dúvida a continuidade do presidente da AIMA, Pedro Portugal Gaspar. Outra exigência mais antiga é a atribuição aos funcionários os mesmos suplementos da GNR e da PSP, além da criação de uma carreira própria. A presidente do sindicato, Manuela Nisa Ribeiro, pede respeito.
1: Não é apenas um aumento salarial e de condições de trabalho. É também um respeito que não temos tido por parte da tutela. E o respeito vê-se através destas duas situações. Primeiro, não pode haver um ministério a dizer A e um ministério a dizer B, quando as situações são rigorosamente exatamente as mesmas, à exceção da detenção e do afastamento. O resto é exatamente igual. Uma dualidade de critérios, uma dualidade de ação perante os trabalhadores. Segundo, esta questão do presidente, se me perguntar agora, mas tem presidente? Não faço a mínima ideia. Eu sei que o senhor diz que estava em pleno nas suas funções. Duvido muito.
0: O Sindicato dos Técnicos de Migração avisa que a greve desta terça-feira pode perturbar o funcionamento dos balcões de atendimento da Agência para a Integração, Migrações e Asilo em vários pontos do país. As comissões parlamentares de inquérito sobre o Luís Neves e os exames do secundário só deverão arrancar no final do ano ou já em 2027. O Presidente da Assembleia da República defende que os trabalhos avancem apenas depois de terminadas as comissões ainda em curso sobre o INEM e os negócios relacionados com os incêndios rurais. Aguiar Branco vai fazer uma proposta aos partidos que passa por evitar 4 comissões de inquérito em simultâneo.
2: Vamos ter uma conferência de líderes. Como sabe, há, digamos, uma... Regimentalmente é possível, mas há, tem havido uma prática de não haver mais do que 2 para precisamente que pudessem todos os deputados, e não esqueçamos que há grupos parlamentares que não têm muitos deputados, para poderem participar nas diversas comissões, que não decorressem mais do que 2 em simultâneo. Vou colocar essa questão na Conferência de Líderes. A Conferência de Líderes é soberana, tem a obrigação de o fazer, porque isso tem sido a prática, mas depois os deputados é que decidem.
0: O Presidente da Assembleia da República. Sobre a Comissão Parlamentar de Inquérito ao Ministro da Administração Interna, o Chega fala num interesse em proteger Luís Neves de forma despodurada e ao arrepio de toda a norma regimental e constitucional. Numa carta dirigida a Aguiar Branco, o partido de André Ventura diz que o Presidente do Parlamento se escuda em algo que não está previsto no regimento da Assembleia da República nem na Constituição. O texto dos deputados do Chega acusa Aguiar Branco de estar condicionado pelos interesses de PSD e PS. 2 sindicatos espanhóis avançam com uma greve geral de 24 horas para exigir salários que permitam o acesso à habitação. As maiores centrais sindicais vão reunir-se brevemente para decidir a data da paralisação. Participam movimentos sociais, de moradores e inquilinos, além dos sindicatos tradicionais. Entretanto, o governo de Espanha volta a aprovar esta terça-feira as medidas para a habitação, depois de terem sido rejeitadas pelo Parlamento, que foi, entretanto, dissolvido na sequência da marcação de eleições antecipadas para 29 de novembro. As propostas serão agora votadas na Comissão Permanente do Congresso dos Deputados de Espanha, onde o Executivo tem mais margem para aprovação. As medidas incluem limitações aos despejos até 2030, prolongamento de contratos de arrendamento e restrições à compra de habitação por fundos de investimento. Em França, o governo confirma a abertura de 10 inquéritos à atuação policial durante os protestos estudantis. Numa sessão esta noite no Parlamento francês, o Ministro do Interior respondeu aos deputados com duras críticas ao França Insubmissa do candidato presidencial Jean-Luc Mélenchon, que Laurent Nunes acusa de instigar à violência.
3: Prestarei contas sobre a forma como mantenho a ordem pública neste país, já na sessão de perguntas ao governo perante a Comissão dos Assuntos Jurídicos. Quando esta me convocar, não há problema nenhum. Mas e a senhora, quando é que vai prestar contas pelo facto de, juntamente com os deputados da França Insubmissa, se deslocar aos bloqueios dos liceus para os incitar a cometer atos de violência? Quando é que vão prestar contas?
0: O ministro do Interior, Laurent Nunes, diz estar disponível para responder sobre as ordens dadas às polícias. Segundo o governo francês, mais de 700 polícias e 200 alunos ficaram feridos nos protestos dos últimos dias. Os estudantes estão na rua a exigir melhores condições nas escolas. Cerca de 400 estabelecimentos escolares estão fechados e os protestos estão a alastrar às universidades. Desde 28 de setembro já houve mais de 6 mil detenções. O Parlamento Europeu não vai ignorar os deepfakes, as imagens pornográficas falsas que circulam na internet. Foram divulgadas imagens de 60 eurodeputadas nuas, manipuladas por aplicações de inteligência artificial. A Presidente do Parlamento Europeu, Roberta Metsola, diz que vai responder com todos os meios ao alcance da instituição.
3: Cerca de 60 membros desta Câmara foram alvo de sites de pornografia deepfake, que publicam imagens falsas e alteradas, principalmente de deputadas. Sou categórica. A violência contra as mulheres, tanto no mundo real como na internet, é intolerável e deplorável. Opomos-nos a ela com todos os meios. Não se trata apenas das imagens, por mais perturbadoras que sejam, mas sim de uma tentativa de visar e atacar políticos eleitos que cumprem o seu dever. A partir de 2 de dezembro, as aplicações nudificadoras serão proibidas em toda a União Europeia.
0: Declarações de Roberta Metsola esta segunda-feira na abertura da sessão plenária do Parlamento Europeu em Estrasburgo. A partir de dezembro, os sistemas de inteligência artificial que geram imagens sexuais vão ser proibidos na União Europeia, mas a líder do Parlamento Europeu avisa que os países têm de garantir a aplicação do regulamento.
4: Edição do jornalista Pedro Guilherme. 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
14: A coisa mais importante da minha vida é as coisas que eu faço. Eu faço o que eu quero porque eu sinto o que tem que ser feito.
15: E fazem coisas muito erradas, mas parece que é isso mesmo o amor.
14: Eu acho que deve depender de cada pessoa.
16: Eu lembro-me de usar uma camisola roxa na escola e isso ser um problema.
17: Tento ser o mais invisível possível.
18: Estamos a dizer quem somos.
19: E a primeira frase que ele me disse foi:
20: fala com ela. Há sempre uma resposta para todas as questões.
21: De cada vez que conversamos longe e próximas do microfone, traz sempre uma novidade na algibeira, um mundo onde nunca perde o espanto e a vontade de fazer. Desta vez quero muito ouvi-la falar sobre as oficinas de bordados e crochê que deu no Porto, nos bairros da Pasteleira e da Bolsa. Mas nesta altura, cheia de concertos de um verão animado, a verdadeira terá na memória ainda o concerto no Primavera Sound no Porto, sabendo ela que a tal magia do palco pode acontecer num sítio improvável, sem pompa. É só a circunstância que a traz. Nasceu em Barcelos há 42 anos. Família grande e ruidosa, mas onde a voz dela não se apagou. Muito pelo contrário. Pensou que ia ser designer de moda, mas foram as canções que a revelaram. O fado de início, as canções depois. Inquieta, não gosta de espartilhos que a limitem. Teve na mãe um exemplo de luta e resistência e ela segue imparável, mesmo que os mais próximos saibam que ela gosta de estar em casa a bordar o amor enroscada nos seus gatos. Gisela João está de volta ao Fala Com Ela, 21 anos de programa e agora a inaugurar um novo genérico composto por Joana Gama, pianista, compositora, também ela, um nome que faz parte da história deste programa. Olá, Gisela, custa sair de casa para ir para o palco?
22: Olá, Inês.
6: Depende, não vou mentir, depende. Eu tenho muito tesão em ir para o palco, mas há dias em que eu queria ficar em casa. Eu queria ficar em casa, com as minhas panelas, por minha escolha, não porque me obrigam a ir para as panelas.
18: O lugar da mulher é na cozinha, se a Gisela quiser.
6: Sim, eu adoro, não me importa, adoro, mas é porque eu quero. Há dias em que me apetece, mas sabes, não é por ter de ir fazer o concerto, é muito mais. Eu tenho um grilo na minha cabeça, na verdade não é um grilo, acho que eu tenho a família toda do grilo na minha cabeça, que nunca se calam. E na verdade é que há dias em que eu acho que eu não vou ser a 100%. E eu acho sempre que eu tenho que estar a 100%. Mas a verdade é que depois, quando aquilo começa, há qualquer coisa que acontece que eu... que
18: sei lá. Vem tudo ao teu encontro. Depois de lá estares, vem tudo ao teu encontro.
6: Vem e há uma coisa que eu comecei a pensar nos últimos anos, que é quando estou no palco e vejo os meus músicos irem assim à minha frente, e olho para eles e estou a pensar assim... Eu tenho o direito a divertir-me, não tenho. Estou aqui com os meus amigos. Então vou-me divertir. Isto foi uma coisa que a minha psicóloga me disse uma vez. Estava num dia muito difícil. Curiosamente, tu falaste desse dia, que foi a Primavera Sound do Porto. Estava um dia muito difícil. Andava a viajar seguido, sem parar, com diretas pelo meio. Estava muito cansada mesmo. Emocionalmente não estava também no melhor sítio. E nesse dia tive terapia à hora do almoço. E ela de repente largou-me esta frase, que não é nada demais, não é? É uma coisa simples. Mas as palavras certas, ditas no momento certo, fazem toda a diferença. E esse concerto, posso dizer que foi um dos melhores concertos da minha vida. Foi... O meu último disco, Inquieta, deu-me uma liberdade que eu nem penso... Olha, é mesmo aquela coisa de não te arranjaste para ir sair, mas encontraste uma amiga na rua e acabaste por ir sair, e foi das melhores noites que já tiveste na tua vida. Esse disco foi o impacto que ele teve na minha vida, na minha carreira, na minha forma de viver a música, de ter voz. E essa frase é uma frase que eu tenho usado muito quando subo ao palco. Mas sim, voltando à tua pergunta, gosto muito de ir para o palco, mas às vezes preciso ficar em casa.
18: E como é que tu te ganhas, estavas a dizer, eu às vezes não estou a 100%, não é? Não, nenhum de nós, às vezes nem a 30, quanto mais a 100. Como é que tu te...
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0: Horas. Edição do jornalista Pedro Guilherme.
1: O governo francês confirma a abertura de 10 inquéritos à atuação policial durante os protestos estudantis das últimas semanas. Numa sessão esta noite no Parlamento francês, o ministro do Interior respondeu aos deputados com duras críticas ao France Insoumise do candidato presidencial Jean-Luc Mélenchon, que Laurent Nunes acusa de instigar à violência.
2: Prestarei contas sobre a forma como mantenho a ordem pública neste país, já na sessão de perguntas ao governo perante a Comissão dos Assuntos Jurídicos. Quando esta me convocar, não há problema nenhum. Mas e a senhora, quando é que vai prestar contas pelo facto de, juntamente com os deputados da França Insoumise, se deslocar aos bloqueios dos liceus para os incitar a cometer atos de violência? Quando é que vão prestar contas?
1: O ministro do Interior, Laurent Nunes, diz estar disponível para responder sobre as ordens dadas às polícias. Segundo o governo francês, mais de 700 polícias e também mais de 200 alunos ficaram feridos nos protestos das últimas semanas. Os estudantes estão na rua a exigir melhores condições nas escolas. Cerca de 400 escolas estão fechadas e os protestos estão a alastrar às universidades. Desde 28 de setembro já houve mais de 6 mil detenções. As duas maiores centrais sindicais de Espanha avançam com uma greve geral de 24 horas para exigir salários que permitam o acesso à habitação. As estruturas vão reunir-se brevemente para decidir a data da greve, onde deverão participar também movimentos sociais, de moradores e inquilinos. O Governo de Espanha volta a aprovar esta terça-feira as medidas para a habitação, depois de terem sido rejeitadas pelo Parlamento, que foi entretanto dissolvido, na sequência da marcação de eleições antecipadas para 29 de novembro. As propostas serão agora votadas na Comissão Permanente do Congresso dos Deputados de Espanha, onde o Executivo tem mais margem para a aprovação. As medidas incluem limitações aos despejos até 2030, o prolongamento dos contratos de arrendamento e restrições à compra de habitação por fundos de investimento. Em Portugal, os trabalhadores da AIMA estão esta terça-feira em greve. A paralisação de 24 horas foi convocada pelo Sindicato dos Técnicos de Migração, que quer conhecer o rumo da Agência para a Integração, Migrações e Asilo, quando está em dúvida a continuidade do presidente Pedro Portugal Gaspar. Outra exigência mais antiga é a atribuição aos funcionários da AIMA nos mesmos suplementos da GNR e da PSP, para além da criação de uma carreira própria. A presidente do sindicato, Manuela Nisa Ribeiro, ouvida pela Antena 1, pede respeito.
3: Não é apenas um aumento salarial e de condições de trabalho. É também um respeito que não temos tido por parte da tutela. E o respeito vê-se através destas duas situações. Primeiro, não pode haver um ministério a dizer A e um ministério a dizer B, quando as situações são rigorosamente exatamente as mesmas, à exceção da detenção e do afastamento. O resto é exatamente igual. Uma dualidade de critérios, uma dualidade de ação perante os trabalhadores. Segundo, esta questão do presidente, se me perguntar agora, mas tem presidente? Não faço a mínima ideia. Eu sei que o senhor diz que estava em pleno nas suas funções. Duvido muito.
1: O Sindicato dos Técnicos de Migração avisa que a greve desta terça-feira pode perturbar o funcionamento dos balcões de atendimento da AIMA, a Agência para a Integração, Migrações e Asilo, em vários pontos do país. A política agrícola comum deve continuar a ser prioridade, mesmo com novas crises no espaço comunitário. O Primeiro-Ministro discursa mais logo, durante a manhã, no Parlamento Europeu, numa troca de ideias com os eurodeputados. Luís Montenegro vai elencar as prioridades portuguesas para o próximo quadro financeiro plurianual, entre as quais não haver cortes nas políticas de coesão e agrícola comum. Portugal e o Parlamento Europeu estão em sintonia quanto à necessidade de um orçamento comunitário de longo prazo mais robusto. André Neves.
4: Portugal já definiu as prioridades. Luís Montenegro diz que a competitividade será uma delas, mas o Primeiro-Ministro admite que dar resposta a novas políticas não pode significar deixar para trás as clássicas e estruturantes como a política agrícola comum e a política de coesão. Por isso, juntou-se aos chefes de Estado e de Governo de mais de 6 países, numa carta enviada à Comissão Europeia, na qual admitem a possibilidade de renegociar o prazo de pagamento da dívida contraída para ajudar os países a superar a pandemia de Covid-19 e até que seja contraída uma nova dívida comum direcionada para estas áreas. Uma posição que Luís Montenegro vai defender no hemiciclo europeu. Os 17 Estados-membros dizem mesmo que novas reduções destas políticas poderiam minar o apoio público ao projeto europeu. Montenegro e o Parlamento Europeu estão também de acordo no que se refere ao montante da proposta já apresentada pela Comissão. Não é suficiente. Luís Montenegro admite que possa haver um aumento da percentagem de rendimento nacional bruto com que cada país comparticipa para o quadro financeiro plurianual. Uma posição igual à que foi aprovada pelos eurodeputados, que pedem um aumento de 10% no montante apresentado pela Comissão para dar resposta a novas políticas sem cortes nas tradicionais. Portugal tem ainda outra prioridade, defender o estatuto das regiões ultraperiféricas.
1: E o debate à volta do próximo orçamento comunitário vai ser um dos principais temas ao longo do dia em Estrasburgo. Israel suspendeu a entrada de bens na faixa de Gaza, incluindo ajuda humanitária. Anúncio feito pelo porta-voz do secretário-geral das Nações Unidas, Farhan Haq, em conferência de imprensa.
5: Na faixa de Gaza, os nossos parceiros humanitários deixaram o alerta de que os ataques continuam em zonas povoadas e há relatos de civis mortos e feridos durante o fim de semana. As autoridades israelitas suspenderam a entrada de mercadorias em Gaza e anunciaram uma suspensão semelhante para quarta-feira. Invocaram preocupações de segurança relacionadas com a comemoração esta semana dos acontecimentos de 7 de outubro de
1: 2023. Nas vésperas do terceiro aniversário, o governo israelita divulgou números relativos ao ataque de 7 de outubro de 2023. O ministro da Defesa afirma que as Forças Armadas já mataram 2/3 dos terroristas que invadiram Israel. Dos 6 mil elementos do Hamas responsáveis pelos ataques de 7 de outubro, de acordo com as contas de Israel, falta eliminar 2 mil combatentes. As autoridades dos Estados Unidos estão preocupadas com vários surtos de sarampo no país. O estado de Nova Iorque reforçou as medidas sanitárias numa altura em que há mais de uma centena de casos confirmados. Entre as medidas está o alargamento de profissionais de saúde que podem administrar vacinas, como paramédicos e farmacêuticos. Já na Pensilvânia, o número ultrapassou os 1000 casos de sarampo. Desde o início do ano, o Centro de Controlo de Doenças dos Estados Unidos conta quase 4000 casos de sarampo, desde 1991, que não se registavam tantos casos no país. Os especialistas atribuem os surtos de sarampo às baixas taxas de vacinação.
0: Edição do jornalista Pedro Guilherme. 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

0: bem-vindos. Está aberto o Posto de Escuta, o programa que traz as melhores novas edições da música portuguesa, comigo, João Pedro Bandeira.
1: Olá, eu sou a Nena, o meu novo disco, Debaixo de Água Contigo, já está disponível em todo o lado e tenho uma canção em colaboração com os 4 e meia que se chama Nada é do Acaso. Espero que vocês gostem. Um grande beijinho.
0: Este é um disco de que damos conta daqui a pouco. Já

0: Abertura com os Capitão Fausto e este Quando Vais Dormir. Depois de Escolhas, ao segundo tema, que antecipa a estreia da longa-metragem de ficção Casa Pequena, o filme de e com os Capitão Fausto, realizado por Ricardo Oliveira, que estreia no cinema a 5 de novembro. O elenco conta com Silvia Filipe, Bárbara Lourenço, Ana Vilela da Costa, Zeca Medeiros, Rita Cruz e Paulo Calatré. É uma ficção sobre pertença e transformação e acompanha uma banda cansada num retiro na Serra da Estrela que se irá cruzar com uma outra família numa misteriosa tensão.
1: Há uma coisa que ainda não vos contei. Esta casa tem história. Tem histórias.
2: É assombrado.
3: Tu achas mesmo que sair de Lisboa vai resolver este tipo de problemas?
4: Nós só estamos a arranjar desculpas para não trabalhar.
1: Ok.
0: Au! O tema que ouvimos, Quando Vais Dormir, nasceu durante as rodagens do filme, em 2022, numa altura em que a banda sonora ainda uma hipótese longínqua.
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0: susto.
1: Chama-se Debaixo d'Água Contigo e é o terceiro álbum de um K-série de popularidade na nova geração de artistas portuguesas, Nena.
0: Este disco nasceu de uma experiência muito concreta. Fiz um curso de mergulho aqui há uns anos e acabei por descobrir um lugar de calma mesmo num ambiente à partida desconfortável. E estas canções falam sobre isso, sobre podermos sentir muitas coisas ao mesmo tempo e estar tudo bem. E também sobre não termos de passar por tudo sozinhos.
1: Dos 10 temas fazem parte os já conhecidos Tenho Saudades de Casa e O Amor Existe. A nova aposta...
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0: Os trabalhadores da AEMA cumprem esta terça-feira um dia de greve. A paralisação foi convocada pelo Sindicato dos Técnicos de Imigração, que quer conhecer o rumo da Agência para a Integração, Migrações e Asilo, quando está em dúvida a continuidade do presidente Pedro Portugal Gaspar. Outra exigência mais antiga é a atribuição aos funcionários da AEMA dos mesmos suplementos da GNR e da PSP, para além da criação de uma carreira própria, explica a presidente do sindicato, Manuela Nisa Ribeiro.
1: Não é apenas um aumento salarial e de condições de trabalho. É também um respeito que não temos tido por parte da tutela. E o respeito vê-se através destas duas situações. Primeiro, não pode haver um Ministério a dizer A e um Ministério a dizer B, quando as situações são rigorosamente exatamente as mesmas, à exceção da detenção e do afastamento. O resto é exatamente igual. Uma dualidade de critérios, uma dualidade de ação perante os trabalhadores. Segundo, esta questão do presidente, se me perguntar agora, mas tem presidente? Não faço a mínima ideia. Eu sei que o senhor diz que estava em pleno nas suas funções. Duvido muito.
0: O Sindicato dos Técnicos de Migração avisa que a greve desta terça-feira pode causar perturbações nos balcões de atendimento da AEMA, a Agência para a Integração, Migrações e Asilo, em vários pontos do país. É o início das negociações sobre a atualização salarial para o ano que vem. O Governo reúne-se mais logo com as três federações sindicais da administração pública, numa altura em que estão garantidas atualizações de 2,3% a partir de janeiro. Contudo, o agravamento do custo de vida, Rita Soares, leva as estruturas sindicais a pressionarem o executivo de Luís Montenegro.
2: São encontros que inauguram as negociações sobre os salários para 2027 e que, na leitura da FESAP, já deviam ter começado.
3: Está previsto que no mês de setembro se inicie o processo de negociação geral anual. Já estamos em outubro.
2: Um atraso que José Abrão lamenta, mas que pode ser recuperado durante a discussão do orçamento.
3: Vai até ao final do mês de novembro e nessa altura haverá sempre aqui espaço negocial e esperamos que abertura por parte do Governo.
2: Abertura para subir para 10 euros o subsídio de refeição, enquanto o acordo plurianual prevê o pagamento de 6,30 euros em janeiro do próximo ano. A Federação de Sindicatos da Administração Pública quer ainda ultrapassar o aumento de 2,3% que já está garantido para chegar no mínimo aos 6,5%.
3: Os 95 euros ou 6,5%, o aumento das ajudas, custos, são questões para nós fundamentais.
2: O reforço salarial é um ponto de honra também para o Sindicato dos Quadros Técnicos do Estado.
4: Um aumento na ordem dos 5%, para além dos 2,3%.
2: A presidente do CTER, Rosa Fernandes e Sousa, lembra que as famílias têm de fazer cada vez mais contas porque as despesas não param de engordar.
4: Preços da habitação ou das rendas da casa.
2: Quanto à Frente Comum, que ao contrário do CTER e da FESAP não assinou o acordo com o Executivo, reclama um salário mínimo de 1.150 euros para os funcionários públicos e
5: um aumento de 15% com um mínimo de 150 euros para todos os trabalhadores.
2: Já o subsídio de alimentação apela o coordenador Sebastião Santana tem de passar a ser de 13 euros.
5: Com base no aumento dos preços do cabaz alimentar.
2: A subida da inflação e a perda do poder de compra são argumentos das três estruturas sindicais às portas da entrega do orçamento na Assembleia da República.
0: As reuniões serão conduzidas pela Secretária de Estado da Administração Pública, Marisa Garrido. A FESAP é a primeira a ser recebida às 15h30, no Ministério das Finanças em Lisboa. As comissões parlamentares de inquérito sobre Luís Neves e os exames nacionais de ensino secundário só deverão arrancar no final do ano ou mesmo em 2027. O Presidente da Assembleia da República defende que os trabalhos avancem apenas depois de concluídas as comissões atualmente em curso sobre o INEM e os negócios relacionados com os incêndios rurais. Aguiar Branco vai fazer uma proposta aos partidos que passa por evitar 4 comissões de inquérito em simultâneo.
6: Regimentalmente é possível, mas há, tem havido uma prática de não haver mais do que 2 para precisamente que pudessem todos os deputados, e não esqueçamos que há grupos parlamentares que não têm muitos deputados, para poderem participar nas diversas comissões, que não decorressem mais do que 2 em simultâneo.
7: Vou colocar esse acordo em Conferência de Líderes.
6: Vou colocar essa questão na Conferência de Líderes.
0: O Presidente da Assembleia da República. Sobre a Comissão Parlamentar de Inquérito ao Ministro da Administração Interna, o Chega fala no interesse em proteger Luís Neves de forma despodurada e ao arrepio de toda a norma regimental e constitucional. Numa carta dirigida a Aguiar Branco, o partido de André Ventura diz que o Presidente do Parlamento se escuda em algo que não está previsto no regimento da Assembleia da República nem na Constituição. O texto dos deputados do Chega acusa Aguiar Branco de estar condicionado pelos interesses de PSD e PS. Em França, o governo confirma a abertura de 10 inquéritos à atuação policial durante os protestos estudantis. Numa sessão esta noite no Parlamento francês, o ministro do Interior respondeu aos deputados com duras críticas ao França e Submissa, que Laurent Nunes acusa de instigar à violência.
7: Prestarei contas sobre a forma como mantém a ordem pública neste país, já na sessão de perguntas ao governo perante a Comissão dos Assuntos Jurídicos. Quando esta me convocar, não há problema nenhum. Mas e a senhora, quando é que vai prestar contas pelo facto de, juntamente com os deputados da França e Submissa, se deslocar aos bloqueios dos liceus para os incitar a cometer atos de violência? Quando é que vão prestar contas?
0: O ministro do Interior diz também estar disponível para responder sobre as ordens dadas às polícias. De acordo com o governo francês, mais de 700 polícias e 200 estudantes ficaram feridos nos protestos das últimas semanas. Os estudantes estão na rua a exigir melhores condições nas escolas. Cerca de 400 estabelecimentos estão fechados e os protestos estão a alastrar às universidades. Desde 28 de setembro já houve mais de 6 mil detenções. As autoridades dos Estados Unidos estão preocupadas com vários surtos de sarampo no país. O estado de Nova Iorque reforçou as medidas sanitárias numa altura em que há mais de uma centena de casos confirmados. Entre as medidas está o alargamento do número de profissionais de saúde que podem administrar vacinas, como paramédicos e farmacêuticos. Já na Pensilvânia, o número ultrapassou os 1000 casos de sarampo. Desde o início do ano, o Centro de Controlo de Doenças dos Estados Unidos conta quase 4000 casos de sarampo, desde 1991, que não se registavam tantos casos no país. Os especialistas atribuem os surtos de sarampo nos Estados Unidos às baixas taxas de vacinação.
8: Edição do jornalista Pedro Guilherme. 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
9: E começa agora a linha do horizonte desta terça-feira.
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9: Eu sou o Rui Alves de Sousa, começamos a hora com Amor de Novo, que juntou os Napa a Jovem Dionísio.

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1: O Sindicato dos Técnicos de Imigração está hoje em greve por não ter resposta da tutela sobre o aumento de condições e a criação de uma carreira técnica. Já com o Parlamento dissolvido e eleições marcadas para o fim de novembro, o Governo espanhol volta a aprovar as medidas para a habitação.
2: Esta hora com 14 graus em Bragança, 18 no Porto, 17 em Coimbra, Lisboa com 20 graus e Faro com 21. Funchal está com 21 graus, Angra com 19 e Ponta Delgada agora com 18 graus. Edição das 5, Pedro Guilherme.
1: É o início das negociações sobre a atualização salarial para o próximo ano. O Governo vai reunir-se logo à tarde com as três federações sindicais da administração pública. Nesta altura estão garantidas atualizações de 2,3% a partir de janeiro, mas o agravamento do custo de vida, Rita Soares, leva as estruturas sindicais a pressionarem o executivo de Luís Montenegro.
3: São encontros que inauguram as negociações sobre os salários para 2027 e que, na leitura da FESAP, já deviam ter começado.
4: Está previsto que no mês de setembro se inicie o processo de negociação geral anual. Já estamos em outubro.
3: Um atraso que José Abrão lamenta, mas que pode ser recuperado durante a discussão do orçamento.
4: Vai até ao final do mês de novembro e nessa altura haverá sempre aqui espaço negocial e esperamos que abertura por parte do Governo.
3: Abertura para subir para 10 euros o subsídio de refeição, enquanto o acordo plurianual prevê o pagamento de 6 euros e 30 em janeiro do próximo ano. A Federação de Sindicatos da Administração Pública quer ainda ultrapassar o aumento de 2,3% que já está garantido para chegar no mínimo aos 6,5%.
4: Os 95 euros ou 6,5%, o aumento ajudas, custos, são questões para nós fundamentais.
3: O reforço salarial é um ponto de honra também para o Sindicato dos Quadros Técnicos do Estado.
5: Um aumento na ordem dos 5%, para além dos 2,3%.
3: A presidente do CTER, Rosa Fernandes e Sousa, lembra que as famílias têm de fazer cada vez mais contas porque as despesas não param de engordar.
5: Preços da habitação ou das rendas da casa.
3: Quanto à Frente Comum, que ao contrário do CTER e da FESAP não assinou o acordo com o Executivo, reclama um salário mínimo de 1.150 euros para os funcionários públicos e
6: um aumento de 15% com um mínimo de 150 euros para todos os trabalhadores.
3: Já o subsídio de alimentação apela o coordenador Sebastião Santana tem de passar a ser de 13 euros.
6: Com base no aumento dos preços do cabaz alimentar.
3: A subida da inflação e a perda do poder de compra são argumentos das três estruturas sindicais às portas da entrega do orçamento na Assembleia da República.
1: As reuniões serão conduzidas pela Secretária de Estado da Administração Pública, Marisa Garrido. A FESAP é a primeira a ser recebida às 15h30 no Ministério das Finanças em Lisboa. Os trabalhadores da AIMA cumprem hoje um dia de greve. A paralisação foi convocada pelo Sindicato dos Técnicos de Migração, que quer conhecer o rumo da Agência para a Integração, Migrações e Asilo, numa altura em que está em dúvida a continuidade do presidente Pedro Portugal Gaspar. Outra exigência mais antiga é a atribuição aos funcionários da AIMA dos mesmos suplementos da GNR e da PSP, para além da criação de uma carreira própria. A presidente do sindicato, Manuela Anissa Ribeiro, pede respeito.
7: Não é apenas um aumento salarial e de condições de trabalho. É também um respeito que não temos tido por parte da tutela. E o respeito vê-se através destas duas situações. Primeiro, não pode haver um Ministério a dizer A e um Ministério a dizer B, quando as situações são rigorosamente exatamente as mesmas, à exceção da detenção e do afastamento. O resto é exatamente igual. Uma dualidade de critérios, uma dualidade de ação perante os trabalhadores. Segundo, esta questão do Presidente, se me perguntar agora, mas tem Presidente? Não faço a mínima ideia. Eu sei que o senhor diz que estava em pleno nas suas funções. Duvido muito.
1: O Sindicato dos Técnicos de Imigração avisa que a greve desta terça-feira pode perturbar o funcionamento dos balcões de atendimento da AIMA em vários pontos do país. Israel suspendeu a entrada de bens na faixa de Gaza, incluindo a ajuda humanitária. Anúncio feito pelo porta-voz do secretário-geral das Nações Unidas, Shafan Haq, em conferência de imprensa.
8: Na faixa de Gaza, os nossos parceiros humanitários deixaram o alerta de que os ataques continuam em zonas povoadas e há relatos de civis mortos e feridos durante o fim de semana. As autoridades israelitas suspenderam a entrada de mercadorias em Gaza e anunciaram uma suspensão semelhante para quarta-feira. Invocaram preocupações de segurança relacionadas com a comemoração esta semana dos acontecimentos de 7 de outubro de
1: 2023. Nas vésperas do terceiro aniversário, o governo israelita divulgou números. O ministro da Defesa afirma que as Forças Armadas já mataram 2/3 dos terroristas que invadiram Israel. Dos 6 mil membros do Hamas, responsáveis pelo ataque de 7 de outubro de 2023, de acordo com as contas de Israel, falta eliminar 2 mil combatentes. As duas maiores centrais sindicais de Espanha avançam com uma greve geral de 24 horas para exigir salários que permitam o acesso à habitação. As estruturas sindicais vão reunir-se brevemente para decidir a data da greve, onde deverão participar também movimentos sociais de moradores e inquilinos. O Governo de Espanha volta a aprovar hoje as medidas para a habitação, depois de terem sido rejeitadas pelo Parlamento, que foi entretanto dissolvido na sequência da marcação de eleições antecipadas para 29 de novembro. As propostas serão agora votadas na Comissão Permanente do Congresso dos Deputados de Espanha, onde o Executivo tem mais margem para aprovação. As medidas incluem limitações aos despejos até 2030, prolongamento de contratos de arrendamento e restrições à compra de habitação por fundos de investimento. O Parlamento Europeu não vai ignorar os deepfakes, as imagens pornográficas falsas que circulam na internet. Foram divulgadas imagens de 60 eurodeputadas manipuladas por aplicações de inteligência artificial. A Presidente do Parlamento Europeu, Roberta Metsola, diz que vai responder com todos os meios ao alcance da instituição.
9: Cerca de 60 membros desta Câmara foram alvo de sites de pornografia deepfake, que publicam imagens falsas e alteradas, principalmente de deputadas. Sou categórica. A violência contra as mulheres, tanto no mundo real como na internet, é intolerável e deplorável. Opomos-nos a ela com todos os meios. Não se trata apenas das imagens, por mais perturbadoras que sejam, mas sim de uma tentativa de visar e atacar políticos eleitos que cumprem o seu dever. A partir de 2 de dezembro, as aplicações notificadoras serão proibidas em toda a União Europeia.
1: Declarações de Roberta Metsola na abertura da sessão plenária do Parlamento Europeu em Estrasburgo. A partir de dezembro, os sistemas de inteligência artificial que geram imagens sexuais vão ser proibidos na União Europeia, mas a líder do Parlamento Europeu avisa que os países têm de garantir a aplicação do regulamento.
2: A edição foi de Pedro Guilherme, no simultâneo RTP Antena 1, Continente Madeira e Açores, RTP Mundo e RTP África. 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Muito bom dia, são 5:08. Ora, cá estou, retomando o contacto com o meu auditório. Muito bom dia, sou José Candeias, com Jorge Almeida e Carlos Mateus.
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2: Vamos lá recomeçar.

casa do bar do Oriente. Rui Veloso, 5:12, reiniciamos a semana, eu reinicio o período, uma boa terça-feira, espero que esteja bem. Agora vamos dar então aí corpo a estas próximas duas horas, 21-382-0033, 21-382-0036.

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0: políticos de migração está hoje em greve por não ter resposta da tutela sobre o aumento de condições e a criação de uma carreira técnica. Em França foram abertos inquéritos à atuação policial durante os protestos estudantis dos últimos dias.
1: Estão 14 graus em Bragança, 17 em Coimbra, 18 no Porto, Lisboa com 20 graus e Faro com 21. Nas ilhas, 18 graus em Ponta Delgada, 19 em Angra do Heroísmo e 21 graus agora no Funchal. Pedro Guilherme, na edição das 6.
0: Os trabalhadores da AIMA estão hoje em greve. A paralisação de 24 horas foi convocada pelo Sindicato dos Técnicos de Migração, que quer conhecer o rumo para a Agência para a Integração, Migrações e Asilo. Numa altura em que está em dúvida a continuidade do presidente da AIMA, Pedro Portugal Gaspar. Outra exigência mais antiga é a atribuição aos funcionários da AIMA dos mesmos suplementos da GNR e da PSP, para além da criação de uma carreira própria. A presidente do sindicato, Manuela Nissa Ribeiro, ouvida pela Antena 1, pede respeito.
2: Não é apenas um aumento salarial e de condições de trabalho. É também um respeito que não temos tido por parte da tutela. E o respeito vê-se através destas duas situações. Primeiro, não pode haver um Ministério a dizer A e um Ministério a dizer B, quando as situações são rigorosamente exatamente as mesmas, à exceção da detenção e do afastamento. O resto é exatamente igual. Uma dualidade de critérios, uma dualidade de ação perante os trabalhadores. Segundo, esta questão do presidente, se me perguntar agora, mas tem presidente? Não faço a mínima ideia. Eu sei que o senhor diz que estava em pleno nas suas funções. Duvido muito.
0: O Sindicato dos Técnicos de Migração avisa que a greve de hoje pode perturbar o funcionamento dos balcões de atendimento da AIMA em vários pontos do país. É o início das negociações sobre a atualização salarial para o próximo ano. O Governo vai reunir-se logo à tarde com as três federações sindicais da administração pública. Nesta altura estão garantidas atualizações de 2,3% a partir de janeiro. Contudo, o agravamento do custo de vida leva as estruturas sindicais a pressionarem o Executivo, Rita Soares.
3: São encontros que inauguram as negociações sobre os salários para 2027 e que, na leitura da FESAP, já deviam ter começado.
4: Está previsto que no mês de setembro se inicia o processo de negociação geral anual. Já estamos em outubro.
3: Um atraso que José Brão lamenta, mas que pode ser recuperado durante a discussão do orçamento.
4: Vai até ao final do mês de novembro e nessa altura haverá sempre aqui espaço negocial e esperamos que abertura por parte do Governo.
3: Abertura para subir para 10 euros o subsídio de refeição, enquanto o acordo plurianual prevê o pagamento de 6 euros e 30 em janeiro do próximo ano. A Federação de Sindicatos da Administração Pública quer ainda ultrapassar o aumento de 2,3% que já está garantido para chegar no mínimo aos 6,5%.
4: Os 95 euros ou 6,5%, o aumento ajudas, custos, são questões para nós fundamentais.
3: O reforço salarial é um ponto de honra também para o Sindicato dos Quadros Técnicos do Estado.
5: Um aumento na ordem dos 5%, para além dos 2,3%.
3: A presidente do CTER, Rosa Fernandes e Sousa, lembra que as famílias têm de fazer cada vez mais contas porque as despesas não param de engordar.
5: Preços da habitação ou das rendas da casa.
3: Quanto à Frente Comum, que ao contrário do CTER e da FESAP não assinou o acordo com o Executivo, reclama um salário mínimo de 1.150 euros para os funcionários públicos e
6: um aumento de 15% com um mínimo de 150 euros para todos os trabalhadores.
3: Já o subsídio de alimentação apela o coordenador Sebastião Santana, tem de passar a ser de 13 euros.
6: Com base no aumento dos preços do cabaz alimentar.
3: A subida da inflação e a perda do poder de compra são argumentos das três estruturas sindicais às portas da entrega do orçamento na Assembleia da República.
0: As reuniões serão conduzidas pela Secretária de Estado da Administração Pública, Marisa Garrido. A FESAP é a primeira a ser recebida quando forem 3h30 da tarde. Segue-se o Sindicato dos Quadros Técnicos do Estado. Depois, a Frente Comum, que vai à Ministério das Finanças em Lisboa. O governo francês confirma a abertura de 10 inquéritos à atuação policial durante os protestos estudantis. Numa sessão ontem à noite no Parlamento francês, o ministro do Interior respondeu aos deputados com duras críticas à França e submissa do candidato presidencial Jean-Luc Mélenchon, que Laurent Nunes acusa de instigar à violência.
7: Prestarei contas sobre a forma como mantenho a ordem pública neste país, já na sessão de perguntas ao governo perante a Comissão dos Assuntos Jurídicos, quando esta me convocou tocar, não há problema nenhum. Mas e a senhora, quando é que vai prestar contas pelo facto de, juntamente com os deputados da França e Submissa, se deslocar aos bloqueios dos liceus para os incitar a cometer atos de violência? Quando é que vão prestar contas?
0: Segundo o governo francês, cerca de 700 polícias e mais de 200 alunos ficaram feridos nos protestos dos últimos dias. Os estudantes estão na rua a exigir melhores condições nas escolas. Cerca de 400 estabelecimentos estão fechados. Os protestos estão a alastrar às universidades. Desde 28 de setembro houve já mais de 6 mil detenções. Porque falta programação e criação artística para os mais velhos, o Festival Ludovina decidiu agarrar nesta missão e tornar Castelo de Vide, no Alto Alentejo, num grande palco para várias artes. Sandy Gageiro.
8: No Caramanchão do Inatel vai ser possível ouvir Carolino Tapadejo, nascido e criado em Castelo de Vide. Participa nas conversas de roda para contar brincadeiras e patifarias de antigamente.
9: Eu tenho andado há muitos anos a fazer o registro dessas coisas para não se perder e para ver, publicá-las dentro de pouco
8: tempo. O programa prolonga-se durante 6 dias, mas na verdade já começou com as oficinas da Avó Veio Trabalhar, oficinas de bordado.
10: Onde é que se faz o ponto de cadeia miudinho? Nas curvas?
11: É a vontade do
8: o festival cliente. Tem como protagonistas as pessoas de idade maior e quer estender-se a comunidades muitas vezes esquecidas, como os cuidadores ou trabalhadores dos lares e IPSS. Maria Simões, da Cooperativa da Alegria, que organiza este encontro, fala em contracorrente.
10: Que contraria um bocadinho a grande massa e a grande maioria de propostas que se vão vendo de entretenimento das pessoas idosas, onde elas estão ativas, sim, e há muitos projetos de envelhecimento ativo, mas nós aqui defendemos muito mais uma linha de envelhecimento criativo, onde as pessoas são capazes, até ao fim da vida, de expressar a sua criatividade e o seu lado artístico.
8: E refere ainda um tema que se tornou oculto.
10: Como se fosse um tema um bocadinho oculto dos grandes espaços e dos grandes palcos, e trazer isso, de facto, nas muitas dimensões. Ou seja, temos espetáculos que têm a ver com este tema, temos cinema, temos exposições, há oficinas de formação, que são também para pessoas maiores e outras que são para toda a gente, há bailes.
8: Ludovina por vários espaços de Castelo de Vide para celebrar a criatividade da idade maior.
9: Verdadeiro, tudo isto é verdadeiro. Vai,
0: a partir de hoje e até ao próximo domingo, dia 11 de outubro.
1: A edição foi de Pedro Guilherme, no simultâneo RTP Antena 1, Continente Madeira e Açores, e RTP Mundo, e toda a informação atualizada em noticias.rtp.pt. Muito bom dia, são 6:08. Segunda hora desta manhã de terça-feira, 6 de outubro. Sou José Candeias, com Jorge Almeida e Carlos Mateus.
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0: mega grande canção esta.
1: Bom dia, Zé Candeias. Prazer em ouvir. Tive saudades suas. Um beijinho para si, para toda a sua equipa, para a equipa da Madrugadora, para todos os nossos clientes, para todos os trabalhadores da noite. E hoje mandei esta mensagem especial para informar as pessoas que no próximo dia 12 de outubro, que é na próxima segunda-feira, cerca das 21 horas, na RTP1, vejam Pão da Nossa Terra, onde verão como fazemos o nosso pão excepcional. Um beijinho grande para todos e um resto de boa semana.
2: Ah, o pão da nossa terra, como fazem o pão excepcional. Até aí aquelas coisinhas bonitas, boas, agradáveis, que vêm assim nos saquinhos muito especiais que vocês fazem e que até levam um bocadinho de açúcar. Até isso também não é especial. Grande promoção, boa. Isso é reconhecimento de trabalho. Muito obrigado. Próxima mensagem.
3: Olá, bom dia, Zé Candeias, recente staff da Antena 1.
2: E esse staff é muito fino.
3: Espero que efetivamente estas férias tenham sido bastante reconfortantes.
2: Ah, foram.
3: E que dê para descansar mais um ano aí na luta.
2: É isso.
3: Um abraço especial aí a toda a gente que faz desta madrugada, tal como eu. Mais um dia de trabalho.
2: Isso.
3: Para assim dizer ao Zé Brito e às forças, que certamente andarão aí a palmilhar quilómetros por toda a Europa. O resto é para desejar uma boa semana a toda a gente.
2: Está bem.
3: Ah, e já agora, um parênteses. Isto de fazer greve depois de 4 dias sem trabalhar, tem muito que se liga. Mas pronto, é um direito que nos assiste a todos.
2: Já
3: vou para a margem do bispo. Estamos juntos.
2: Pois estamos.
3: Grande abraço.
2: Ótimo, para ti. Ok, obrigado. Ó Jorge, já agora se quiseres mandar outra mensagem a dizer qual é o tema da Amália que mais gostas, eu já estou... E aos ouvintes, sim senhora, é muito giro. É isso. Faz hoje 27 anos que a Amália faleceu. E claro que dizemos sempre, dos artistas reconhecemos a música, a voz, a canção, e dela, obviamente, é a Amália, a voz de todos nós. Por isso eu estou a perguntar, e daqui a bocadinho vou passar, o tema que soma mais agrados. Qual o tema, qual a canção da Amália que mais o marca? Bem, seguindo aqui de mensagens, ora, obrigado Eduardo Caetano, tudo bom? Um grande abraço desde a Alemanha. Henrique Martins, desde São Martinho da Cortiça, Arganil. O Tiago Silva, ele era Covilhã, mas está em Madrid, boa viagem. Também aqui os bons dias para o Vitor Abrantes, que já disse qual era o tema que gostava da Amália. Também para o José Vieira, que está em Nottingham, cuidado enquanto o xerife, e também o Nelson, que está em Barcelos, também já disse qual é o tema que gosta. Bom dia, Bruno Morgado, aí também no trabalho. O Manuel Faria, de Coimbra, também veio aqui dizer qual o tema que gosta da Amália. Já vamos seguir, para não haver influências. Olha, não sei qual é o nome, mas também diz que é bom lavar no rio. Mais outra, olá, bom dia, é o Fernando Costa, aí do Controlo das Pragas, mais uma viagem até à região centro, então vá, bom trabalho. Esta, Zé Candeias, a todos os guerreiros, boa semana, diz o David Contreiras, e vamos escutar.
4: Ora, muito bom dia aí para o Zé Candeias e para todo mundo que me está a ouvir. Muito bom dia aqui desde os Países Baixos, bom dia. Um abraço, amigo, aí para o tio Paiva, que ele está a ouvir, boa viagem, e para o meu vizinho, of course, yes, why not?
2: Muito bom.
4: Muito bom dia para todos. Um abraço aqui da Joelito. Um abraço, amigo, também para todos os amigos do Zelo. Boas viaginhas. E uma ótima terça-feira, daquela maneira fantástica que toda a gente gosta. Bom dia, com paz, amor e alegria. Um abraço, tudo bom.
2: Muito bom, muito obrigado, amigo. Boa viagem.
5: Olá, bom dia, Sr. Zé Candeias. Bom dia, Antena 1. Espero que esteja tudo bem. Beijinho grande aqui da Anitta, caminhista, que vai arrancar agora aqui de Viseu até o Óbidos. Saúde é que eu desejo. Beijo, beijo.
2: Adeus, Anitta. Tudo bom? Escutando a próxima.
5: Olá, bom dia, amigos.
2: Mais uma senhora.
5: Zé Candeias, bem-vindo à Antena 1. Excelente terça-feira para si e para todos os ouvintes. Um abraço.
2: Muito obrigado.
5: Eu, Maria José Mascarenhas.
2: E também já disse qual era o tema que mais gostava da Amália. Mais uma para escutar.
6: Ora, bom dia, José Candeias. Bem-vindo de volta.
2: Obrigado.
6: Com o seu... Como é que eu ia dizer?
2: Não diga.
6: Com a sua maneira única... com o seu carisma, não desfazendo dos seus colegas, o Zé Candeias. Pronto, é pior.
2: Somos todos bons.
6: Quanto à Amália Rodrigues, aqui é o Pedro Rosa de Alto Cavalo, chamusca, gosta muito do senhor extraterrestre. Grande abraço a todos, grande abraço ao meu amigo Bruno Alves, o homem do autocarro da felicidade da Rede dos Preços também.
2: Muito bem.
6: E para em Valcavalos, como uma bifana no Café do Condesso, do Luís Miguel. Grande abraço.
2: Ok.
6: Pedro Rosa.
2: Tu é de Borla. Era bem, aqui está Maria Augusta. Olá, bom dia. Também aqui dizendo qual o tema de Amália que mais... Eu não vou dizer por uma questão de princípio, né? Para, embora, obviamente, cada um sinta cada canção, cada tema, mas irei corresponder àquele que for o vencedor. Próxima.
7: Ora, tão bom dia, amigos Zé Candeias e essa grande família da Rádio Antena 1. E aí, ó, todo o staff que está aí por trás disso tudo. Desde já, um bom regresso para si, tudo bom.
2: Obrigado.
7: E para todos. O melhor tema da Amália para mim é essa casa portuguesa.
2: Ok.
7: Com certeza.
2: Pois.
7: quando ela faleceu, eu estava em Lisboa a trabalhar. Era motorista particular dos Condes da Nadia em Lisboa. E quando cheguei às Amoreiras às 9 da manhã, ou perto de uma coisa assim, foi o que ouvi dizer quando fui buscar o jornal, que tinha falecido Amália. Por acaso desloquei-me logo lá e tive a ver essas coisas todas que lá se passaram. Infelizmente perdemos uma grande voz. Há um bem-aja para todos, tudo bom para todos os motoristas, um grande abraço para todos e até amanhã, se Deus quiser. Alcides Galveia.
2: Adeus, Alcides, um grande abraço, muito obrigado. Mais aqui, bom dia, JC, equipa com a Antena 1 no coração e na companhia no Alfa Pendular, rumo a Lisboa. Ai, o que é que está a dar na televisão? Se eu conseguisse ver. É o António Parente. António, boa viagem. Sim, senhor, desde do Norte. Portanto, pois, você só podia mesmo escolher. Ai, ai, ai, ai, ai, só podia mesmo escolher esse tema, não era, António? Pois, devemos lá ir, não é? É isso. Portanto, qual o tema da Amália que mais marca quando você gosta de escutar, ou pelo menos lhe é dado a ouvir? Diz o Afonso Marque. Portanto, é difícil de escolher, portanto, mas de qualquer forma, fica sempre a sugestão, não é, Afonso? Um grande abraço, amigo, tudo bom? Obrigado pelas mensagens. 912-120-501 é o WhatsApp. Zé Candeias, saúde, alegria. Carlos Pinheiro, escolher uma canção da Amália é difícil, pois são todas boas, mas esta eu gosto muito, exatamente. Esta também, lágrima, não é, amigo? Mais outra mensagem. Esta lá, bom dia, tudo bom? A canção, diz aqui o Rui Alves, que mais me toca, é Clavas no Rio. Está bem, eu já estou a dizer porque já estão aqui a semar. Bom dia, Zé Candeias, um abraço. É o Jorge Santos também a dar-me aqui um cumprimento de Paris. Obrigado. 912-120-501 das vossas mensagens no WhatsApp, aqui no Facebook. Bom dia, Algarve. Bom dia, Gil Carmo. Vamos então aí já para a presença de táxi. Diz que da Amália Rodrigues, todas são adoráveis, não é? Mas escolhe uma, deixa ao critério. Olá, Florbela Mota, também bom dia, tudo bom? Aí para a França, um grande abraço, obrigado pela mensagem. E ainda ao Cristóvão Cunha, dá-me também os bons dias, tal como o Carlos Ramos. Portanto, obrigado pelas vossas mensagens, ainda está a tempo. Qual o tema da Amália que mais marca neste dia em que se comemoram 27 anos da sua morte?
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2: E a funcionar as linhas diretas 21-382-0033 ou 0034. Chamo à antena Carlos Coelho. Bom dia.
13: Bom dia, Zé.
2: Bem-vindo.
13: Igualmente, Zé. Bem-vindo às manhãs da Antena 1 e à companhia aqui da Malta da Roda.
2: Meu amigo. Até onde é que você anda?
13: Eu estou, entrei agora na Umbo, em direção a Lisboa.
2: Também?
13: Também, é isto.
2: O que é que o pessoal do Norte vem cá fazer e vá vindo?
13: Ah, nós é trabalhar, nós vamos aí abaixo. Não é chamar malandro ninguém, já tu soubes. Mas leva daqui para aí e traz aí para cá.
2: Mas você trabalha aqui durante a semana, não é, Carlos?
13: Eu faço ibérico. Ah, carrego em Espanha, descarrego em Lisboa. Carrego em Lisboa. É serviço de linha. Venho ao Norte, descarrego. Vou outra vez a Espanha e é isto a semana
2: então,
13: toda.
2: Quantas vezes por semana vem a Lisboa?
13: Duas.
2: O que é que conhece Lisboa?
13: Eu de Lisboa conheço muito pouco. Conheço a estrada que vai até ao Estado da Luz e que venho embora.
2: Sabe que se chama Segunda Circular.
13: Exatamente. Conheço mais, ó Zé, conheço mais. Felizmente conheço mais. Gostava de conhecer melhor.
2: Então, mas, você gosta mais da Segunda Circular ou da Circunvalação?
13: Gosto mais. Não, olha, nem de uma nem de outra. Nem de uma nem de outra.
2: Não.
13: Quando eu penso que tenho que andar no meio do trânsito, já não tenho vontade de conhecer nenhuma.
2: Mas você percebeu a pergunta?
13: Percebi. Não, gosto mais da Segunda Circular.
2: Onde é que você mora, ó, seu Coelho?
13: Eu sou de Passo Sousa, Pena Fiel.
2: Bem me queria parecer. Amigo, e ontem foi feriado, se calhar trabalhou ou não?
13: Trabalhei em Espanha, não é feriado.
2: Ah, é verdade. Pois é verdade, em Espanha.
13: Espanha é feriado para a semana. Dia 12, segunda-feira, de ontem a 8, é feriado.
2: O que é que eles comoram dia 12?
13: Não faço a mínima ideia, Zé. Lá de vez em quando, lá na zona da Galiza, há para lá feriados, que se chamam os festivos. De vez em quando é feriado e é muitos feriados. Okay. Acho que aquilo é feriados a mais até.
2: E você fica ralado com isso?
13: Eu fico porque estraga-me um bocado a semana.
2: Mas não lhe pagam mais?
13: Não, pagar mais, eles pagam mais, mas o dinheiro não é tudo.
2: Ah, pois, também é verdade.
13: Não é tudo.
2: Aqui os feriados, tento sempre jogar com eles durante a semana, gozar um feriado, é uma quebra de horário que para nós,
13: Exatamente, e quando nós andamos no serviço que é fixo, estraga-nos logo os planos, como diz.
2: Mas olha, eles têm uma vantagem, é quando o feriado calha durante a semana, uma coisa assim, acho que eles encostam-no a um fim de semana, certo ou errado?
13: Lá falam que é verdade. Por exemplo, calha uma sexta-feira, ou não, calha um sábado ou um domingo e passa para a segunda ou para a sexta.
2: Ah, que bom!
13: Aqui também já foi assim, em Portugal, aqui no nosso país, agora que mudaram as leis e as coisas.
2: Não me acordo, mas pronto. Então, isso, bem vistas as coisas, meu amigo, você vem a Lisboa, deixa o produto onde?
13: Eu vou um cliente descarregar ferro.
2: Ferro?
13: Eu levo ferro.
2: Okay.
13: É ferro e depois vou à minha gás ao Seixal carregar e venho para o Norte.
2: Okay.
13: Carrego no Norte e vou vazio à Galiza. Carrego na Galiza e venho outra vez para Lisboa. É sempre a mesma coisa.
2: Pronto, amigo. E olha, e você, cansado, não se cansa, porque é mesmo isto. Quando é que vai a casa?
13: É já sexta-feira. Saio à segunda e à sexta vou a casa.
2: Mas às vezes passa perto de casa?
13: Passo, Zé. Eu passo porque agora... Nós, por causa da proibição de passar na BCI, temos que fazer a A41.
2: Ah, está uma, pois, mais uma coisinha está a tocar em Penafiel, não é?
13: E passo aqui ao lado, eu passo aqui em Aguiar de Sousa, fica retirado para a Sousa mais ou menos 20 minutos, mas não dá, Zé.
2: Nem dá, para, horário... vir, nem dá para ir comer uma sopinha à casa?
13: Não, Zé, o horário não dá.
2: Ai, coitadinho.
13: Os horários não dão, é complicado, é
2: como
13: verdade.
2: Como é que você gera a sua alimentação ao longo da semana?
13: Oh, Zé, eu ando nisto, vai fazer 25 anos, já tenho a minha cozinhazinha ali no camião, é só abrir as malas e fazer o meu almoço ou o meu jantar.
2: O que é que vai fazer hoje para o almoço?
13: Eu hoje vou fazer para o almoço, vou fazer uma massinha à transmontana.
2: Como é que é uma massinha à transmontana?
13: É a minha maneira.
2: Ai, sei eu. Então, mas que... o que é que leva uma massinha à transmontana? Leva massa e mais?
13: Leva um bocadinho de carne, leva um bocadinho de hortaliça, um bocadinho de cenoura.
2: Que bom.
13: Um bocadinho de presunto que eu trago ali caseiro, que boto lá também.
2: Então, mas espera aí. Cenoura, couve, você... onde é que você tem isso tudo para lavar a couvinha, para esfarrapá-la?
13: Graças a Deus, o caminhão está equipado com um bidão que tem água. Tenho aqui na cabine, tenho o frigorífico. Quem anda no Internacional, no Ibérico e nos caminhões praticamente todos têm um ar com um frigorífico já incorporado no caminhão.
2: Então, e quanto tempo é que demora a fazer o almoço?
13: Ou seja, eu tenho uma hora para almoçar. Eu tenho que fazer o almoço, almoçar e lavar a louça.
2: Numa hora?
13: Pois, tem que ser.
2: E dá tempo para cozer a massa, para cozer a couve, para cozer a cenoura?
13: Dá. Acho que ele está a trabalhar bem. É uma hora e um quarto, 1h20, depende das horas. Mas por norma é uma hora.
2: Muito bem, meu caro amigo. Olha, e assim, pronto, vai passando a semana e, por exemplo, já sabe onde é que vai almoçar, porque nestas coisas, tendo até uma hora, só se tiver um sítio até que melhor se aproprie, pois claro que é fantástico. Onde é que tem a esperança de ir almoçar hoje?
13: Eu tenho a esperança de ir almoçar ali para a Leiria. Ou se calhar Campo Maior, mais abaixo um bocadinho, mas...
2: Campo Maior? De Leiria a Campo Maior vai ainda um grande palmo.
13: Não é Campo Maior, é Rio Maior.
2: Rio Maior. Você até podia ir ao café, né? Depois do almoço.
13: É, isso também é verdade. O outro também dizia, para se carregar no Porto, pode ir ao Algarve, dar a volta e tornar a vida.
2: Ah, se você atravessar para o lado lá, ainda vai fazer a barba ao Cacilhas. Oh, meu caro Carlos. Olha, meu amigo, boa semana, bons quilómetros. Quer dizer mais alguma coisa? Força!
13: Queria mandar um abraço aí. O meu amigo conhece, que já esteve em direto consigo.
2: Quem?
13: Que é o Felisberto Queiroz, que já quiser.
2: Ah, sim senhor, o cantor.
13: Exatamente, de fado.
2: Ah,
13: e já
2: é irmão do Joca.
13: Exatamente, esse todo, do Zé, ainda se lembra. E o meu amigo, ele gosta muito de fado e ele hoje deve ser um dia triste para ele, porque ele está muito à malha com assim. E para ele e para muita gente que gostava de fado. Eu não sou muito num. Não é muito a minha
2: seu estilo.
13: Área, mas exato. Eu conheço alguns temas dela, mas não é muito a minha área, mas eu sei que ele gosta muito.
2: Todos.
13: Eu sei que o Joca, por norma, está sempre a ouvir o programa, que ele de vez em quando manda para aí umas mensagens ao meu amigo.
2: Vocês conhecem-se todos lá de Penafiel, não é?
13: É, nós somos os três da mesma freguesia, Rio de Moinho.

0: na altura do trombone elas inchavam. 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
1: que ser, tinha que ser.
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1: E sabe como é? Depois o tempo, a festa saiu todas aos domingos, pois, ou aos fins de semana, e a gente não tinha tempo para tudo. E começou a namorada a dizer: ou é a banda ou sou eu. E pronto, e eu, me diz o outro, continuei na banda. Não.
0: A ver a banda passar. Meu caro Carlos, uma boa semana, amigo. Obrigado por estes minutos. Força!
1: Obrigado, Zé. Igualmente, olha, queria deixar só um abraço para os amigos Matados para a Sousa. Que a malta está a ouvir, que eu sei que está.
0: Ao Passo Sousa, o pessoal.
1: Que faz humilhado. E para todo o auditório, e seja bem-vindo novamente aqui às manhãs para nos fazer companhia, Zé.
0: Um abraço, amigo. Um forte abraço. Bons quilómetros, uma boa manhã.
1: Obrigado, Zé. Obrigado.
0: Muito obrigado. 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
1: Outra forma de nos falar, josecandeias.programa@rtp.pt. Hoje o Instituto Português do Mar e da Atmosfera no continente a prever um dia muito nublado. Vamos ter aguaceiros por vezes fortes, acompanhados de trovoada, em especial durante a tarde, com mais incidência no interior. Ainda durante a manhã algum vento nas terras altas do centro e sul e vai descer a temperatura. A Madeira é um dia muito nublado, se vier alguma chuva fraca é para o final da tarde. Nos Açores temos boas abertas, que no grupo ocidental apenas à tarde, já que durante a manhã ainda temos aí períodos de chuva. Quanto a máximas, Santarém, Évora, Beja e Porto Santo com 26 graus, Lisboa, Sagres e Funchal 25, Setúbal, Faro, Santa Cruz das Flores e Horta 24, Braga, Aveiro, Castelo Branco, Leiria, Angra do Heroísmo e Ponta Delgada 23, 22 graus, Vila Real, Coimbra, Porto Alegre e Sines, Bragança, Porto e Viseu 21, Viana do Castelo 20, Guarda 16 e 14 para as Penhas Douradas. Agora o tempo de informação, o que vai ouvir em destaque aqui com Oriana Barcelos. Olá, Oriana, bom dia, bem-vinda. E começamos pela inflação.
2: Sim, porque na semana passada ficámos a saber que a taxa de inflação na zona euro chegou aos 3,8%, à boleia do preço dos combustíveis. Por cá ficou só um pouco abaixo, nos 3,6%. E é sobre isso que vamos falar no Ponto Central, às 8h20 da manhã, com o antigo governador do Banco de Portugal, o Carlos Costa, para perceber, no fundo, as implicações desta subida e para prever o que vai acontecer no próximo ano. Essa é, aliás, também uma preocupação do governo, que está a preparar o próximo Orçamento do Estado. Hoje há reunião com os sindicatos da função pública sobre os aumentos salariais para 2027. Rita Soares conta-nos o que pedem os sindicatos. Há, de resto, outros sindicatos a mobilizar-se hoje à greve na Agência para a Integração, Migrações e Asilo, na AIMA. Vamos perceber os impactos da paralisação com reportagem em Lisboa e em Faro.
1: Oriana, e o que é que se passa em França e em Espanha?
2: Olha, estão em ebulição. França, por causa dos protestos, manifestações de estudantes e de vários outros setores da sociedade, e Espanha, por causa da crise na habitação. Esta terça-feira vamos estar nas capitais dos dois países, em Paris e em Madrid. A correspondente da Rádio em França, Rosário Salgueiro, vai estar na rua a medir os impactos desta chamada Terça-feira Negra, deste dia de protestos. E de Madrid temos as declarações da presidente do Sindicato das Inquilinas no dia em que o Conselho de Ministros espanhol volta a aprovar dois decretos sobre a habitação.
1: Ontem foram 3 os laureados da medicina, hoje temos a física.
2: Sim, o vencedor vai ser conhecido quando faltarem 15 minutos para as 8 da manhã. Hoje recordamos quem ganhou no ano passado. E temos ainda cultura na manhã da rádio. Vamos falar do Festival Ludovina, não sei se conheces.
1: Não.
2: Acontece em Castelo de Vide, é um festival para a terceira idade. Os promotores chamam-lhe Idade Maior. E há muitas atividades para aproximar gerações. Vamos saber tudo com a jornalista Sandy Gageiro.
1: Repete lá o nome da

0: coração. Ludovina?
1: Festival Ludovina, exatamente.
0: Festival Ludovina, muito bom, em Castelo Vivo. Ora, Ana Barcelos, com os destaques da informação.
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0: 25 minutos para as 7, daqui a pouco outras emoções vão surgir, para já a emoção da música, Reticências é como se chama o novo álbum de janeiro, um disco de calma, silêncio e contemplação, 12 novas canções já disponíveis.
3: Imune ao Ruído é uma canção muito especial, é o single do disco, é a focus track do disco e é uma canção que foi escrita com o Tatanka, já quase há um ano e tal. E nós temos apresentado a canção ao vivo até ao momento dela sair, agora dia 25 de setembro. E tem sido muito especial porque a canção tem ganhado forma à medida que chega ao público. Ela é uma canalização do que me estava a acontecer numa relação, no meio de uma relação. E nós próprios, quando estávamos a escrever a canção, não percebíamos para onde é que ela nos estava a levar, mas só continuávamos a escrever. E foi assim um processo de composição em conjunto muito bonito. Por isso deixo-vos com Imune ao Ruído.

0: álbum de janeiro, chama-se Reticências. É um disco RTP Antena 1 que chega ao palco do Coliseu Club em Lisboa, dia 18 de novembro, e no Hot 5 no Porto, no dia 3 de dezembro.
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0: Ora, bom dia, já em Baloita, Lamego, a ouvir o programa. Um beijo para uma jovem de 93 anos, que é da minha aldeia, Medelo, Lamego, onde fiquei surpreso por saber que me ouve a mandar mensagens. E eu, Filipe Ribeiro, que gira, jovem de 93 anos, chama-se Lourdes. Lourdes, bom dia, minha senhora. Eia, que fantástica, 93 anos. Ai, espero lá chegar. Olha, o Anastácio, bom programa, quanto à Amália, a música que mais aprecio, a Casa Portuguesa, portanto, muito obrigado. Estão a surgir aqui, geralmente dentro dos mesmos temas, mas pronto, lá iremos. Zé Candeias, bom dia, aqui do Brasil, vai ser feriado dia 12, é dia de Nossa Senhora da Aparecida, e dia das crianças. É o Joel Silva, de Porto Alegre, sul do Brasil, Senhora da Aparecida, a grande devoção e um dos maiores santuários marianos do mundo. Zé Candeias, aqui de Gamos, St. Gallen, Suíça, António Alves e família, um abraço. Ora bem, portanto, o António Alves diz que da Amália gosta daquela, vemos de ir, não é? Exatamente. Cá para aí, vemos de ir. Márcio Paiva, olá Márcio. Ah, esta traz voz, vamos lá.
2: Desde a Candeias, alô. Bom dia Antena 1. Dia 12, Dia Nacional de Espanha. Um dos principais feriados dos nossos vizinhos.
0: Ah, não sabia.
2: Abraço aí ao Joelito, que disse a mensagem há pouco. E a todo o pessoal que estiver a trabalhar. Bom dia a todos. Especialmente aos amigos do Zé.
0: Muito bem, Márcio. Um grande abraço. Mais uma para escutar. Vai lá.
3: Bom dia a toda a equipa da Antena 1 e auditório. Fernando Marques. Estava no Ambriz. Neste momento já cheguei a Mbanza Congo. É um gosto, é um prazer ouvir as manhãs da Antena 1, as madrugadas da Antena 1, seja o José Candeias, a Noémia, o Miguel, todos eles.
0: Muito obrigado,
3: me Fernando. Ajudam a começar com outra energia ao dia.
0: No
3: grande
0: combo.
3: Abraço. A minha música preferida da Amália, deixa cá ver, não sei bem o título.
0: Epa,
3: até que a voz me doa,
0: okay,
3: acho que é essa, vá. Se não for essa, fica, também é boa. Vá. Um abraço, tudo bom.
0: Essa, por acaso, não é da Amália. Portanto, cantarei até que a voz mudou da Maria da Fé. Ora, aqui o Adriano Rocha, pois é, que lava no Rio, não é? Muito obrigado, amigo. E aqui também o Tiago Silva, também aqui ainda correspondente, ele está em Madrid, a da Covilhã, a dizer Barco Negro. E está aqui, assim, uma guerrazinha entre temas. Esta traz som e imagem. Vamos lá ver.
4: Bom dia, amigo Zé Candeias. Só para deixar uma boa semana para todos e para si. Cuidado que está de chuva na estrada.
0: Onde? Pois.
4: Beijinhos para todos, Zé Luís Pérez.
0: Zé Luís Pérez, um grande abraço, amigo. Tudo bom? Obrigado. Uma boa viagem. As mensagens 912-120-501 aqui no WhatsApp.
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0: Bom dia, Nuno Gandum.
8: Bom dia.
0: Onde é que tu estás?
8: Já estou em Espanha, já, agora.
0: eu também já fui, já vim, e tu com mais quilómetrozinhos nas pernas do que eu propriamente, não é?
8: Acho que sim.
0: Foram mais rodas. E a ganda Nuno, oh, Nuno, nós falámos, estavas na Bélgica? Por aí, dia 13, 14 de setembro, estávamos na Bélgica, não era?
8: Eu acho que sim.
0: Então, e diz-me lá.
8: Ainda não tinha entrado em França.
0: Ora bem, e como é que foi França, quando aí já estamos a falar em muita subida e também descida?
8: Foi bom que eu depois acabei por alterar um bocadinho a rota e acabou por não ser assim tanto a subir e a descer. Mas foi muito bom, o tempo também teve sempre bom, então ajudou bastante.
0: E no Luxemburgo?
8: Ah, aí sim, aí era sempre a subir ao terceiro.
0: E que contacto é que tiveste por lá?
8: Por acaso até não falei assim com muitos portugueses, fui ouvindo, mas não foi assim tantos, mas foi bom lá mesmo.
0: Muito bem. Então e agora conta-me, deixe pelas tuas palavras, como é que resumes França, ou pelo menos da última que falámos até agora, houve alguns percalços, algumas situações anómalas, tudo tem corrido bem. O que destacas, Nuno?
8: Acho que no geral correu tudo bem em França, foi muito bom. Foi bom não ter de estar sempre preocupado com o tempo, porque até quase me esquecia, porque como estava sempre sol, eu só assumia que ia estar sol nos dias a seguir e foi bom, teve sempre bom tempo, calor, apanhei algum calor no sul, o que às vezes era complicado, mas...
0: Onde é que tu estás neste momento? Estás em que zona de Espanha?
8: Estou a sair da Catalunha para oeste. Assim.
0: Ai, valha-me Deus, ai, valha-me Deus, ai, valha-me Deus, Catalunha, que isso tem estado com tanta chuva e trovoada.
8: Foi os últimos dias, teve assim um bocado de chuva.
0: Oh, isso teve manhoso!
8: Mas esses dias, por acaso, como tive se diz onde ficar e houve dias que não pedalei assim tanto, então acabei, com tanta chuva que houve, não apanhei assim muito.
0: E por falar onde ficar, como é que têm sido as pernoitas? Tens-te feito à pernoita? Tem-te oferecido? Ou tens colocado aí o lombinho no chão?
8: Em França foi muito acampar. Tinha só dois ou três sítios onde conhecia pessoas, então foi quase atravessar tudo a acampar. Mas agora, desde que entrei em Espanha, como aqui na Catalunha conhecia muitas pessoas, consegui arranjar casa, ainda não tive de acampar desde que entrei, então tem sido bom.
0: Essa casa é de amigos? Como é que tem surgido?
8: Sim, eram amigos que eu conhecia e depois, pronto, ia lá ficar. Também fiz um ou dois dias de pausa ali em Girona, que ajudou, e depois hoje tive casa, que foi um amigo de uma amiga minha que me disse, se quiseres podes ficar aí. E eu, pronto, então eu optava assim uns quilómetrozinhos a mais e aproveito para ter casa.
0: Mas já estamos em Espanha, já te cheira não tarde muito a Portugal, não é, amigo?
8: Pois.
0: Ok. Olha, Nuno, tu continua, estás-me a ouvir bem? Estou a chegar. Estás-me a escutar bem, sim senhor. Ainda bem que escutas bem deste, portanto, tudo o que acontece desse lado. O que é que acontece deste lado, por exemplo? Estava aqui a ver se estava aqui, temos aqui uns botões a funcionar, penso que sim, que funcionam. Olá, bom dia!
9: Bom dia, olá Nuno, olá filhote!
8: Olá!
9: Como é que estás?
8: Está tudo bem?
9: Está tudo bem? Tens-te alimentado para aguentar a tua jornada de hoje?
8: Está tudo, sim. Agora vou...
0: Oh Nuno, quem é?
8: Não sei muito bem, mas por dizer que já estás perto da minha mãe.
0: O quê? Olá, Manuela.
9: Olá, bom dia, Zé, como está?
0: Tudo bem. Como é que a senhora trata aqui o menino?
9: Depende dos dias, mas normalmente é por filhote, sim.
0: Então diga lá outra vez, olá, filhote.
9: Olá, filhote. Como estás?
8: Está tudo bem.
9: Ele não estava à espera hoje.
0: E sei eu que ele não estava à espera. Ai, ai, Nuno. Ai, metendo-se com o fogo. Oh, minha senhora, bom dia, bem-vindo. Obrigado por corresponder também. Como é que uma mãe... Foi a primeira pergunta que eu fiz. Ou das primeiras perguntas que eu fiz quando o seu filho estava a sair da Dinamarca. E para situar os ouvintes, este rapaz, este herói, o Nuno, viveu algum tempo na Dinamarca. Ali teve, portanto, no final do seu curso, mestrado e por aí fora. E decidiu regressar a Lisboa, não de avião. Portanto, não seguindo a convenção, e agarra e vem de bicicleta. Que é assim uma coisa que, pronto, que até eu fazia aqui de um momento para o outro. E lembro que a pergunta foi como é que ele poderia sentir a família, como é que a mãe poderia sentir. E esta pergunta faço-lhe eu: como é que a senhora sente um filho que se arroja nesta aventura?
9: É uma grande aventura, sim, mas pronto, temos que confiar que vai tudo correr bem, confiar que ele tem a capacidade de se orientar e esperar com ansiedade que tudo corra bem e que regresse o quanto antes.
0: Claro que sim. E a senhora alguma vez imaginava que o malandreco decidisse fazer uma coisa destas? Acha que ele tinha espírito para isso? Aquilo estava ali alguma coisa assim, aquela garra bem escondida? O que é que a senhora acha?
9: Espírito tinha, mas nunca pensei que o fizesse.
0: Ah, ele tinha espírito, já é um bom início.
9: Sim, sim, estou sempre muito aventureiro, sim. Mas quando ele contou, eu achei que estava a brincar connosco.
0: Muito
9: achei que pronto, não é isto, deve ser brincadeira. Está-nos a testar, mas depois chegámos à conclusão que era mesmo verdade.
0: Como é que está o pai?
10: Está bem.
0: Olá, pai. Pai dele.
10: Bom dia.
0: Bom dia para o seu filho, diga lá, então, também.
10: Bom dia, Nuno.
11: Bom dia.
0: Diz... Oh, Nuno, que voz é essa? Isso é voz estremunhada, cansada ou emocionada?
11: Não, é normal.
0: Meu caro...
10: José.
0: José, isto é quê? O seu filho sai assim?
9: Sim, é assim.
10: É um pouco imprevisível também.
0: Você disse que ele era maluco quando ele disse que vinha de bicicleta?
10: A expressão era mesmo ganda maluco. De início fiquei assim um pouco apreensivo e achei que... O principal era de facto vir sozinho, porque a aventura em si, se for acompanhada, é diferente. Mas pronto, ele optou por fazer isso, já nos habituámos. E depois começámos a entrar na outra fase, perceber se ele estava a medir tudo, a medir os prós e os contras de uma viagem destas, não é?
0: Muito bem. Com que cadência é que vocês o contactam?
10: É assim, nós na altura, uma das coisas que eu até lhe queria arranjar, tipo um localizador, tipo o chip do cão, que era para nós sabermos onde é que ele andava. E ele dizia, isto não é preciso essas coisas. Ele desvalorizava essas questões de nós sabermos, porque ele dizia que todos os dias ligava. E nós achávamos que poderia haver falha de bateria, ele vai bem apetrechado, mas de qualquer das formas podia acontecer. Mas pronto, vamos contactando diariamente, às vezes dizemos um bom dia no nosso grupo da família, um bom dia de manhã, ele responde, sabemos que está bem e ficamos descansados. Pronto. E depois às vezes falamos à noite, não falamos todos os dias, mas praticamente temos contacto todos os dias, sim.
0: Como é que um pai sente um aventureiro, um rapaz que se prepara para a vida, mas que traz também com ele um título, uma formação, um senhor engenheiro especializado?
10: É gratificante saber que ele está a fazer isto e vai lidar com muitas outras culturas, que é importante para a vida futura, e que lhe abra também um bocadinho o leque de oportunidades, que também pensamos nisto, não é?
0: Lourdes, ele era maroto quando era pequenito, já era traquina, era arrojado. Manela, peço
9: sempre
0: desculpa.
9: Foi.
0: Manela.
9: Sempre foi. Sempre foi muito mexido. Sempre. Isso aí, sempre foi uma criança com muita atividade.
0: Oh, Nuno, quando chegares a casa, qual é o prato que queres que a tua mãe te faça?
11: Ah, não sei, desde que seja bom e não me importa.
0: É lá, minha senhora.
9: Qualquer coisa.
0: O que é que ele mais gosta, Manuela?
9: Eu acho que ele gosta de tudo. Ele, desde que esteja ali com
0: cheio.
9: O sabor...
0: Desde que esteja cheio.
9: Exato, também. É um rapazinho de alimento, sempre foi.
0: Muito bem, sim senhor. Meu caro Nuno, por esta não esperavas, pois claro, sentindo aqui os pais, mas também lembrando que tu trazes na tua viagem, na tua aventura, uma expressão de dádiva e de coração. Se tu a dizer, ouvintes, eu continuo a achar, e ele só queria 1000 euros para já, ainda não chegou. Depois de tanta conversa, não me digam que vocês não vão aí ao Instagram do Nuno e depois tem lá o link para poderem dar 1 euro para ele agradecer ou pelo menos ajudar a Rewilding Portugal. Conta tu, Nuno, com a tua voz, esta campanha, porque é que a quiseste fazer?
11: É verdade, pronto. Quase desde o início consegui iniciar a campanha para ajudar a Rewilding a tornar mais selvagens e integrar os ecossistemas no norte do país, no Vale do Coa, com as comunidades. E pronto, e depois acho que tentado a correr bem, já conseguimos algum dinheiro, mas...
0: Mas eu quero mais, quero chegar agora mesmo que ultrapasse os 1000.
11: É tentar o máximo possível, porque pronto, para mim, não vai ajudar a mim, mas o objetivo é ajudar a organização com o máximo que conseguirmos.
0: E ajudar-nos então, a nós todos para recuperar, que aquilo tem a falar do nosso território.
11: Dar o máximo possível, já que estou a fazer isto, tentar sempre o máximo possível,
0: muito
11: portanto...
0: Bom. Muito bom.
11: Quem quiser que vá lá e dê um...
0: Nuno Randon no Instagram. Nuno Randon 19, não é?
11: Exatamente.
0: Nuno Randon 19, sim, que ele estive lá a ver. Meu caro José e minha cara Manuela, foi esta a surpresa. Despeçam-se do vosso filho. Digam o que é que ainda lhes falta dizer, Manela.
9: Que corra tudo bem, que tenhamos, consiga ter a força sempre para continuar e corra tudo bem até chegarmos e...
0: Já falta pouco.
9: Já falta mais, é muito mais.
0: Exatamente. Meu caro José.
12: É continuar a combater aqui e ele desfrutar, e com saúde e que tudo corra bem.
0: Grandes pais, ó Nuno, hein? Tenha um beijo para eles.
11: Obrigado. Um beijo.
0: Ele está nervoso com isto? Estás nervoso?
11: Não.
0: Então manda-me um abraço.
11: Um abraço para si também, que é sempre bom estar de falar consigo e pronto, partilhar esta jornada também com as pessoas, acho que também é bom.
0: Bem.
11: É sempre diferente a forma de amanhã que falo consigo.
0: Estou mesmo a pensar, para a próxima vou-te pôr aí umas sevilhanas na estrada, o que é que achas disso? Ai, é melhor não com o rapaz, ai, nele se cai, bateu, começar ali a ver as sevilhanas. Manuela, José, foi um gosto. Parabéns. Obrigado. Pelo filho, pela obrigado. Família que representam. Muito obrigado por este direto. Um grande abraço, meu caro Nuno. Um grande abração, amigo.
11: Obrigado, igualmente.
0: Força! Vem por aí. De Copenhaga a Portugal, de bicicleta.

0: dia. Estamos a menos de um minuto das 7 da manhã. O IPMA avisa-nos para um dia de aguaceiros, por vezes intensos, especialmente à tarde, trovoada e pode cair granizo. Só a costa sul do Algarve foge a esta previsão. Céu nublado na Madeira, chuva fraca ao fim da tarde, dia de abertas dos Açores, com aguaceiros de manhã no grupo ocidental. Santarém, Évora e Beja, 26 graus, máxima de 25 para Lisboa e Funchal, a previsão da A24, Setúbal e também a Faro. No caso de Braga, Aveiro, Castelo Branco, Leiria e Ponta Delgada, 23, 22, Vila Real, Coimbra e Porto Alegre, Bragança, Porto e Viseu 21, Viana do Castelo 20, 16 na Guarda, 14 graus nas Penhas de Badas.
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0: Sete horas em Portugal continental e na Madeira, 6 nos Açores. Bom dia, é terça-feira, dia 6 de outubro. Eduardo, olá, viva.
2: Olá, bom dia, José Carlos.
0: Vamos olhar para a atualidade a esta hora, num dia de greve na AIMA.
2: Sim, há greve esta terça-feira e isso pode condicionar o atendimento, afetado pelo protesto geral dos funcionários. Daqui a pouco vamos saber da situação em Lisboa. Governo e sindicatos arrancam hoje as negociações dos salários da função pública. Nunca é tarde para a cultura. Castelo de Vide tem um festival dedicado à população mais velha, chama-se Ludovina e vai começar hoje.
0: 17 graus é a temperatura a esta hora no Porto e também em Coimbra. Estão 18 em Ponta Delgada, 20 em Lisboa, 21 Faro, 22 no Funchal. Edição de Eduardo Maia.
2: Estão em greve esta terça-feira os trabalhadores da Agência para a Integração, Migrações e Asilo. O sindicato que marcou a paralisação denuncia a falta de respostas do governo para problemas na carreira dos funcionários da AIMA e reclama também suplementos para atividades especiais semelhantes aos da GNR e da PSP. A juntar-se a estas preocupações está ainda a incerteza em relação à liderança da agência, que está a provocar, dizem os sindicatos, instabilidade nos serviços. A greve pode trazer dificuldades no atendimento ao público em vários pontos do país durante o dia de hoje e é isso que vamos verificar com o repórter Gonçalo Costa Martins. Gonçalo, estás a acompanhar a situação em Lisboa. Qual é, a esta hora, estás na delegação da AIMA dos Anjos?
3: A situação acaba por ser semelhante à de outras alturas em que há constantemente uma fila, pessoas que passam aqui à noite à espera de conseguirem depois uma senha. Elas são escassas, não dão para todas as pessoas que aqui estão. E uma conta muito por alto que posso fazer é que estão aqui mais de uma centena de pessoas. Porquê? Porque Cláudio Somme é uma das pessoas que está nessa fila, chegou por volta das 4 da manhã. Quando falei com ele, estava a tomar o pequeno almoço.
4: Não, não passei a noite. Cheguei aqui quando eram 4 da manhã. Estou a conseguir tomar um pequeno almoço agora.
3: Quando chegou? A fila já era grande? Onde é que estava?
4: Já era enorme. Eu já estou, para ser sincero, estou lá no fundo. Estou na curva. Já encontrei pessoas
3: aqui. E agora vejo que estão aqui pessoas com uma lista. Significa que já tentaram organizar as filas, foi isso?
4: Há uma lista de pessoas que passaram aqui à noite e que estão a organizar a fila, sim.
3: Qual é o seu número?
4: O meu número é 109.
3: Portanto, ainda há 100 pessoas à sua frente e mais.
4: E mais que, por acaso, por exemplo, acho que pensou que há pessoas que chegaram como eu lá no fundo e não sabem que tem essa lista. Eu, por exemplo, cheguei e não sabia. Quando cheguei até aqui para ter alguma informação, verifiquei que agora é uma lista.
3: A juntar a esta incerteza há também uma informação que possivelmente muitos não conhecerão, é que hoje existe uma greve, portanto há aqui essa a possibilidade de não conseguirem ser atendidos, os serviços estarem paralisados. Aqui as portas abrem por volta das 8, há um papel discreto na porta, então a dizer que há uma greve promovida pelo Sindicato dos Técnicos da Migração, mas então, Eduarda, há esta imprevisibilidade. As primeiras pessoas chegaram ainda, não eram 11 da noite e para já, à semelhança de outras ocasiões. Eu estive aqui em reportagem em março, a fila está um pouco mais pequena do que nessa altura, mas na mesma a fila dobra esta rua Álvaro Coutinho e passa para a Avenida Almirante Reis.
2: Sim, parece que a greve, por desconhecimento, talvez, que ela existisse, não dissipou a fila que todas as noites se forma na AIMA dos Anjos, onde está o repórter Gonçalo Costa Martins. O Governo vai arrancar hoje à tarde as negociações dos salários para o próximo ano com os sindicatos da função pública. Em cima da mesa Defesa está a atualização dos vencimentos dos trabalhadores do Estado, com os sindicatos a exigirem aumentos acima dos 2,3% que já estão acordados. Os sindicatos querem mais por causa do aumento do custo de vida. As discussões arrancam poucos dias antes da entrega do Orçamento do Estado e depois também da greve da administração pública que aconteceu a semana passada. Rita Soares.
5: São encontros que inauguram as negociações sobre os salários para 2027 e que, na leitura da FESAP, já deviam ter começado.
6: Está previsto que no mês de setembro se inicie o processo de negociação geral anual. Já estamos em outubro.
5: Um atraso que José Abrão lamenta, mas que pode ser recuperado durante a discussão do orçamento.
6: Vai até ao final do mês de novembro e nessa altura haverá sempre aqui espaço negocial e esperamos que abertura por parte do Governo.
5: Abertura para subir para 10 euros o subsídio de refeição, enquanto o acordo plurianual prevê o pagamento de 6,30 euros em janeiro do próximo ano. A Federação de Sindicatos da Administração Pública quer ainda ultrapassar o aumento de 2,3% que já está garantido para chegar no mínimo aos 6,5%.
6: Os 95 euros ou os 6,5%, o aumento ajudas, custos, são questões para nós fundamentais.
5: O reforço salarial é um ponto de honra também para o Sindicato dos Quadros Técnicos do Estado.
7: Um aumento na ordem dos 5%, para além dos 2,3%.
5: A presidente do CTE, Rosa Fernandes e Sousa, lembra que as famílias têm de fazer cada vez mais contas porque as despesas não param de engordar.
7: Preços da habitação ou das rendas da casa.
5: Quanto à Frente Comum, que ao contrário do CTE e da FESAP não assinou o acordo com o Executivo, reclama um salário mínimo de 1.150 euros para os funcionários públicos e
8: um aumento de 15% com um mínimo de 150 euros para todos os trabalhadores.
5: Já o subsídio de alimentação apela o coordenador Sebastião Santana tem de passar a ser de 13 euros.
8: Com base no aumento dos preços do cabaz alimentar.
5: A subida da inflação e a perda do poder de compra são argumentos das três estruturas sindicais às portas da entrega do orçamento na Assembleia da República.
2: A ronda negocial do Governo com os sindicatos da Função Pública vai começar às 15h, FESAP, Frente Sindical, liderada pelo CTE e também a Frente Comum, vão ser recebidas à vez no Ministério das Finanças. Do lado do Governo, estas negociações vão ser conduzidas pela Secretária de Estado da Administração Pública, Marisa Garrido. Luís Montenegro vai discursar esta manhã no Parlamento Europeu, em Estrasburgo. Ele vai apresentar a visão de Portugal sobre o futuro da União Europeia e as prioridades que o país tem. O próximo orçamento comunitário vai estar no centro da intervenção do Primeiro-Ministro, que rejeita, por exemplo, cortes nos fundos de coesão e também na política agrícola comum. Andréa Neves.
9: Portugal já definiu as prioridades. Luís Montenegro diz que a competitividade será uma delas, mas o Primeiro-Ministro admite que dar resposta a novas políticas não pode significar deixar para trás as clássicas e estruturantes como a política agrícola comum e a política de coesão. Por isso, juntou-se aos chefes de Estado e de Governo de mais de 6 países numa carta enviada à Comissão Europeia, na qual admitem a possibilidade de renegociar o prazo de pagamento da dívida contraída para ajudar os países a superar a pandemia de Covid-19 e até que seja contraída uma nova dívida comum direcionada para estas áreas. Uma posição que Luís Montenegro vai defender no hemiciclo europeu. Os 17 Estados-membros dizem mesmo que novas reduções destas políticas poderiam minar o apoio público ao projeto europeu. Montenegro e o Parlamento Europeu estão também de acordo no que se refere ao montante da proposta já apresentada pela Comissão. Não é suficiente. Luís Montenegro admite que possa haver um aumento da percentagem de rendimento nacional bruto com que cada país comparticipa para o quadro financeiro plurianual. Uma posição igual à que foi aprovada pelos eurodeputados, que pedem um aumento de 10% no montante apresentado pela Comissão para dar resposta a novas políticas sem cortes nas tradicionais. Portugal tem ainda outra prioridade, defender o estatuto das regiões ultraperiféricas.
2: Luís Montenegro vai ser recebido pela Presidente do Parlamento Europeu, Roberta Metsola, quando forem 9 da manhã, hora de Portugal continental, e meia hora depois participa então no debate Isto é Europa. Em plena pré-campanha eleitoral, a Espanha vai tentar hoje recuperar as medidas para a habitação que foram rejeitadas a semana passada no Parlamento. O governo de Pedro Sánchez volta a submeter as propostas à votação, aproveitando a nova configuração institucional que foi criada pela dissolução das Cortes e pela convocação de eleições antecipadas para 20 29 de novembro. São medidas de emergência para responder à crise da habitação que tinham sido chumbadas pelos partidos da direita e também pelos independentistas catalães, os Juntos pela Catalunha, a semana passada. Com o Parlamento dissolvido, a decisão passa agora para a Comissão Permanente do Congresso dos Deputados, onde estes três partidos, PP, Vox e Juntos pela Catalunha, não têm a mesma maioria, não têm maioria absoluta, a mesma que tinham, portanto, no plenário. A iniciativa do Governo espanhol acontece no momento em que a habitação se transformou num dos temas centrais da campanha eleitoral. O Sindicato das Inquilinas, que tem levado às ruas do país um dos maiores protestos dos últimos anos em Espanha, não tem dúvidas de que já ninguém para a indignação popular e a luta pelo acesso à habitação. Alicia Del Rio, porta-voz do Movimento das Inquilinas, em declarações à correspondente da Antena 1 em Madrid, Ana Romeu, está segura que a habitação vai ser o grande tema da campanha eleitoral e os problemas é aos problemas da habitação que os políticos vão ter de responder.
10: O Poder Popular abriu um novo ciclo, um ciclo em que o direito à habitação vai ser conquistado nas ruas, pelos sindicatos e pelo Poder Popular. Agora começa uma campanha eleitoral que vai ser profundamente marcada pela questão da habitação, vai ser a questão central. Por isso perguntamos aos senhores deputados se vão introduzir as medidas exigidas pelo povo ou se vão ser capangas do negócio das rendas. Isto é o que vai ser determinante nesta campanha eleitoral.
2: Alicia Del Rio, um dos principais rostos dos coletes laranja, o movimento das inquilinas que há mais de uma semana tem levado às ruas a indignação popular contra a crise da habitação em Espanha. Depois da medicina, a Academia Sueca anuncia esta manhã o Nobel da Física, um prémio que distingue descobertas que ajudam a explicar o funcionamento do universo, mas que a partir daí se transformam muitas vezes em tecnologias que usamos no dia-a-dia. O ano passado, os vencedores do Nobel da Física demonstraram que em condições extremas as partículas podem atravessar barreiras que se pensava eram impossíveis de ultrapassar. Trata-se de um fenómeno da física quântica que é usada depois para desenvolver os computadores quânticos, uma das tecnologias do futuro mais promissoras, Inês Minhares Dias.
11: É um fenómeno quântico, portanto é difícil de o explicar porque nós não temos tipicamente na nossa experiência cotidiana este tipo de fenómenos para observar.
12: Mesmo assim, vamos tentar.
11: Tivemos, por exemplo, uma barreira e quisermos ultrapassar essa barreira, nós temos que ter, enfim, a nossa experiência, um mínimo de energia para conseguirmos ultrapassar. Disponhamos a lançar uma bola por cima de uma pequena barreira, é preciso imprimir à bola uma certa velocidade, portanto, uma certa energia, sem a qual a bola não irá ultrapassar essa barreira. Essa é a experiência que nós temos no cotidiano. Acontece que, ao nível microscópico, onde as leis da física são regidas pela chamada mecânica quântica, é possível uma partícula penetrar, atravessar a barreira para o outro lado, sentir essa energia mínima, essa velocidade mínima.
12: A explicação é de José António Paixão, professor de Física na Universidade de Coimbra. Mas porquê é que uma partícula a ultrapassar uma barreira interessa assim tanto?
11: Porque esses dispositivos supercondutores, onde se observou então esse tunelamento quântico macroscópico, estão na origem dos dispositivos que atualmente são utilizados nos computadores quânticos, que se podem tornar supercomputadores no sentido em que podem ter uma capacidade de computação muito, muito superior, ordens de grandeza superiores aos computadores clássicos.
12: O efeito de túnel quântico macroscópico é a base dos qubits, sobre os quais correm os computadores quânticos. Este fenómeno foi observado nos anos 80. Em 2025, valeu a John Clark, Michel Devoré e John Martinez o Prémio Nobel da Física.
2: O vencedor ou os vencedores do Nobel da Física deste ano vão ser conhecidos às 10h45.
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0: Protestos nas escolas, com pais e professores a juntarem-se hoje às manifestações por todo o país, por uma escola melhor. Neste jornal, a reportagem em Paris de Rosário Salgueiro. Já há filas esta manhã no Balcão dos Anjos, da AIMA, em Lisboa. Apesar da greve nacional dos trabalhadores, a agência promete dificuldades no atendimento ao longo do dia. Os sindicatos da função pública vão pressionar o governo por aumentos mais altos. Eles sentam-se à mesa para negociar. Logo à tarde.
1: As temperaturas voltam a descer. A esta hora o registro é de 21 graus no Funchal, 20 em Lisboa e também em Faro, 19 no Porto, 18 em Ponta Delgada, Coimbra 16. Edição de Eduardo Maia.
0: A França enfrenta mais um dia de forte contestação dos estudantes depois de mais de uma semana com os liceus bloqueados, aulas suspensas em centenas de estabelecimentos de ensino. Agora os protestos alargarem-se do secundário também ao ensino superior e às manifestações juntarem-se também os professores e os pais. Em Paris está marcada para o início da tarde outra grande manifestação no dia de hoje. Vamos ao encontro da correspondente Antena 1, Rosário Salgueiro. Rosário, estás nesta altura em Port-Vicenne, num liceu, e qual é a situação aí a esta hora? O que é que se perspectiva que vai ser este dia em França?
2: Este liceu está encerrado há mais de uma semana, tem havido aqui bloqueios todos os dias. Aqui agora à porta estão cerca de uma centena de alunos, mas muitos pais, muitos professores e também outros sindicalistas de outros ramos de atividade, muitas faixas brancas nos pulsos, coletes brancos. Houve um apelo para que muitos viessem vestidos de branco em sinal de paz. Do outro lado da rua deste Liceu Hélène Boucher estão cerca de 40 agentes do Corpo de Segurança, meia dúzia de carros do Corpo de Intervenção, e estes jovens, mas também estes adultos, vão fazer 10 quilómetros até à Praça da República e para se juntar a essa manifestação. Uma manifestação, Eduardo, onde os agricultores também dizem que vão estar aqui em Paris, como em mais de 100 lugares por todo o país. Metade dos liceus do país estão encerrados. O Ministro da Educação acaba de dar uma entrevista à Rádio Pública dizendo que está aberto ao diálogo, que vai instaurar uma plataforma para saber qual é o exato problema dos alunos e dos liceus. A verdade é que este Liceu Hélène Boucher é um edifício vetusto, tem mais de 100 anos, tem muitas pedras a fazer de sanca de janelas ou apoio de portas, e há 5 anos, dizem-me da direção da escola, que estas pedras estão envolvidas numa rede protetora para não cair aos pedaços em cima dos alunos, dos docentes e dos profissionais da escola, e nunca ninguém tomou conta deste problema. Não há orçamento para resolver este problema. Esta é apenas uma questão levantada pelos alunos. Como disseste muito bem, o ensino superior juntou-se a este protesto. Não muito longe daqui há a Sorbonne Nouvelle. Muitos dos alunos que estão aqui vieram dessa ala nova da Sorbonne, e eles dizem que a ala é nova, mas já entra chuva e outros problemas, como ratos, o que é um problema endémico também aqui em Paris e nos arredores. E muitos destes alunos dizem que, se vêm de liceus privilegiados, nos subúrbios, nas pequenas vilas, os problemas são maiores. Por exemplo, hoje em Estrasburgo não há um liceu aberto e vão todos participar na manifestação desta tarde, também lá em Estrasburgo.
0: Reportagem em direto, Rosário Salgueiro. Vamos continuar a seguir de perto contigo, Rosário, nas próximas horas, esta terça-feira quente em França, com a revolta dos estudantes, que tem vindo a crescer de dia para dia, sem o governo conseguir até agora silenciar estes protestos e sentar-se à mesa para negociar com os representantes dos estudantes. Tem havido também muitas críticas, fortes críticas, à atuação da polícia nas ruas pela repressão violenta que às vezes têm exercido sobre alguns manifestantes. É para seguir de perto o que se passa durante o dia de hoje em França. Estão em greve esta terça-feira os trabalhadores da Agência para a Integração, Migrações e Asilo. O sindicato que convocou esta paralisação denuncia a falta de respostas por parte do governo para vários problemas dos funcionários da AIMA, a começar pelas carreiras, mas eles reclamam também, por exemplo, suplementos para atividades especiais, para trabalhos especiais semelhantes aos da GNR e da PSP. Desde as 7 da manhã está na AIMA dos Anjos, em Lisboa, o repórter Gonçalo Costa Martins, já aqui nos contou às 7 da manhã das filas que já existiam a essa hora à espera que a AIMA abrisse, a AIMA dos Anjos, e ela abriu. Gonçalo, está a trabalhar, está aberta ao atendimento?
3: Está aberta, sim. Está a funcionar, não em pleno, mas pelo menos esta delegação está de portas abertas. Entraram antes das 7:30 cerca de 140 pessoas para atendimento geral. Foram também distribuídas senhas para mais tarde. Sheila Livramento, cabo-verdiana, 21 anos, estava no início da fila e estava a tentar resolver um problema que se arrasta no tempo.
4: Pedi para renovar em 2024 e só até ainda não consegui o cartão. Já avisei a terceira vez, não tenho resposta.
3: Até agora nada. Normalmente, sendo a terceira vez, de outras vezes que já aqui esteve, como é que descreve a fila? As pessoas passam aqui à noite em pé, sentam-se, trazem caixas. Como é que descreve?
4: Passam a noite. É mesmo mais de 100 pessoas. A primeira vez que eu apareci cá era o número 145 e consegui a fila porque estive cá até 9 da manhã.
3: E desta vez qual é que era o número na lista, o seu?
4: Segundo.
3: Chegou perto das 11 da noite, mas conseguiu ser atendida. Depois falei com Sheila já à saída que foi atendida, mas o processo ainda está em análise. Ainda não foi a terceira que conseguiu resolver a questão do título de residência. Para fazer aqui um breve balanço, está connosco agora Bruno Gabriel, vice-presidente do Sindicato de Técnicos de Migração, que nos poderá dizer. Bruno, bom dia. Como é que está aqui a funcionar esta delegação e também a sede?
5: Olá, bom dia. Neste momento, o que verificamos aqui nos Anjos é que temos mais ou menos 50% dos funcionários a fazer o atendimento. Não temos uma fila cá fora, como é habitual, porque decidiu-se organizar a coisa de outra forma. Portanto, as pessoas entram todas e ficam a aguardar o tempo que for, mas lá dentro, no fundo, há muita gente à espera, como é habitual. É só dizer que
3: estão lá dentro do edifício. E na AIBA, na sede, como é que está neste momento? Não sei se já tive a oportunidade de passar lá.
5: Passei lá há pouco. A sede tinha fila, tinha algumas pessoas cá fora a aguardar, porque, enfim, a capacidade de atendimento é um bocado reduzida, mas é só uma questão de organização. É isso que o sindicato tem. É uma das coisas nas quais o sindicato tem insistido, numa nova forma de organização do atendimento, de organização da análise dos processos e no reconhecimento da especificidade das funções que os funcionários da AIMA, não só os da AIMA, mas também os mediadores socioculturais, a especificidade das funções que desempenhamos. E é isso que nós insistimos e é essa reorganização que tem que acontecer em prol não só dos trabalhadores da AIMA e dos trabalhadores da área das migrações, mas também em prol dos utentes e dos migrantes que nos procuram.
3: São as questões que o sindicato tem levantado. Obrigado, Bruno Gabriel, vice-presidente deste sindicato que promove esta greve. Já tinha acontecido uma em junho de 4 dias, agora voltam a repetir este sindicato para manifestar os problemas de que falaste, Eduarda, muito relacionados com a carreira destes técnicos para a migração.
0: Reportagem em direto, Gonçalo Costa Martins. Ele está no balcão da AIMA, nos Anjos, em Lisboa, que, como percebemos aqui, está de portas abertas, está a trabalhar, segundo o sindicalista que ouvimos também, estará a trabalhar a meio gás, com cerca de 50% dos funcionários, num dia que é um dia de greve em todo o país. O Governo vai arrancar hoje à tarde as negociações dos salários para o próximo ano, com os sindicatos da função pública. Em cima da mesa está a atualização dos vencimentos dos trabalhadores do Estado para o próximo ano, com os sindicatos a exigirem aumentos acima dos 2,3% que já estavam acordados. Os sindicatos querem mais por causa do aumento do custo de vida. As discussões arrancam poucos dias antes da entrega do orçamento do Estado e também depois da greve da administração pública feita a semana passada, Rita Soares.
6: São encontros que inauguram as negociações sobre os salários para 2027 e que, na leitura da FESAP, já deviam ter começado.
7: Está previsto que no mês de setembro se inicie o processo de negociação geral anual. Já estamos em outubro.
6: Um atraso que José Abrão lamenta, mas que pode ser recuperado durante a discussão do orçamento.
7: Vai até ao final do mês de novembro e nessa altura haverá sempre aqui espaço negocial e esperamos que abertura por parte do Governo.
6: Abertura para subir para 10 euros o subsídio de refeição, enquanto o acordo plurianual prevê o pagamento de 6,30 euros em janeiro do próximo ano. A Federação de Sindicatos da Administração Pública quer ainda ultrapassar o aumento de 2,3% que já está garantido para chegar no mínimo aos 6,5%.
7: Os 95 euros ou 6,5%, o aumento ajudas, custos, são questões para nós fundamentais.
6: O reforço salarial é um ponto de honra também para o Sindicato dos Quadros Técnicos do Estado.
8: Um aumento na ordem dos 5%, para além dos 2,3%.
6: A presidente do CTE, Rosa Fernandes e Sousa, lembra que as famílias têm de fazer cada vez mais contas porque as despesas não param de engordar.
8: Preços da habitação ou das rendas da casa.
6: Quanto à Frente Comum, que ao contrário do CTE e da FESAP não assinou o acordo com o Executivo, reclama um salário mínimo de 1.150 euros para os funcionários públicos e
9: um aumento de 15% com um mínimo de 150 euros para todos os trabalhadores.
6: Já o subsídio de alimentação apela o coordenador Sebastião Santana tem de passar a ser de 13 euros.
9: Com base no aumento dos preços do cabaz alimentar.
6: A subida da inflação e a perda do poder de compra são argumentos das três estruturas sindicais às portas da entrega do orçamento na Assembleia da República.
0: A ronda negocial do governo com os sindicatos da função pública vai começar às 15h. Um corte e uma estrada pode parecer apenas um incómodo, mas na Pampilhosa da Serra há populações que há mais de 8 meses são obrigadas a fazer dezenas de quilómetros a mais daquilo que era habitual para conseguir chegar a casa, ao trabalho ou ter acesso a serviços básicos. Tudo por causa de uma derrocada provocada pelas tempestades do início do ano. A reportagem é de Diana Craveiro.
10: Isto são à volta, não chega a 7 quilómetros e agora são 50, 25 para cada lado.
6: Na aldeia de Pescanseco, o fundeiro Orlando Almeida queixa-se da volta que tem de dar para chegar até ao centro da Pampilhosa da Serra.
10: Os problemas são uma emergência, demora muito para ir para a Pampilhosa.
6: Para quem trabalha no centro da vila, como o Herculano Raimundo e a mulher, desde que a estrada do Pombal está cortada, o dia-a-dia é mais difícil.
11: Todos os dias tem que ir para a vila, que a gente tem lá trabalho, a ir e vir, tem que ir por a esposa, depois ir, passa aí, por cima, aí de 150 quilómetros.
6: É mais quanto tempo de viagem do comparado com antes?
11: 40 minutos, meia hora, a mais.
6: E antes demorava quanto tempo?
11: 10 minutos, 12 minutos, assim nas caminhas. E a curva contra a curva, isto é muito difícil, muito difícil. É aquilo que o patrão dá, não dá para pagar o combustível.
6: As obras para desimpedir e estabilizar a estrada já estão a decorrer, mas o presidente da autarquia, Jorge Custódio, lamenta que a obra não possa acontecer mais rapidamente.
12: A obra está a decorrer dentro do prazo previsto, que são os 210 dias, e portanto esperamos que até ao final do ano a obra esteja concluída.
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0: Ora, bom dia. São exatamente 10 horas no estúdio da Antena Portuguesa e vamos a ficar em direto com a Antena 1 e as suas informações. Bonjour, il est 10 horas no estúdio da Antena Portuguesa e les infos.
1: Vamos a Faro já a seguir com a reportagem de Tatiana Felício. É a Terça-feira Negra anunciada em França. Os protestos nas escolas estendem-se às universidades, dos alunos aos pais e aos professores. Daqui a pouco a reportagem em direto de Rosário Salgueira, em Paris. A inflação tem de ser acomodada pelas famílias, avisa o antigo governador do Banco de Portugal, Carlos Costa, ou o caminho pode ser uma espiral inflacionista muito difícil de resolver e mais prolongada no tempo.
2: 21 graus esta hora em Faro, estão 20 em Lisboa, 19 no Porto, 18 em Ponta Delgada, no registro é de 17 em Coimbra. Edição de Eduardo Maia.
1: Os trabalhadores da AEMA estão em greve durante todo o dia. O sindicato que a convocou quer respostas por parte do governo que assegurem o futuro da agência para as migrações e também o futuro de quem lá trabalha. A paralisação pode provocar em alguns balcões da AEMA dificuldades no atendimento e, noutros casos, até atendimento nenhum, que é o que se passa aí na delegação da agência onde estás nesta altura, Tatiana Felício, em Faro.
3: Sim, exatamente. Aqui não há mesmo serviço nenhum, o balcão está encerrado e, aliás, é isso que se destaca quando chegamos aqui ao Mercado Municipal de Faro e subimos para o primeiro andar, onde existe o Espaço Cidadão e também onde está inserida a AEMA. Digamos que vemos uma zona do espaço que está completamente vazia, sem funcionários e agora também sem pessoas. Já houve fila, agora já não existe, porque entretanto as pessoas que aqui estavam foram, digamos, convidadas a ir embora, até porque não valia a pena permanecer aqui, porque não há mesmo serviços. E encontrei há pouco a Rosália Pereira, que não vive no Algarve, veio de Lisboa ontem de propósito para Faro para tratar dos assuntos que tinha pendente com a AEMA. Tinha uma marcação neste balcão pela segunda vez e que pela segunda vez, passo a redundância, mas que pela segunda vez foi interrompida por uma greve e foi isso que nos contou a Rosália Pereira.
4: Eu ouvi a marcação que era para o dia 6 de junho, aí eles fizeram aquela greve. Então realocaram para hoje. E hoje nós chegamos aqui e vimos que está também em greve. Essa, eu não sabia a notícia, eu vi agora que eles falaram, né, porque era uma greve de 24 horas e não tivemos notícia antes. Pelo menos eu não vi, porque se eu tivesse visto, certamente não teria vindo de Lisboa para cá.
3: Diga-me, o que é que vinha cá fazer? Tinha uma marcação para quê?
4: Eu tenho uma marcação às 10h30 com a AEMA, pedido de residência, de visto. Então, era só isso.
3: E quando cá chegou, o que é que lhe disseram exatamente?
4: Eles disseram apenas que estava encerrado e que não valeria a pena ficar esperando. Só isso.
3: Ou seja, veio de Lisboa ontem de propósito para Faro para tratar deste assunto. Pela segunda vez não vai conseguir tratar, agora é regressar a Lisboa?
4: Exatamente, porque não sabemos se eles vão retomar, porque eles estão esperando uma resposta. E enquanto isso, nós também estamos esperando resposta e estamos sem essa resposta.
3: Ou seja, vai ficar por aqui ainda um pouco, porque a AEMA também abriu há pouco tempo aqui no mercado de Faro.
4: Não sei se vamos ficar ou não, porque desse... Né, queríamos ver se eles têm resposta para nós, porque daí não ficaríamos vago aqui.
3: Na verdade, foi embora sem resposta, até porque, pelo que pude perceber, depois tanto a Rosália como o marido tentaram contactar a AEMA em Lisboa para tentar obter algum tipo de esclarecimento ou solução para esta situação e não o conseguiram. Foram embora sem qualquer resposta e, à semelhança de Rosália e muitas outras pessoas que, entretanto, já foram chegando e foram saindo aqui deste mercado municipal onde está a AEMA, aconteceu o mesmo com elas, porque aqui, pelo menos hoje, ninguém trabalha na AEMA.
1: Reportagem em direto de Tatiana Felício, em Faro, portas fechadas da AEMA, num dia em que há greve dos trabalhadores por todo o país. Eles querem saber qual vai ser o rumo da agência, reivindicam também melhores condições de trabalho e esperam-se atrasos um pouco por todo o país no atendimento ao público nas delegações da AEMA. Por exemplo, o balcão da AEMA nos Anjos, onde já esteve esta manhã a reportagem da Antena 1, em Lisboa, de acordo com o sindicato, está a funcionar meio gás, ou seja, com cerca cerca de 50% dos funcionários que normalmente trabalham na agência. Os protestos dos estudantes voltam a marcar o dia francês, com centenas de escolas bloqueadas, aulas suspensas, muita contestação nas ruas, a contaminar agora também as universidades. Hoje é esperado um dia de grande mobilização que, além dos estudantes do secundário e do ensino superior, vai acrescentar também os professores e os pais. Há uma concentração marcada para o início da tarde em Paris. A repórter Rosário Salgueiro, correspondente da Antena 1 em França, tem estado na última hora junto de um dos liceus da capital francesa, que tem sido um dos maiores símbolos, talvez, desta contestação. Rosário, tenho notícia de que há polícia já aí junto à escola a esta hora. Isso significa o quê? O protesto pode descontrolar-se?
5: No nosso último direto havia aqui cerca de 20 agentes do corpo de intervenção, mas uma corrente humana de professores, alunos, pais cortou a estrada e logo foram chamados reforços. Com o megafone pediram para todos saírem para desimpedir a via, é uma via importante de acesso à cidade de Paris. Não, como há esta tensão constante entre cidadãos e as forças de segurança, a ordem não foi cumprida. Houve empurrões, houve gás lacrimogéneo, gás pimenta primeiro, houve tensão, empurrões, gritos. A verdade é que a rua está aberta e a comunidade educativa já está no passeio do liceu. Agora voltou tudo ao normal. Eduardo, isto é apenas um exemplo da tensão que tem ocorrido nos últimos dias e aquilo que nos espera para o dia de hoje. Estamos todos munidos de capacete, estamos todos munidos de máscara antigás lacrimogéneo, óculos antigás lacrimogénio, e será um dia de grande tensão, como o que se espera é que não haja mais ferimentos. Ontem um jovem de 15 anos perdeu uma mão com uma granada de gás lacrimogénio, um jovem de 14 anos perdeu um olho com uma bala de borracha, um outro perdeu toda a dentição, também atingido por uma bala de borracha, e há quase 800 agentes de segurança feridos com morteiros, com pedras, com paus, e é esta tensão crescente que as autoridades pedem que se amenize hoje, num dia de grande protesto nacional. Já há manifestações um pouco por todo o lado, mas o grosso das manifestações em Paris e em todo o país será a partir de 1 da tarde, hora portuguesa.
1: Um dia inquietante em França por causa da greve dos estudantes nas escolas. Inquietante tem sido também o protesto generalizado em Espanha por causa da crise da habitação. Ainda ontem a manifestação de Barcelona acabou também com cenas de violência. O país está em pré-campanha eleitoral. A Espanha vai tentar, no entanto, hoje recuperar as medidas para a habitação que foram rejeitadas a semana passada no Parlamento. O governo de Pedro Sánchez volta a submeter estas propostas com algumas ligeiras alterações à votação, e o que ele está a fazer é aproveitar a nova configuração institucional que foi criada com a dissolução do Parlamento, pela convocação de eleições antecipadas, e as medidas vão ser agora submetidas à comissão permanente que substitui o Parlamento durante este período até às eleições. E nesta comissão permanente, a coligação, digamos assim, de partidos que se juntou na sexta-feira para derrubar estas medidas, o PP, o Vox e também o Juntos pela Catalunha, está em minoria. Portanto, o governo vê aqui uma possibilidade de fazer passar desta vez estas medidas para combater a crise da habitação. O Sindicato das Inquilinas, que tem levado às ruas do país um dos maiores protestos dos últimos anos em Espanha, não tem dúvidas de que já ninguém para a indignação popular e que a luta pelo acesso à habitação vai ser um dos temas mais importantes, se não o mais importante da campanha, aquele que os políticos vão ter de responder. É o que diz Alicia del Rio, porta-voz do Movimento das Inquilinas, em declarações à correspondente da Antena 1 em Madrid, Ana Romeu.
6: O poder popular abriu um novo ciclo, um ciclo em que o direito à habitação vai ser conquistado nas ruas, pelos sindicatos e pelo poder popular. Agora começa uma campanha eleitoral que vai ser profundamente marcada pela questão da habitação, vai ser a questão central. Por isso perguntamos aos senhores deputados se vão introduzir as medidas exigidas pelo povo ou se vão ser capangas do negócio das rendas. Isto é o que vai ser determinante nesta campanha eleitoral.
7: Alicia Del Rio, ela é a porta-voz do Movimento das Inquilinas, os Coletes Laranja, como são conhecidos em Espanha, que promovem e organizam por todo o país as manifestações que têm crescido também nos últimos dias para que a questão da política da habitação não seja arredada da atualidade e exigindo aos políticos medidas concretas para resolver o problema das pessoas. Outra dificuldade são os preços da energia que continuam a subir e esta manhã a Comissão Europeia alertou em Estrasburgo que a pressão sobre os preços da energia pode agravar-se com a chegada do inverno. Por isso, von der Leyen, que falou esta manhã no Parlamento Europeu, anunciou aquilo que a Comissão Europeia se prepara para fazer nas próximas semanas de forma a combater esta crise. A União Europeia vai promover o diálogo entre as refinarias europeias e vai criar um grupo de trabalho para gerir a procura energética no continente. Foram medidas anunciadas, como disse esta manhã, por Ursula von der Leyen, a Presidente da Comissão Europeia, no arranque dos trabalhos do Parlamento Europeu.
8: Lançaremos um diálogo estratégico sobre as refinarias europeias. O objetivo aqui é reduzir os custos e garantir que temos o abastecimento de que precisamos, na verdade também o abastecimento de que precisamos para a defesa. E por fim, lançaremos uma nova task force para agregar a procura de energia. Como disse, há um mix energético diferente em cada Estado-membro. Por isso, nós temos uma procura bastante fragmentada. Nós já fizemos isto antes, quando a Rússia tentou desmantelar. Juntámos os compradores europeus, juntámos a procura, ajudámos a garantir o abastecimento de que a Europa precisa. Então, é um modelo que funciona.
7: Tem sido uma constante o pedido de vários governos dos Estados-membros da União Europeia de que haja uma política conjunta, uma estratégia conjunta que combata os preços da energia e esta crise que a União Europeia também está a viver. A Presidente da Comissão Europeia a responder a essas solicitações hoje, preparando medidas que devem ir ao próximo Conselho Europeu. Ela destacou a importância das energias renováveis também para a autonomia energética da Europa e prometeu apresentar medidas neste setor durante os próximos meses. Declarações feitas há pouco no Parlamento Europeu. Bom, e a crise das energias tem puxado pela inflação na zona euro e também em Portugal. Carlos Costa, antigo governador do Banco de Portugal, ouvido esta manhã na Antena 1, avisa que não há outro remédio para já para combater os efeitos da inflação sobre as famílias. Elas vão ter de perder rendimento temporariamente e o Estado deve compensar nesta perda as famílias que são mais frágeis. Só com esta política, explica Carlos Costa no ponto central da Antena 1, será possível enfrentar este surto temporário de inflação, esperando que ele passe à medida que o Banco Central Europeu tome medidas sobre a política monetária. Se o governo tomar outras políticas mais amplas ou levar a cabo outras políticas mais amplas, corre-se o risco de se criar uma espiral inflacionista no país que será muito mais difícil de controlar e de combater.
9: Se as famílias acomodarem esta perda, elas vão temporariamente reduzir alguns consumos e desejavelmente seria o consumo energético que devia ser objeto de uma menor procura com aumento da eficiência energética, mas aí coloca-se uma outra questão, que é o facto deste choque e impactar, ter efeitos diferenciados de acordo com a natureza do estrato social, a natureza dos rendimentos.
7: Não é um equilíbrio fácil de fazer, ajudar as famílias mais frágeis, ao mesmo tempo que as famílias com mais rendimentos vão ter de suportar uma perda parcial desses rendimentos enquanto durar esta crise inflacionista. O outro caminho, o caminho de distribuir apoios de uma forma global pelas famílias e pelas empresas, pode ter o risco de criar uma espiral inflacionista que mergulhará o país numa crise de inflação e económica também, cujo fim será difícil de adivinhar.
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0: Ora, mais uma vez, bom dia para todos que estão à escuta desta Antena Portuguesa. 10 horas e 15 minutos no estúdio da Antena Portuguesa. Estou em companhia de Olivia deste lado, que os vai acompanhar até ao meio-dia, mais ou menos. Aqui com as nossas bonitas músicas e com os nossos pequeninos anúncios temos aqui para vocês. Hoje, para começar, vamos a começar com Tony Chaveiro, Vento do Monte. Mas antes disso, para aqueles que são nos seus trabalhos, muita coragem para eles e um bom dia. Pois que atravessam as nossas terras, Lando Rio Luar, bom dia, boa viagem. E como digo todos os dias, quando estou aqui presente, faço tudo, muita atenção. Pois amigos, meus amigos camionistas, um grande abraço para eles, muita coragem e boa viagem. Vamos então começar com as nossas músicas, Vento do Monte, com Tony Chaveiro.

Ora, mais uma vez, bom dia para todos. Vocês acabaram de ouvir a Sandra Helena com o tema Minha Maior Desilusão. E agora a seguir vamos a continuar com Luís Portela. Luís Portela com o tema Abandonado Sem Ti. Mas ontem este pequeninos anúncios aqui para vocês. 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Olha, pronto, já sabem tudo, e também outro aqui. Os amigos do Portugal e do BRSLAC organizam a sua Noitada das Castanhas no dia 10 de outubro, na sala François Mitterrand, à Lacé. E a Noitada das Castanhas é simplesmente para os sócios. Então vamos agora continuar com quem? Vamos continuar com Luís Portela com o tema Abandonado Sem Ti. 10 horas e 25 minutos nos estúdios desta Antena Portuguesa.

E agora sim, vamos a continuar com a Natasha, com o seu tema, Teu Raio, não, Sempre o Meu Homem.

0: Ora, vocês acabaram de ouvir Nani com o seu tema, mas foi o primeiro, Fofinho. E vamos a continuar com Tony Delorido com o tema Eu Sou Domínio. E eu sou domínio igualmente, sim senhor.
1: Verdades, por exemplo.

Se não me queres mais, foi este tema que vocês acabaram de ouvir de Oceana. E vamos a continuar com os Bondalusa, com o tema Zumba Zumba Tric Tric. 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Vamos então continuar com as músicas Bondalusa, Zumba Zumba Tric Tric.

0: Ora, vocês acabaram de ouvir, Évola, com o seu tema, o tema da Évola, estar a teu lado. E como já são 10 horas e 59 minutos e é quase daqui para de uns segundos, já serão exatamente 11 horas. E depois, naturalmente, vamos a ficar em direto com a Antena 1 e as suas informações. Ora, são 11 horas no estúdio da Antena Portuguesa e as informações em direto com a Antena 1. 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
1: 9 nos Açores. Terça-feira, dia 6 de outubro, o que está em destaque nas notícias, Eduarda?
2: Luís Montenegro, que está a falar a esta hora no Parlamento Europeu, em Estrasburgo, depois de um breve encontro com os jornalistas ao lado de Metsola, Roberta Metsola. Já vamos saber o que disse com a enviada da Antena 1 a Estrasburgo, Andréa Neves. No Parlamento Europeu, von der Leyen anunciou a estratégia que a Comissão vai seguir para combater a crise energética. Ela pode agravar-se durante este inverno, avisou a Presidente da Comissão. Está quase a chegar o Nobel da Física, vai ser conhecido perto das 11 da manhã.
1: Faro, 23 graus, agora estão 23 também no Funchal, 21 em Lisboa, 20 Porto, 19 em Ponta Delgada, estão 18 em Coimbra. Edição de Eduardo Maia.
2: Vamos a Estrasburgo. Luís Montenegro já fala no debate Isto é a Europa do Parlamento Europeu, numa fase decisiva para as negociações do próximo orçamento comunitário. Ele vai ser discutido já na próxima semana pelos líderes europeus. É nisso também que se espera que se centre o discurso do primeiro-ministro português. Antes de começar este discurso, ao lado de Roberta Metsola, a presidente do Parlamento Europeu, ele falou por alguns minutos aos jornalistas. Andréa Neves, enviada especial da Antena 1 Estrasburgo, o que disse o primeiro-ministro?
3: Falou sobretudo dessa questão do orçamento, que é fundamental, e Luís Montenegro e o Parlamento Europeu, ou seja, neste caso também a Presidente do Parlamento Europeu, Roberta Metsola, estão de acordo. Tem que ser um orçamento maior, tem que ser um orçamento mais ambicioso, mas sem nunca se esquecer da coisa.
4: Nós teremos sempre de fazer as contas relativamente à evolução. Mas nós neste momento estamos sobretudo preocupados em assegurar a garantia de que o percurso de Portugal vai chegar ao objetivo. O objetivo é superar os 90% da média do rendimento da União Europeia e, portanto, o objetivo de Portugal é ser contribuinte líquido da União Europeia. Para que haja muita clareza sobre isso. Nós queremos ser contribuintes líquidos da União Europeia e estamos muito empenhados em poder fazer desta discussão não um concurso de pedinchice, mas a afirmação de valores de prosperidade e de justiça. A política de coesão é essencial para que a Europa tenha maior competitividade. E a Europa só terá maior competitividade se assegurar a coesão social, a coesão territorial, a coesão económica.
3: A ambição de ser contribuinte líquido, ou seja, de passar a ser daqueles países que contribui mais para o orçamento comunitário do que depois recebe em fundos. E o próximo orçamento vai ser mais competitivo. E o primeiro-ministro já garantiu que Portugal não tem medo.
4: Sem embargo de dizermos que não temos medo dos fundos de competitividade e da forma concorrencial, assente no mérito e na excelência com que eles estão desenhados. Pelo contrário, Portugal entende que é com mais inovação, é com uma cultura de mérito, é ganhando escala, é tendo verdadeiros campeões europeus que a Europa pode ombrear com os outros grandes blocos comerciais no mundo, nos mercados internacionais, mas não podemos abdicar da justiça, que é o funcionamento do mercado interno, onde as economias mais fortes, isto tem que ser dito desta maneira, onde as economias mais fortes são aquelas que tiram mais partido do mercado comum. E, portanto, é também aí que radica o fundamento da coesão.
3: E há outras prioridades que vão agora ser definidas, como por exemplo a agricultura. E por isso também houve tempo para falar sobre o apoio a António Costa no próximo, na próxima parte do mandato da legislatura europeia. O primeiro-ministro diz que apoia António Costa, mas também Roberta Metsola. E Roberta Metsola disse que António Costa está a fazer um bom trabalho. Por isso há entre os dois uma concordância em vários temas.
2: A reportagem em direto de Andréa Neves, ela está em Estrasburgo, está a acompanhar esta visita de Luís Montenegro ao Parlamento Europeu. Ele discursa nesta altura no debate Isto é Europa Parlamento, com o novo orçamento europeu muito presente neste discurso. Ele vai ser discutido já para a semana pelos líderes europeus Luís Montenegro defende que esse orçamento deve reforçar em simultâneo questões muito importantes nesta altura para a União Europeia, a questão da segurança, a questão também da competitividade, mas não pode perder de vista nem abandonar a coesão territorial. O que é certo é que há países, como é o caso da Alemanha, que consideram que a proposta do orçamento comunitário para os próximos anos é muito ambiciosa, é generosa até, e exigem cortes substanciais no próximo orçamento. Antes de Luís Montenegro discursar no debate Isto é Europa, falou no arranque dos trabalhos do Parlamento Europeu von der Leyen, e von der Leyen deu atenção à crise energética global e aos impactos que ela está a ter sobre a União Europeia. A Presidente da Comissão alertou que a crise dos preços da energia na Europa pode agravar-se durante o inverno, por isso a Comissão Europeia prepara medidas, a começar pelo reforço da autonomia energética da Europa. O continente deve produzir mais energia dentro do espaço europeu, para isso há também que aumentar os investimentos em renováveis e também em energia nuclear, assim como outras fontes de produção interna, disse von der Leyen. Mas a Presidente da Comissão anunciou ainda que a Comissão pretende promover o diálogo entre as refinarias europeias e criar um grupo de trabalho que vá gerir a procura energética no continente.
5: We will launch a strategic dialogue on European refineries.
6: Lançaremos um diálogo estratégico sobre as refinarias europeias. O objetivo aqui é reduzir os custos e garantir que temos o abastecimento de que precisamos, na verdade também o abastecimento de que precisamos para a defesa. E por fim, lançaremos uma nova task force para agregar a procura de energia. Como disse, há um mix energético diferente em cada Estado-membro. Por isso, nós temos uma procura bastante fragmentada. Nós já fizemos isto antes, quando a Rússia tentou desmantelar. Juntámos os compradores europeus, juntámos a procura, ajudámos a garantir o abastecimento de que a Europa precisa. Então, é um modelo que funciona.
2: Von der Leyen a dar conta aos eurodeputados esta manhã de que a Comissão Europeia está a trabalhar para prevenir os impactos da crise energética global durante o próximo inverno no espaço da União. A crise energética global está a provocar um surto de inflação. Ela voltou, aliás, a crescer em setembro, quer em Portugal, quer na zona euro, e está muito acima daquela que tem sido a meta definida pelo Banco Central Europeu para estabilizar os preços. Ouvido esta manhã no Ponto Central da Antena 1, o antigo governador do Banco de Portugal, Carlos Costa, defende que não há soluções sem custos para travar a inflação e avisa que as famílias vão ter de suportar uma perda temporária de rendimento, cabendo ao Estado proteger durante este período os mais vulneráveis e compensar, porque compensar toda a população só iria agravar o problema.
7: Se as famílias acomodarem esta perda, elas vão temporariamente reduzir alguns consumos. E, desejavelmente, seria o consumo energético que devia ser objeto de uma menor procura com aumento da eficiência energética, mas aí coloca-se uma outra questão, que é o facto deste choque e impactar, ter efeitos diferenciados de acordo com a natureza do estrato social, a natureza dos rendimentos.
2: Como acomodar a inflação sem provocar mais danos na economia? Carlos Costa entende que tudo depende do equilíbrio da resposta que for dada. Um apoio direcionado às famílias com mais dificuldades para atravessarem esta crise e também aos setores produtivos que sofrem mais impactos, com prudência para evitar uma espiral do aumento dos preços.
7: As pessoas têm toda a razão para dizerem que perderam poder de compra. Segundo, têm toda a razão para dizerem que a distribuição desse poder de compra não é igual para todos os níveis de rendimento e para todos os estratos sociais. Terceiro, tem toda a razão para dizer que é legítimo que a distribuição desta perda se faça com sentido de equidade. Tem toda a razão também, em termos de sistema produtivo, para dizer que há setores que são mais afetados que outros, podem pedir compensações temporárias. Agora, o que é preciso ter consciência é que as compensações temporárias não se podem transformar em permanentes, e que é preferível atuar do lado do rendimento e menos do lado dos preços.
2: explicações de Carlos Costa, antigo governador do Banco de Portugal, para a forma como deve ser combatido este surto inflacionário provocado pela crise energética global. Depois da medicina, a Academia Sueca vai anunciar esta manhã o Nobel da Física, um prémio que distingue descobertas que ajudam a explicar como é que o universo funciona, mas que a partir daí muitas vezes se transformam em tecnologias que usamos no dia-a-dia. O ano passado, os vencedores do Nobel da Física demonstraram que em condições extremas as partículas podem atravessar barreiras, barreiras que se pensava eram intransponíveis. É um fenómeno da física quântica explicado por José António Paixão, professor de Física da Universidade de Coimbra, com quem a jornalista Inês Milhares Dias conversou.
8: É um fenómeno quântico, portanto é difícil de o explicar, porque nós não temos tipicamente na nossa experiência cotidiana este tipo de fenómenos para observar.
6: Mesmo assim, vamos tentar.
8: Tivemos, por exemplo, uma barreira e quisermos ultrapassar essa barreira, nós temos que ter, enfim, essa nossa experiência, um mínimo de energia para conseguirmos ultrapassar. Suponhamos lançar uma bola por cima de uma pequena barreira, é preciso imprimir à bola uma certa velocidade, portanto, uma certa energia, sem a qual a bola não irá ultrapassar essa barreira. Essa é a experiência que nós temos no cotidiano. Acontece que, ao nível microscópico, onde as leis da física são regidas pela chamada mecânica quântica, é possível uma partícula penetrar, atravessar a barreira para o outro lado, sem ter essa energia mínima, essa velocidade mínima.
6: A explicação é de José António Paixão, professor de Física na Universidade de Coimbra. Mas porquê é que uma partícula a ultrapassar uma barreira interessa assim tanto?
8: Porque esses dispositivos supercondutores, onde se observou então esse tunelamento quântico macroscópico, estão na origem dos dispositivos que atualmente são utilizados nos computadores quânticos, que se podem tornar supercomputadores no sentido em que podem ter uma capacidade de computação muito, muito superior, ordens de grandeza superiores aos computadores clássicos.
6: O efeito de túnel quântico macroscópico é a base dos qubits, sobre os quais correm os computadores quânticos. Este fenómeno foi observado nos anos 80. Em 2025, valeu a John Clark, Michel Devoré e John Martinez o Prémio Nobel da Física.
2: Estes foram os vencedores do ano passado, agora vem o vencedor, ou os vencedores do Nobel da Física deste ano, que vai ser anunciado pela Academia Sueca daqui a pouco mais de meia hora.
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0: Ora então, mais uma vez, bom dia para todos. Já lá vão 12 minutos para além das 11 horas no estúdio da Antena Portuguesa. Sempre a Olivia deste lado que nos acompanha aqui com as nossas bonitas músicas, naturalmente. E vamos então continuar com o Ricardo José. Não penses mais. 11 horas, 12 minutos no estúdio da Antena Portuguesa. Bom dia para todos.

Ora, vocês acabaram de ouvir a Tuxa com o seu tema Frágil Eu. E vamos a continuar com o Marcos com o tema Depois do Prazer. 11 horas e 8 minutos nos estúdios desta Antena Portuguesa.

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Ora, vocês acabaram de ouvir então Fernando Correia Marques com o seu tema Carlitos, Carlitos. E vamos a continuar com Xanaiá com o tema, qual foi o tema que eu escolhi? Sigo o teu coração com Xanaiá. Ora, são 11 horas e 39 minutos nos estudos desta antena portuguesa. Mais uma vez para todos, bom dia.

Ora, mais uma vez, bom dia para todos. Agora a seguir vamos a continuar com Filipe Neves, com o seu tema Amorromania. São 11 horas e 42 minutos no estúdio da Antena Portuguesa.

Ora, mais uma vez, bom dia para todos. Vocês acabaram de ouvir a Sofia com o seu tema Sombra do Fim e a seguir Deixa-me Sonhar Mais Uma Vez. E agora a seguir vamos então continuar e terminar com António Rosa com o seu tema O Que Passou, Passou. E eu depois vou-me ficar por aqui. São 11 horas e 53 minutos no estúdio da Antena Portuguesa. Mais uma vez para todos, bom dia. Para aqueles que estão nos seus trabalhos, muita coragem para eles. E um bom dia, naturalmente. E os que já estão à mesa, bom apetite para todos. E para aqueles que estão a atravessar as nossas terras, Rio de Luar, bom dia, boa viagem e faço sobretudo muita atenção naturalmente. Então, só me resta me despedir de vocês. Até amanhã. Ora, ainda não está pronto aqui o meu CD, mas já está quase a chegar. Ora, então, o que passou, passou. Até amanhã.

0: Vez que o PS votou contra o diploma na votação da Generalidade. Num discurso esta manhã no Parlamento Europeu em Estrasburgo, o Primeiro-Ministro defendeu uma resposta conjunta dos 27 à crise da habitação. Carlos Moedas acusa Pedro Passos Coelho de estar a ser injusto com o Governo quando diz que o Executivo não tem feito reformas. Em entrevista ao programa da Antena 1 Política com Assinatura, Moedas afirma que Luís Montenegro tem feito todos os possíveis para fazer avançar o país dentro do atual quadro político. Francis Alden venceu o Nobel da Física deste ano pela descoberta de neutrinos de alta energia de origem astrofísica. Vamos tentar explicar que descoberta é esta neste Jornal às 11.
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0: Faz mais sentido dialogar com o Chega sobre a lei do arrendamento do que com o PS, uma vez que os socialistas votaram contra o diploma na votação da Generalidade. A ideia foi expressa há pouco por Luís Montenegro durante o discurso que proferiu em Estrasburgo perante os eurodeputados. O Primeiro-Ministro voltou também a elencar as virtudes do diploma apresentado pelo Governo e que desceu ao debate na especialidade na semana passada.
2: No caso concreto da lei relativamente ao arrendamento, que é uma lei que pretende ter uma justa conciliação entre a salvaguarda do acesso à habitação, a maior oferta de mercado para poder moderar o preço e, portanto, também favorecer essa oferta, que garante e salvaguarda as situações de maior vulnerabilidade, o Partido Socialista decidiu radicar-se numa posição fechada e votou contra. Nós, naturalmente, estaremos nesta fase mais disponíveis para dialogar com quem quer viabilizar, não é? Com quem quer votar contra. Isso não existe. A menos que o Partido Socialista diga que quer aprovar a lei.
0: Luís Montenegro mostrou-se também convencido que o PS vai manter o sentido de voto anunciado no orçamento para 2027, apesar da divergência que existe entre socialistas e sociais-democratas relativamente à lei das rendas.
2: A exigência colocada, creio, foi essa a minha leitura, que é uma posição política geral e não indexada à posição sobre o orçamento do Estado. Nem pode ser de outra maneira, porque todos nós somos pessoas sérias e o contexto com que o Governo e o Presidente do maior partido do Governo dialogaram com o Secretário-Geral do Partido Socialista é conhecido, foi público, é transparente e não tem nenhuma ligação com outras iniciativas legislativas que estão neste momento em apreciação na Assembleia da República.
0: Sobre este tema, o Primeiro-Ministro defendeu, no discurso que proferiu em Estrasburgo, uma resposta conjunta dos 27 à crise da habitação. Sobre o próximo orçamento da União Europeia, Luís Montenegro afirmou que ele deve reforçar em simultâneo a segurança e a competitividade, sem deixar de lado a coesão territorial. André Neves.
3: Uma das linhas do discurso do Primeiro-Ministro aqui em Estrasburgo durante o dia de hoje, ele que esteve a convite da Presidente do Parlamento Europeu, Roberta Metsola, que deixou elogios a Portugal.
4: Gostaria de começar por manifestar a nossa solidariedade a todos os afetados pelas catástrofes naturais em Portugal e por prestar homenagem à bravura e ao empenho de todos os trabalhadores de emergência. Este verão, mesmo enfrentando incêndios florestais no país, os bombeiros portugueses atravessaram a fronteira, combateram incêndios nos Estados-membros vizinhos e representam o melhor da Europa e, por isso, fica o nosso agradecimento. Caro Primeiro-Ministro, o seu país tem contribuído para uma Europa melhor, demonstra liderança, empenho. Aguardamos com expectativa a entrada de Portugal no Conselho de Segurança da ONU no próximo ano, o que vai reforçar a voz do nosso continente no panorama mundial.
3: Aliás, Roberta Metsola e o Primeiro-Ministro português têm opiniões que são, de alguma forma, coincidentes. O Primeiro-Ministro veio aqui dizer que uma das prioridades de Portugal é a coesão e também a vontade de ser, no futuro, o maior contribuinte para o orçamento comunitário.
2: Nós teremos sempre de fazer as contas relativamente à evolução, mas nós, neste momento, estamos, sobretudo, preocupados em assegurar a garantia de que o percurso de Portugal vai chegar ao objetivo. O objetivo é superar os 90% da média do rendimento da União Europeia e, portanto, o objetivo de Portugal é ser contribuinte líquido da União Europeia. Para que haja muita clareza sobre isso, nós queremos ser contribuintes líquidos da União Europeia e estamos muito empenhados em poder fazer desta discussão não um concurso de pedinchice, mas a afirmação de valores de prosperidade. prosperidade e de justiça. A política de coesão é essencial para que a Europa tenha maior competitividade. E a Europa só terá maior competitividade se assegurar a coesão. A coesão social, a coesão territorial, a coesão económica.
3: E Luís Montenegro também se referiu ao facto de a crise energética precisar de uma resposta a nível coletivo e não apenas dos Estados, tal e qual como a questão da habitação. Referiu o que Portugal tem feito, mas pediu uma resposta europeia comum, o mesmo para as migrações, sendo que Luís Montenegro diz ainda que as regiões ultraperiféricas são fundamentais no próximo orçamento comunitário.
0: A reportagem de Andréa Neves em direto de Estrasburgo. Na abertura dos trabalhos no Parlamento Europeu esta manhã, Ursula von der Leyen centrou a sua intervenção na crise energética global e nos impactos dessa crise sobre a União Europeia. A Presidente da Comissão alertou que a crise dos preços da energia na Europa pode agravar-se com o inverno. Por isso, a Comissão vai preparar medidas que permitam aos 27 terem outra autonomia energética.
5: We will launch a strategic dialogue on European refineries.
6: Lançaremos um diálogo estratégico sobre as refinarias europeias. O objetivo aqui é reduzir os custos e garantir que temos o abastecimento de que precisamos, na verdade, também o abastecimento de que precisamos para a defesa. E, por fim, lançaremos uma nova task force para agregar a procura de energia. Como disse, há um mix energético diferente em cada Estado-membro. Por isso, nós temos uma procura bastante fragmentada. Nós já fizemos isto antes, quando a Rússia tentou desmantelar. Juntámos os compradores europeus, juntámos a procura, ajudámos a garantir o abastecimento de que a Europa precisa. Então, é um modelo que funciona.
0: Ursula von der Leyen e o que está a ser feito para aumentar a autonomia energética da Europa. Carlos Moedas garante que Luís Montenegro tem feito todos os possíveis para fazer avançar o país dentro do atual quadro político. Em entrevista há pouco ao programa Política com assinatura da jornalista Natália Carvalho, Moedas afirmou que Pedro Passos Coelho está a ser injusto com o governo quando diz que o executivo não tem feito reformas.
7: Passos Coelho, eu não estou de acordo com o que ele disse. Portanto, está a ser injusto no sentido de que aquilo que diz não tem razão de o ser. As reformas que este governo está a fazer são as possíveis dentro do quadro que existe, que é um quadro de uma minoria muito difícil. Luís Montenegro é realmente um homem de uma resiliência enorme, porque com todas as lutas que tem, ainda hoje está em Bruxelas a lutar por aquilo que vai ser o novo orçamento europeu.
0: Carlos Moedas, há pouco em direto aqui na Antena 1, entrevistado pela editora de política da Rádio Pública, Natália Carvalho. No próximo noticiário, ao meio-dia, vamos ouvir outras das ideias deixadas por Carlos Moedas nesta entrevista. O Prémio Nobel da Física deste ano foi atribuído ao investigador belga Francis Alzen pela criação de um detector de neutrinos na Antártida. Com o Icy Cube, que é um cubo de gelo gigantesco abaixo da superfície, os cientistas conseguem interagir com neutrinos, que são partículas quase sem massa e sem carga elétrica, praticamente indetetáveis, mas com este detector criado pela equipa de Alzen é possível estudá-los. Estou a dizer bem, professor Carlos Fiorais, bom dia.
8: Sim, bom dia. Está a dizer esta... muito bem.
0: O que é que esta descoberta...
8: Hoje é um grande dia para a física, foi recompensada a construção de um novo instrumento, já está à operação há alguns anos, que da Antártida, precisamente, chamando-lhe o cubo de gelo, e o que acontece é que com esse grande equipamento, uma grande colaboração internacional, o prémio foi dado a uma equipa de mais de 400 pessoas de vários sítios do mundo, e o que encontraram foi neutrinos, que é uma das partículas fundamentais, como bem disse, praticamente sem carga e praticamente sem massa, portanto muito difícil de apanhar, e esses neutrinos têm uma energia muito grande, têm uma energia, digamos, milhares de vezes maiores do que a energia de partículas semelhantes que vêm, por exemplo, do Sol ou que são produzidas na Terra em aceleradores. Por outras palavras, vêm de galáxias distantes, vêm de estrelas que explodem, e isso, digamos, é uma nova janela que se abriu para compreender o mundo lá muito longe. São mensageiros que conseguem cá chegar porque interagem muito pouco e só são apanhados muito poucos e do modo difícil através deste instrumento que se situa, digamos, no Polo Sul.
0: Muito obrigado pelas suas explicações. O físico Carlos Fiolhais, aqui em direto neste Jornal às 11, com as explicações sobre esta descoberta do Nobel da Física deste ano. Ele foi atribuído à equipa do belga Francis Alzen.
1: 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Terça-feira, 6 de outubro, daqui a pouco o programa Antena Aberta. Vamos olhar para o discurso do Presidente da República ontem, nas comemorações do 5 de outubro. Para já, informação de trânsito. Ponto de situação, Sandra Pereira.
9: A esta hora, o trânsito ainda está bastante complicado, sobretudo na A32, no sentido Porto Oliveira das Meias, devido a um acidente com um caminhão. O trânsito está cortado na saída para a Estrada Nacional 224, na zona de Oliveira das Meias, e o desvio está a ser feito para a Estrada Nacional 227. Muita atenção também à Estrada Nacional 10, no sentido Porto Alto Vila Franca de Xira, ainda em consequência de um acidente a meio da reta do Cabo, o trânsito ainda se faz com alguma demora. No Porto, para já, tranquilo, sem muitas preocupações.
1: O número para o trânsito é 821-0101. Muito bom dia, boa viagem. 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
1: 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Programa Antena Aberta tem edição do jornalista Agora em Direto, António Jorge. Bom dia.
11: Muito bom dia aqui, Augusto Fernandes. No primeiro discurso de 5 de outubro, enquanto Presidente da República, António José Seguro fez um apelo à moderação, aos...
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0: de vida e também com a crise da habitação. Num discurso sobre o próximo orçamento da União em Estrasburgo, Luís Montenegro sublinhou também que as contribuições de cada Estado têm de ser vistas à luz do seu esforço e dimensão. O novo elevador da Glória não estará pronto antes de 2029. Informação adiantada pelo Presidente da Câmara de Lisboa, Carlos Moedas, esta manhã em entrevista à Antena 1. Neste jornal voltamos ao Nobel da Física. A equipa do investigador belga Francis Alzen venceu o prémio deste ano por uma descoberta que vai permitir um estudo mais aprofundado do universo.
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0: O primeiro-ministro defendeu esta manhã em Estrasburgo uma resposta coordenada da União Europeia à crise energética. Luís Montenegro recordou que a atual crise atinge todos os Estados-membros e, por isso, a resposta a ela deve ser coletiva.
2: A crise energética, devido a conflitos internacionais, nos quais não participamos, está a ter impacto grave na vida dos europeus. A capacidade de resposta europeia também pode fazer a diferença. Deve fazer a diferença. Estará na altura de não deixarmos a cada Estado-membro atuar por si e também estará na altura de podermos ter uma resposta coordenada a nível europeu. Temos de pôr cobre a uma espécie de masoquismo coletivo que está a causar danos a todos. A crise com o abastecimento e o preço do petróleo e por via dele dos combustíveis e por via deles de outros bens essenciais à vida das pessoas e das empresas está a prejudicar todos. E como está a prejudicar todos, é também coletivamente que temos de encontrar respostas.
0: Sobre a questão das contribuições, Montenegro frisou que as verbas que cada Estado dispensa devem ser vistas à luz do seu esforço e dimensão.
2: Também quero aqui recordar que a contribuição portuguesa para o orçamento da União é superior às contribuições dos Estados-membros ditos frugais. Se a analisarmos, como é minha convicção, devemos fazer, sobretudo no âmbito do mercado interno, à luz da proporção daquilo que cada um dá em função do seu produto interno bruto, em função da capacidade da sua economia. Dar 10 de 100 é muito mais do que dar 50 de 1000. E, portanto, quando olhamos para as contribuições dos Estados-membros, devemos olhar para o esforço que cada Estado-membro faz daquilo que é o seu contributo face àquela que é a capacidade da sua economia.
0: Luís Montenegro, já depois desta intervenção, o primeiro-ministro tem estado a debater com os eurodeputados dos diferentes partidos portugueses representados em Estrasburgo. Notas fortes desse debate, Andréa Neves.
3: Precisamente, a habitação, a competitividade e também tudo o que tem de ser uma resposta à crise. Mas comecemos então pela habitação, porque o primeiro-ministro quis deixar claro que é um problema nacional, sim, mas deve também ter uma resposta europeia.
2: Seria também aqui muito útil que a nível europeu pudéssemos ter uma resposta complementar, evidentemente respeitando as competências nacionais, mas contribuindo através da simplificação de procedimentos e regulação e da mobilização de financiamento para que as políticas ativas de habitação possam ter resultado.
3: E no que diz respeito a este tema, o primeiro-ministro ouviu algumas reclamações de deputados portugueses aqui do Parlamento Europeu que puseram esta questão e, utilizando as palavras de Luís Montenegro, disse que quem vem para aqui chorar com lágrimas de crocodilo sobre a habitação, é importante saber que nós vamos valorizar a oferta pública e privada. Ou seja, o governo quer uma intervenção do lado da oferta e da procura. O primeiro-ministro diz mesmo que o anterior governo não deixou tantas casas prontas como prometeu e que este governo está a tentar avançar, mas falou também sobre as migrações. Recordou que Portugal é uma fronteira externa da União Europeia e que Portugal vai continuar a defender migrações controladas e humanistas. Ou seja, quem vier por bem é bem-vindo, desde que cumpra as regras e deve poder ficar. Senão, a lei do retorno deve mesmo ser aplicada.
0: André Neves, com o resumo deste debate em Estrasburgo de Luís Montenegro com os eurodeputados portugueses. O Prémio Nobel da Física 2026 foi atribuído ao investigador belga Francis Alzen pela criação de um detector de neutrinos na Antártida com o Icy Cube, que é um cubo de gelo gigante abaixo da superfície. Os cientistas conseguem identificar a origem dos fenómenos mais violentos do cosmos e estudá-lo de uma maneira completamente diferente da astronomia tradicional baseada na luz. O detector Icy Cube permite aos cientistas usarem esses neutrinos como mensageiros do universo, abrindo uma nova dimensão no estudo do cosmos. O vencedor do prémio, Francis Alzen, mostrou-se surpreendido e agradecido pela distinção e afirmou que ainda há muito caminho a percorrer nesta nova forma de estudar o cosmos. Alzen sublinha que o detector que ajudou a criar é só o início dessa nova etapa para a ciência.
4: Neutrino astronomy, I think the main thing we have shown.
5: Sobre a astronomia de neutrinos, penso que o principal que mostramos é que ela existe. Quando construímos este detector, não só assumimos muitos riscos técnicos, mas o maior risco foi que ninguém sabia se um detector deste tamanho seria grande o suficiente para descobrir neutrinos para além da nossa atmosfera, vindos do universo, mas em 2 anos conseguimos. Isto é apenas uma introdução, porque a ciência, a astronomia, ainda está por vir.
4: An introduction to say, I mean, the science, the astronomy is still to come.
0: Francis Alzen, que venceu o Prémio Nobel da Física deste ano. O físico Carlos Fiolhais fala numa descoberta que vai permitir conhecer o universo de forma mais aprofundada.
6: É um grande dia para a física, é uma nova janela que se abriu para compreender o mundo lá muito longe. São mensageiros que conseguem cá chegar porque interagem muito pouco e só são apanhados muito poucos e de um modo difícil através deste instrumento que se situa, digamos, no Polo Sul.
0: Carlos Filhais, e esta descoberta que abre uma nova dimensão no estudo do cosmos. Carlos Moedas garante que Luís Montenegro tem feito todos os possíveis para fazer avançar o país dentro do atual quadro político. Em entrevista esta manhã ao programa Política com Assinatura, o presidente da Câmara de Lisboa afirmou que Pedro Passos Coelho está a ser injusto com o governo quando diz que o executivo não tem feito reformas.
7: Passos Coelho, eu não estou de acordo com o que ele disse. Portanto, está a ser injusto no sentido que aquilo que diz não tem razão de o ser. As reformas que este governo está a fazer são as possíveis dentro do quadro que existe, que é um quadro
8: Qual
7: de uma
8: é?
7: Minoria muito difícil. Luís Montenegro é realmente um homem de uma resiliência enorme, porque com todas as lutas que tem, ainda hoje está em Bruxelas, a lutar por aquilo que vai ser o novo orçamento europeu. Uhum.
0: Nesta entrevista à editora de política da Antena 1, Natália Carvalho, Carlos Moedas adiantou também que o novo elevador da glória não deverá estar pronto antes de 2029.
7: Justifica-se, no meio desta tragédia toda.
0: Não era este registro que queríamos ouvir de Carlos Moedas, mas sim um outro em que ele diz que o elevador da glória não deve estar pronto antes do ano de 2029. É precisamente esse registro que ouvimos de seguida.
7: Foi já lançado um novo projeto para o elevador da Glória, porque ele tinha um sistema muito antigo, é um novo sistema, é um sistema completamente novo e seguro, e, portanto, isso vai demorar o seu tempo, e depois temos,
8: esse
7: obviamente...
8: Esse seu tempo? Um ano? 2 anos?
7: Não, muito mais do que isso. Eu diria que até 2029 será muito difícil ter o elevador da Glória, porque é todo um sistema completamente novo. Agora, o elevador de Santa Justa, sim, estará a funcionar, espero eu, estou à espera de que os técnicos digam que ele está seguro ou não, em relação a tudo, aos cabos tem que estar a funcionar. O da Graça, como lhe disse, já está a funcionar. Depois temos, obviamente, o da Bica, que é igual ao elevador da Glória, e todos esses vão demorar mais tempo.
0: Carlos Moedas voltou também a defender que o sistema de depósito e reembolso de embalagens volta deve ser suspenso e repensado.
7: Eu já disse qual era a suspensão deste sistema.
8: Suspender por si só, não há uma correção.
7: Temos que repensar.
8: Noutros países está a resultar. Não,
7: não, não acho,
8: não há
7: que esteja
8: a resultar.
7: Em França foi suspenso. E em França foi dada até às autarquias a oportunidade das autarquias serem elas a tomarem essa decisão. Há países que decidiram ter um saco ou um outro vasilhame para pôr as garrafas ao
8: Exatamente.
7: Lado dos ecopontos.
8: E porquê que não pensa numa solução como essa?
7: Já vê o problema que eu tenho nos ecopontos. Quer que eu ponha ainda mais um saco para garrafas ao lado?
0: Carlos Moedas, presidente da Câmara de Lisboa, ele foi o convidado de hoje do programa Política com Assinatura, programa que pode voltar a ouvir nas habituais plataformas de podcast. Cerca de meia centena de trabalhadores dos serviços prisionais estão concentrados esta manhã à porta do estabelecimento prisional de Custóias, no Porto, em protesto por melhores condições de trabalho. A falta de pessoal nos estabelecimentos prisionais e a ausência de um subsídio adequado ao risco desta profissão levou estes trabalhadores ao protesto, foi o que indicou, aliás, há pouco, à Antena 1, Miguel Gonçalves, presidente do Sindicato dos Técnicos de Reinserção e Serviços Prisionais.
9: Na parte dos suplementos de risco, há trabalhadores a ganhar 110, outros 120, outros 200, outros 225, e também há trabalhadores a ganhar 400 nos estabelecimentos prisionais. O que nós entendemos é que o suplemento de risco deve ser igual para todos os trabalhadores. Depois, voltando aqui também, as carreiras já foram revistas. É preciso ver que falta aqui um conjunto de coisas, como nomeadamente o estatuto dessas carreiras, os CIADAPs. É preciso rever a carreira dos assistentes técnicos para carreiras especiais, para como se também é fácil compreender.
0: Por estes motivos, os trabalhadores dos serviços prisionais estão em greve no dia de hoje. Cerca de meia centena concentraram-se junto ao estabelecimento prisional de Custóias, no Porto, esta manhã. E os serviços da AIMA em Lisboa e no Porto estão a funcionar sensivelmente a meio gás esta terça-feira, devido à greve convocada pelo Sindicato dos Técnicos de Migração. Já em Faro e Odivelas, os balcões da Agência para a Integração, Migrações e Asilo estão encerrados. Os trabalhadores da AIMA que decidiram parar queixam-se da falta de respostas do governo sobre o tema da progressão das carreiras e reclamam também suplementos semelhantes aos da GNR e da PSP. Para além disso, manifestam preocupação com a incerteza em relação à liderança da agência, depois de ter sabido que Pedro Portugal Gaspar vai sair da presidência da AIMA. Manuela Nisa Ribeiro, presidente do Sindicato dos Técnicos de Migração, adiantou esta manhã à Antena 1 que a adesão ao protesto a nível nacional ronda aos 50%, referindo também que não há mais funcionários a fazer greve por medo de represálias.
10: Estava à espera disto, estava à espera. Há alguma perplexidade porque pensei que as pessoas já tivessem menos medo. Mas isso leva-nos a concluir que as pessoas ainda têm muito receio, as pessoas estão intimidadas, mas estão muito cientes de que isto assim não pode continuar.
0: Manuela Nisa Ribeiro, presidente do Sindicato dos Técnicos de Migração. Em Lisboa, o tempo de atendimento nos balcões da AIMA é, por norma, grande. Há imigrantes que fazem fila desde a noite anterior para conseguirem ser atendidos. Cenário que o repórter Gonçalo Costa Martins constatou esta manhã no Balcão dos Anjos.
11: A rua tem pouca luz, alaranjada, uma luz que não deixa ver bem quem vai chegando. Há voluntários que tentam ordenar a fila com uma lanterna na mão, folhas e uma caneta. Quem aqui está é um número nesta lista.
12: Primeira vez que eu apareci cá era o número 145.
11: Esta vez qual é que era o número na lista, o seu?
12: Segundo.
11: Sheila Livramento está no início da fila. As primeiras pessoas chegaram antes das 11 da noite. Ela é cabo-verdiana, tem 21 anos, trabalha e estuda em enfermagem. É um dia que perde para tentar renovar a autorização de residência.
12: Pedi para renovar em 2024 e só até ainda não consegui o cartão. Já vim já a terceira vez, não tenho resposta.
11: Nova tentativa, quem vem traz cobertores, também caixas de cartão para...
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0: tentam retardar ao máximo a saída do jogador, que para muitos tem sido mesmo o melhor da equipa de Marco Silva. Para o compatriota Mauro Aires, que representou as Águias entre 95 e 97, não pode haver qualquer tipo de dúvida na defesa, na continuidade de Prestiani na equipa da Luz. Se é certo que os primeiros momentos não foram fáceis quando chegou à equipa, agora tem sido ele e mais 10.
1: O Prestiani e o Gianluca demorou mais tempo a adaptar-se, principalmente porque hoje em dia o futebol é comandado pelos resultados e principalmente quando um jogador vem de um campeonato totalmente diferente, tem que se amolgar ao campeonato português e mais que nada, sendo jovem, ele é passado por uns momentos no Benfica que não foram bons. Epá, muita troca de jogadores, muita troca de treinadores e normalmente quando tu mexes muito numa equipa, epá, a equipa nunca se assenta. Eu acho que neste momento estamos a ver o verdadeiro Prestiani e espero que continue por mais um anito ou dois no Benfica, o que acho difícil, o poder económico que manda e quando um jogador começa a despertar interesse dos grandes, normalmente aguenta-se muito pouco no futebol português.
0: Prestiani que mais logo estará em campo no Monumental Núñez em Buenos Aires, na despedida de Lionel Messi com a camisola da Argentina. Messi que estava mesmo na porta de saída da equipa. Quem o defende é precisamente Mauro Aires, que diz que o timing de saída é o ideal.
2: Eu acho que a saída de certa forma era inevitável, né? De um jogador que já ganhou tudo e não há mais coisas que ele possa ganhar com a seleção argentina. E epá, acho que está a ser consciente, está a comunidade que já o físico acompanha, mas acompanha mais lentamente, né? E eu acho que faz muito bem em sair agora e dar lugar aos mais novos, que a seleção argentina vem atrás também com uns talentos bastante interessantes, não é?

0: Ronaldo e o Messi, acho que a ligação entre eles sempre ficou. Acho que a rivalidade, acredito eu que seja mais mediática, mas por parte dos médias e das pessoas, porque eles fora do campo falam-se e falam-se muito bem. Bem, não podemos esquecer-nos do que fez o Ronaldo em toda a sua carreira, não é? Acho que temos que estar no lugar deles e depois de tudo o que passaram, para tomar uma decisão desta não é difícil, e principalmente em um entorno onde toda a gente te julga. Eu acho que eles vão ser eternos, tanto o Messi como o Ronaldo. Pelo menos nestes 20 anos, aquilo que fizeram, duvido que apareça alguém de certa forma parecido com eles.
1: Mauro Aires sobre Ronaldo, também sobre Leo Messi e Gianluca Prestiani, que vai depois deste jogo da Argentina, logo mais à meia-noite, diante do Benin, rumar a Lisboa e começar a preparar o duelo de domingo do Benfica frente ao Vitória, a que está marcado para o Estádio da Luz às 18h. Para essa partida, grandes dúvidas em torno de Sudakov, que tem um problema no tornozelo direito e pode mesmo falhar esse duelo diante da formação da Cidade de Berço. 24 horas antes do Benfica, é vez do Porto jogar. Os Dragões vão à Madeira para defrontar o Marítimo às 18h de sábado, naquele que será o primeiro encontro oficial, tudo indica, de Chris Smalling, claro, se entrar em campo com a camisola azul e branca. E para conhecermos melhor aquilo que o central inglês poderá oferecer ao conjunto de Farioli, a Antena 1 esteve esta manhã à conversa com Miquel Villanueva, o antigo companheiro de equipa de Smalling nos sauditas do Alfaia.
2: Um jogador muito, muito experiente, com uma carreira muito boa. Vai trazer isso, um jogador forte, a dar tudo em todas as bolas, seja um líder. Acho que vai estar muito, muito bem lá no Porto, que é muito, um clube muito grande, mas ele também tem passado por clubes grandes na sua carreira, então acho que vai correr tudo bem para ela.
1: Experiência, liderança e força, alguma das palavras que Miquel Villanueva escolhe para definir o antigo colega de equipa. Nesta entrevista conduzida por Walter Madureiro, o central venezuelano não tem qualquer dúvida, a adaptação de Smalling será muito fácil.
2: É fácil para ela, acho eu que vai se adaptar rápido. É uma pessoa muito, muito boa, humilde, seja que não vai ser problema para ela se adaptar aqui no Portugal.
3: Até mesmo a língua, num plantel do Porto com um treinador que fala inglês, com vários jogadores até no setor da defesa, Bednarek, Kivior, que também falam inglês, portanto será até nesse plano relativamente fácil, não é?
2: Sim, é mais fácil para ele, porque já ter colegas e o mister a falar na sua língua é muito, muito mais fácil para ele.
1: Villanueva, que conhece muito bem o campeonato português, jogou no Santa Clara e também no Vitória de Guimarães, acredita que são os jogadores com o percurso de Smalling, que atuou no Man United e também na Roma, que valorizam a Liga Nacional.
2: É verdade que sempre ter jogadores assim é muito importante. É, aqui em Portugal também já nos últimos anos já também tem crescido muito, mesmo na seleção, com jogadores que estão a jogar no primeiro nível. Acho que a Liga está a ir por bom caminho.
1: E depois de ter saído do Alfaia, Villanueva está sem clube, não sabe aquilo que o futuro lhe reserva, ainda assim acredita que pode voltar a jogar no campeonato português.
2: Tenho essa ganha de voltar a Portugal, porque eu vivo aqui, tenho minha casa aqui, acho que sempre vou querer estar aqui a jogar em casa.
1: Miquel Villanueva a abrir as portas do regresso à Liga Portuguesa, ao mesmo tempo que nos ajudou a conhecer um pouco mais de Chris Smalling, jogador do Porto que se pode estrear no próximo sábado diante do Marítimo no Funchal. Quanto ao Sporting, Leões entram já esta sexta-feira em ação para o campeonato, defrontam o Braga no Municipal Minhoto. Para esse duelo agendado para as 20h15 da noite, uma grande expectativa em relação à linha defensiva da equipa de Rui Borges. Ibrahima Bá está em dúvida, Debaste castigado e deve ser Eduardo Quaresma a jogar ao lado de Gonçalo Inácio no 11 inicial. Mais à frente, o Sporting vai contar com um renovado Issa Dumbiá, que ontem deu nas vistas ao serviço da seleção italiana, merecendo mesmo os elogios do selecionador Roberto Mancini por comparação a outro médio da equipa.
4: Vergara ha bisogno di giocare queste partite per crescer de nível.
5: O Vergara precisa de mais jogos para subir de nível. Qualidade tem, é muita e tenho a certeza de que irá melhorar. Quanto ao Dumbiá, é um caso diferente. Está um pouco mais avançado do que o Vergara porque joga Liga dos Campeões pelo Sporting.
1: Mancini, os elogios a Issa Dumbiá, que deu nas vistas na Liga das Nações, competição que hoje tem vários

0: Jogos agendados para as 7h45 da tarde, a destaque para as partidas da Liga A, Inglaterra-Chequia e também Croácia-Espanha. Este último muito especial para Dani Olmo, o espanhol que jogou 6 anos na Croácia e que ajuda todos os meses a população de Vukovar, precisamente na Croácia, uma população que foi particularmente atingida na Guerra dos Balcãs. Ora, quando Dani Olmo surgiu na sala de imprensa, foi aplaudido pelos jornalistas croatas no momento que agora testemunhamos.
1: Olá. Da, nessas não precisa de Andy todo.
2: Obrigado, não sabia que o Andy ia contar isso, pois senti quando saí da Croácia que estava um pouco em dívida para com eles. Achei que devia devolver algo do que tinha recebido. E fizemos-lo através de um objetivo comum, onde podíamos ajudar um pouco esta família, não apenas em Vukovar, como também em Slavonski Brod. Simplesmente senti que tinha de devolver algo à Croácia por tudo o que me tinha dado.
0: O regresso especial de Dani Olmo à Croácia em jogo da Liga das Nações. Ora, foi precisamente na Liga das Nações que começou a nascer a problemática em torno de Cristiano Ronaldo. O assunto está longe de ficar fechado. E nas últimas horas, Carlos Padrão, antigo futebolista e um dos melhores amigos de Jorge Jesus, disse que Tiago Craveiro é um dos responsáveis por tudo aquilo que se está a passar.
3: Os grandes culpados desta situação de se ter inflamado como se inflamou foi o staff do Cristiano Ronaldo. Esses foram os grandes responsáveis. É. Investiguem para perceber, e esse nome ainda não foi falado, alguém do staff do Cristiano Ronaldo inflamou esta
4: situação. Carlos, dizes lá quem é que foi, Carlos. para este homem ter uma caixa.
3: Tiago Craveiro.
0: Carlos Padrão, em declarações à SIC, a apontar o dedo a Tiago Craveiro, a que trabalha junto de Cristiano Ronaldo. É já com a qualificação garantida para o Europeu do próximo ano que a Seleção Nacional de Sub-21 fecha hoje a fase de apuramento. Joga em Leiria frente à Chequia, com o selecionador Luís Freire a admitir que vai testar coisas novas na formação portuguesa.
5: Queremos ver a resposta dos jogadores em determinadas posições, porque estamos numa fase agora sim de procurar isso e de construir o grupo mais forte, porque o 11 pode não bastar. O 11 não vai bastar, aliás. Nós no Campeonato da Europa temos jogos 2 em 2 dias, 3 em 3 dias, às vezes 2 em 2. Portanto, há jogadores que não vão estar recuperados de um jogo para o outro, poderá haver prolongamentos, poderá haver isso tudo. E nós temos que começar a... temos feito isso, a confiar em todos e a perceber quem é que está capaz de dar as respostas, se um não jogar, o outro jogar, e a equipa manter-se fiel a si própria e forte.
0: Portugal-Chequia às 5h30 da tarde, para seguir aqui na rádio com informações de Horácio Antunes. Quanto à seleção feminina, continua a preparar o play-off de apuramento para o Campeonato do Mundo, que se realiza no próximo ano. Primeiro jogo sexta-feira na Irlanda do Norte, com Raquel Ferreira, uma das jogadoras da comitiva portuguesa, a garantir que todas estão preparadas para este importante desafio.
6: A equipa está muito focada, mas já estamos a pensar no jogo com a Irlanda. O facto de ser fora primeiro, as diferenças que vamos ter para depois o jogo cá em Portugal, mas a equipa está muito unida e preparada para o jogo que aí vem. Mas sabemos de um facto que motivacional, que é o facto de elas nunca terem estado num campeonato do mundo, e temos que estar muito preparadas para isso, mas nós pensamos também muito mais em nós do que nas outras equipes.
0: Portugal joga na Irlanda do Norte na sexta-feira, recebe depois as norte-irlandesas de hoje, uma semana em Portimão. Ainda nas seleções, hoje é dia de Angola jogar na fase de qualificação para a Taça das Nações Africanas. As Palancas Negras recebem o Malawi a partir das 8 da noite, adversário analisado pelo defesa angolano Quinito.
7: Malawi, acho que é uma seleção que faz muita transição, é uma seleção que joga muito nas costas do adversário. Em 2, 3 toques vai logo para cima, e eu acho que é uma boa seleção e é uma seleção que nós temos que ter algum respeito dessa seleção.
0: Angola-Malawi marcado para hoje às 8 da noite em Luanda. Pela primeira vez na história, a Associação Desportiva dos Carvalhos venceu um jogo no escalão principal do handball português. Triunfo por 26-25 diante do Avanca, que deixou naturalmente radiante o treinador João Faria.
8: Estávamos à procura desta vitória, apesar de termos tido jogos contra adversários muito complicados. Queríamos ganhar o primeiro jogo rapidamente para não termos essa nuvem a pairar por cima das nossas cabeças. Conseguimos contra um histórico do handball português. Agora é continuar neste senda de trabalho, procurar mais vitórias e manter-nos na primeira divisão, que é o nosso grande objetivo este ano.
0: A primeira vitória do Carvalhos na Liga Principal de Handball Português, que no outro extremo viu o Sporting chegar à 42ª vitória consecutiva na competição, após o triunfo por 51-23 diante do Vitória de Guimarães. Ora, ainda sobre o handball, joga-se hoje para a Liga Europeia, segunda jornada da fase de grupos, com 13 equipas portuguesas a jogarem às 7h45 da tarde. Uma delas, o Benfica de Anders Alberg, vai à Suécia defrontar a formação do Olstebro.
9: Very good. São
2: uma equipa muito boa, mas também muito física. Estão no top 3 do aspecto defensivo na Liga Dinamarquesa. Temos de ser muito fortes na defesa, porque há oportunidades para correr. Se formos só ao ataque, podemos ter problemas, porque eles são muito físicos e têm jogado muito bem no campeonato da Dinamarca.
0: Quanto ao Marítimo, recebe o Bidasoa Irún de Espanha. Paulo Fidalgo, o treinador, fala em momento histórico para os verde-rubros.
10: Grande alegria, com grande motivação para estarmos neste momento histórico do Marítimo, que também temos pela frente o adversário histórico do handball espanhol, uma equipa espanhola que já venceu a Liga dos Campeões, que já foi duas vezes campeã nacional de Espanha e que, no seu histórico, o Bidasoa tem muita riqueza enquanto clube, enquanto instituição. Acho que é importante os jogadores usufruírem deste espetáculo.
0: E Marco Sousa, técnico do Águas Santas, fala do dificílimo encontro diante dos alemães do Flensburg.
11: Um grande motivo de alegria, porque pela primeira vez no pavilhão da Associação Atlântica de Águas Santas irá jogar-se um jogo de uma fase de grupos de uma competição deste nível. Nosso adversário, dispensa apresentações, é indiscutivelmente um dos principais candidatos, não mesmo o principal candidato a ganhar esta competição. Nós sabemos perfeitamente a diferença que é que existe entre nós e eles, a todos os níveis, mas de qualquer das maneiras vamos tentar fazer um bom jogo, ser competitivos o mais tempo possível dentro do jogo e aproveitar e desfrutar deste tipo de jogos.
0: Um dia recheado para o handball português. Depois de duas vitórias em dois jogos, a seleção feminina de hóquei em patins volta a jogar hoje no Campeonato do Mundo, que está a decorrer em Assunção, no Paraguai. A formação das esquinas defronta a Itália às 6 da tarde, naquele que é um duelo entre as duas formações que lideram o Grupo B. Quanto aos sub-19 masculinos, também após duas vitórias nos primeiros dois encontros, jogam hoje a partir das 4 diante da Índia. No judo, Otari Kvantidze foi eliminado esta manhã dos Mundiais, que decorrem em Baku, no Azerbaijão. Na categoria de menos 73 quilos, o judoca português perdeu logo no primeiro combate diante do japonês Tanaka Ryuga e não escondeu toda a frustração.
12: Estava focado, estava a fazer aquilo que o mestre me tinha indicado, até estava a correr bem. Houve ali um momento, ele aproveitou e projetou-me, mas a responsabilidade é minha. Este ano 2026 tem sido muito, muito frustrante. Depois de 2025, que fiz 7 provas e em 5 delas disputei por medalhas sempre. Agora este ano já fiz 7 provas e tendo perdido o segundo combate, o primeiro. Por isso este ano tem sido muito difícil.
0: E vamos fechar com ténis e damos voz a Jannik Sinner, o número mundial, que anunciou há instantes que não joga mais esta temporada.
13: I would like to give you a little update.
14: Quero dar-vos uma atualização. Eu, juntamente com os médicos, decidimos que preciso de um período de tratamentos para o meu joelho, o que quer dizer que a temporada de 2026 terminou oficialmente. Nos últimos anos, especialmente a final em Turim, deram-me sentimentos e emoções muito bonitos. Este ano vai ser bem diferente, mas neste momento tenho de pensar na minha carreira a longo prazo. Vou fazer tudo o que for possível para voltar a 100%. Agradeço já antecipadamente por todo o apoio e espero voltar a ver-vos muito em breve no corte.
0: E a consequência direta desta notícia é que Sasha Zverev vai ser em breve o novo número mundial, tornando-se no jogador 30, o 30º então da história, a liderar o ranking ATP.
15: João Gomes Dias trouxe-nos o Jornal de Desporto. 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De regresso à estrada para, naturalmente, voltar aqui a ajudar os nossos ouvintes que estão em viagem. Situação do trânsito, Sandra.
16: Esta hora, muita atenção ainda ao Porto. Há 32 no sentido Porto, Oliveira das Mais, devido a um acidente com um caminhão. Está cortada a saída para a Estrada Nacional 224 em Oliveira das Mais e a ser desviada para a Estrada Nacional 227. Depois, quanto aos restantes acessos, atenção à A28, Viana do Castelo Porto, há paragens na Avenida AEP e ainda por Lisboa, em consequência de uma avaria no final do tabuleiro da Ponte 25 de Abril, que esteve a ocupar a via central, o trânsito ficou bastante acumulado com filas na Baixa de Almada. Ainda no IC19 de Sintra para Lisboa, houve também um acidente na zona de Pinamanique, já resolvido, o trânsito já regressará à normalidade e a segunda circular Benfica-Aeroporto com filas no Campo Grande.
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0: Outubro 6, terça-feira. Mafalda Lopes da Costa, o que é que reservou para nós hoje? A palavra do dia é...
3: A palavra do dia é estreia. A palavra estreia deriva do latim de strena ou strenam, que significava presságio, bom augúrio ou ainda presente de ano novo. Na Roma Antiga, a estrena era uma oferta ou um presente dado no início de um ciclo, como no primeiro dia do ano ou o início de uma colheita, isto para garantir a boa ventura desse mesmo período. A palavra latina evoluiu no francês antigo para estrena, mantendo o sentido de presente de ano novo, e evoluiu depois para primeira utilização que se dá a algo. Do francês, o termo foi absorvido pelo português com o significado de inauguração, novidade ou primeira apresentação pública, como um filme, uma peça de teatro ou o início de uma carreira, herdando do latim a ideia de um bom começo.
0: A palavra do dia está também disponível em RTP Play. Temperaturas máximas para hoje: Porto 21 graus, Coimbra 22, Lisboa 25, Faro 24 graus de máxima. 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Boa tarde, uma hora no continente e na Madeira, é meio-dia nos Açores. E quais são os títulos desta edição?
4: 9 anos depois de ter abandonado o país, na sequência da declaração unilateral de independência da Catalunha, Carlos Puigdemont já pode regressar à Espanha. O Supremo Tribunal Espanhol determinou esta manhã que fica sem efeito a ordem de detenção de Puigdemont, depois do Tribunal Constitucional ter decidido amnistiar o líder dos Juntos pela Catalunha. Em França, os estudantes que se vão manifestar na tarde de hoje em Paris começam a concentrar-se a esta hora na Praça da República. Neste jornal temos reportagem da correspondente da Antena 1, Rosário Salgueiro. Luís Montenegro avisa que será intransigente com cortes na política de coesão da União Europeia, sublinhando que Portugal contribui mais em termos proporcionais do que outros estados.
0: As notícias com edição de João Vasco.
4: Carlos Puigdemont tem a porta aberta para regressar à Espanha. O juiz do Supremo Tribunal Espanhol, Pablo Larena, deixou sem efeito a ordem nacional de detenção contra Puigdemont, depois do Tribunal Constitucional ter validado a aplicação da lei de amnistia ao crime de peculato ligado ao processo em que o líder dos Juntos pela Catalunha é visado. O passo de Larena ocorre depois do Constitucional ter dado provimento ao recurso da antiga conselheira catalã, Dolores Bassa, e de ter rejeitado o critério que o Supremo Tribunal tinha mantido até ao momento para excluir da amnistia o crime de peculato associado a este processo. 9 anos depois de ter abandonado o país na sequência da declaração unilateral de independência da Catalunha, Carlos Puigdemont já pode regressar à Espanha. França enfrenta mais um dia de forte contestação dos estudantes, depois de mais de uma semana com liceus bloqueados, aulas suspensas em centenas de estabelecimentos de ensino. Agora os protestos alargam-se do secundário ao ensino superior e há manifestações marcadas para esta tarde. Os estudantes começam a concentrar-se a esta hora na Praça da República em Paris, como nos conta a correspondente da Antena 1, Rosário Salgueiro.
5: Já alguns milhares de alunos na Praça da República vieram com pais, com professores e a Central Sindical CGT convocou também outros sindicatos, por exemplo, os maquinistas dos comboios, para fazer segurança a estes jovens, vêm com camisolas brancas, há muitas braçadeiras também brancas atadas ao pulso, em sinal de paz, dizem eles. Os professores, nas entrevistas que nos vão dando, dizem que este é o rosto visível de um problema que os docentes chamam há mais de duas décadas. A degradação do espaço público das escolas, mas também a incapacidade de contratar novos professores e professores de substituição dizem que mesmo com a diminuição dos alunos há sempre falta de docentes. Este é um momento de força que este movimento estudantil está a fazer sobre o governo. É também uma manifestação em Paris, como nos quatro cantos do país. É uma manifestação de alta tensão. Há centenas de polícias e de bombeiros aqui a acompanhar cada passo que estes jovens dão.
4: Rosário Salgueiro a acompanhar este protesto. Hoje em Paris, centenas de escolas francesas têm estado encerradas por causa das manifestações dos estudantes nas últimas semanas. Na Alemanha, o antigo chefe dos serviços secretos, August Anning, foi detido esta terça-feira por suspeita de espionagem, traição e divulgação de segredos de Estado. De acordo com a Deutsche Welle, as autoridades detiveram também um antigo funcionário de alto nível dos serviços secretos, identificado apenas como Manfred D., suspeito de ter fornecido a Hanning centenas de documentos classificados em troca de dinheiro. Durante o mandato de Hanning à frente dos serviços secretos alemães, Manfred D. era o seu chefe de gabinete e continuou a trabalhar sob a tutela do Ministério da Administração Interna até 2009. Hanning liderou os serviços secretos alemães entre 98 e 2005, mas segundo o Ministério Público Alemão, os dois homens terão iniciado este esquema no ano de 2010. O primeiro-ministro português defendeu esta manhã em Estrasburgo uma resposta coordenada da União Europeia à crise energética. Luís Montenegro recordou que a atual crise atinge todos os Estados-membros e, por isso, a resposta a ela deve ser coletiva.
1: A crise energética, devido a conflitos internacionais, nos quais não participamos, está a ter impacto grave na vida dos europeus. A capacidade de resposta europeia também pode fazer a diferença. Deve fazer a diferença. Estará na altura de não deixarmos a cada Estado-membro atuar por si e também estará na altura de podermos ter uma resposta coordenada a nível europeu. Temos de pôr cobre a uma espécie de masoquismo coletivo que está a causar danos a todos. A crise com o abastecimento e o preço do petróleo e por via dele dos combustíveis e por via deles de outros bens essenciais à vida das pessoas e das empresas está a prejudicar todos. E como está a prejudicar todos, é também coletivamente que temos de encontrar respostas.
4: Montenegro pede também uma resposta coordenada e coletiva para a crise da habitação.
1: Seria também aqui muito útil que a nível europeu pudéssemos ter uma resposta complementar, evidentemente respeitando as competências nacionais, mas contribuindo através da simplificação de procedimentos e regulação e da mobilização de financiamento para que as políticas ativas de habitação possam ter resultado.
4: Sobre a questão das contribuições para a União Europeia, o Primeiro-Ministro avisou que será intransigente com cortes na política de coesão no próximo quadro comunitário, sublinhando que Portugal contribui mais em termos proporcionais do que outros Estados.
1: Também quero aqui recordar que a contribuição portuguesa para o orçamento da União é superior às contribuições dos Estados-membros ditos frugais. Se a analisarmos, como é minha convicção, devemos fazer, sobretudo no âmbito de um mercado interno, à luz da proporção daquilo que cada um dá em função do seu produto interno bruto, em função da capacidade da sua economia. Dar 10 de 100 é muito mais do que dar 50 de 1000. E, portanto, quando olhamos para as contribuições dos Estados-membros, devemos olhar para o esforço que cada Estado-membro faz daquilo que é o seu contributo face àquela que é a capacidade da sua economia.
4: Luís Montenegro, esta manhã em Estrasburgo. O novo elevador da Glória não estará pronto antes de 2029. É uma informação avançada esta manhã à Antena 1 pelo presidente da Câmara de Lisboa, Carlos Moedas.
6: Foi já lançado um novo projeto para o elevador da Glória, porque ele tinha um sistema muito antigo, é um novo sistema, é um sistema completamente novo e seguro, e, portanto, isso vai demorar o seu tempo, e depois temos,
7: esse
6: obviamente...
7: Esse seu tempo? Um ano? Dois anos?
6: Não, muito mais do que isso. Eu diria que até 2029 será muito difícil ter o elevador da Glória, porque é todo um sistema completamente novo. Agora, o elevador de Santa Justa, sim, estará a funcionar, espero eu, estou à espera de que os técnicos digam que ele está seguro ou não, em relação a tudo, aos cabos, tem que estar a funcionar. O da Graça, como lhe disse, já está a funcionar. Depois temos, obviamente, o da Bica, que é igual ao elevador da Glória, e todos esses vão demorar mais tempo.
4: Carlos Moedas, esta manhã, em entrevista à Antena 1, à editora de política da Rádio Pública, Natália Carvalho, no programa Política com Assinatura. É um programa que pode voltar a ouvir consultando as habituais plataformas de podcast. Os técnicos dos serviços prisionais estão em greve esta terça-feira por melhores condições de trabalho. Reclamam a revisão da carreira de assistente técnico, a abertura de concursos externos para contratação e a harmonização no valor dos suplementos de risco, explica o presidente do Sindicato dos Técnicos de Reinserção e Serviços Prisionais, Miguel Gonçalves.
8: Na parte dos suplementos de risco, há trabalhadores a ganhar 110, outros 120, outros 200, outros 225, e também há trabalhadores a ganhar 400 nos estabelecimentos prisionais. O que nós entendemos é que o suplemento de risco deve ser igual para todos os trabalhadores. Depois, voltando aqui também às carreiras que já foram revistas, é preciso ver que falta aqui um conjunto de coisas, como nomeadamente o estatuto dessas carreiras, os CIADAPs. É preciso rever a carreira dos assistentes técnicos, para carreiras especiais, para como se também é fácil compreender.
4: As razões para esta greve dos trabalhadores afetos ao Sindicato dos Técnicos de Reinserção e Serviços Prisionais, que se concentraram esta manhã junto ao estabelecimento prisional de Custóias, em Matosinhos. Uma pessoa morreu e outra sofreu ferimentos graves num incêndio urbano que deflagrou hoje de manhã no primeiro andar de um prédio no Montijo, um prédio na rua José Joaquim Marques. A informação é adiantada pelo comandante dos bombeiros voluntários do Montijo, Luís Silva, com quem a Antena 1 falou há pouco. Ele conta também que este acidente está a ser investigado e não se conhecem as causas do que aconteceu.
9: Este incêndio foi antecedido por uma violenta explosão. Ainda se desconhece a origem e por isso está a ser alvo de investigação. Esta ocorrência teve alerta por volta das 9 horas e 17 minutos numa principal artéria do Montijo, na rua José Joaquim Marques. Envolveu 29 operacionais dos bombeiros do Montijo, da Polícia de Segurança Pública, acompanhados pelo INEM, pela CIV do Montijo e a VMER do Hospital do Barreiro e, por fim, a Polícia Judiciária com 5 operacionais. Eram portugueses, eram uma mãe e um filho. A mãe com 92 anos, e o filho com 70 anos.
4: As explicações para o que aconteceu esta manhã no Montijo. Uma pessoa morreu, como ouvimos, outra sofreu ferimentos graves na sequência deste incêndio que seguiu a uma explosão.
0: Foi informação com João Vasco, notícias em simultâneo com a RTP Antena 1 Madeira, Açores e RTP Mundo. A informação está em noticias.rtp.pt. Uma hora 11 minutos, boa tarde, está de regresso a esta hora o espaço Converse com a ERSE, a entidade reguladora dos serviços energéticos.
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7: Sabia que há novas regras para o carregamento de carros elétricos? Vamos falar sobre essa temática hoje no Converso com a ERSE, a entidade reguladora dos serviços energéticos, com Pedro Costa. Pedro, o ouvinte José Costa diz que tem lido notícias sobre um novo regime legal para carros elétricos e quer saber como vai continuar a carregar o seu carro. Será este ouvinte e muitos outros. O que é que vai acontecer então?
11: Olá, Noémia, boa tarde. Antes de responder ao ouvinte, só um brevíssimo enquadramento. Portanto, nós podemos carregar o nosso carro nas nossas casas, como se fosse um outro eletrodoméstico, ou em pontos de carregamento que existem na rua, nos supermercados, centros comerciais, estações de serviço,
7: mas
11: etc.
7: Isso tem custos diferentes, claro.
11: Certo, ou seja, dentro destas várias formas de carregar o carro, há sítios onde carregamos o carro mais devagar, ou seja, demora mais tempo a carregar, e outras onde carregamos mais depressa. Portanto, o carregamento é mais rápido. São serviços distintos, e com preços, naturalmente, também diferentes.
7: Então, o que muda com este novo regime legal? O nosso ouvinte parece algo preocupado.
11: Vou então tentar explicar isto de modo relativamente simples. O novo regime legal, na verdade, agrega serviços. Ou seja, hoje temos empresas que vendem eletricidade para os carros, que são os comercializadores de eletricidade para a mobilidade elétrica. E outras empresas que fazem a operação dos pontos de carregamento, onde a gente carrega o carro, portanto, fazem a manutenção, tratam das avarias. Há empresas até que fazem as duas coisas, ou seja, têm as duas atividades. Mas, hoje em dia, há muitos pontos de carregamento em que, se eu não tiver um contrato com um comercializador de eletricidade para a mobilidade elétrica, não consigo carregar o meu carro. Ora, o novo regime vem aproximar-se do modelo a que...

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0: a proibição que impedia Carlos Puigdemont de regressar ao país. O primeiro-ministro espanhol disse que a amnistia do líder do Juntos pela Catalunha é um instrumento fundamental para a reconciliação dos catalães. Em França, milhares de estudantes, professores e pais e também trabalhadores de alguns setores da sociedade manifestam-se a esta hora nas ruas de Paris contra a forma como o país está a ser gerido. É um protesto que vamos espreitar neste jornal com a reportagem da correspondente da Antena 1, Rosário Salgueiro. Um ataque contra um petroleiro no Estreito de Hormuz causou 12 feridos.
1: Notícias às duas, a edição é do jornalista João Vasco.
0: Nove anos depois de ter abandonado o país na sequência da declaração unilateral de independência da Catalunha, Carlos Puigdemont vai poder regressar à Espanha. O Tribunal Constitucional de Espanha deu esta terça-feira aval à amnistia de todos os dirigentes independentistas, incluindo Puigdemont. O Supremo Tribunal Espanhol tinha negado até agora conceder a amnistia a Puigdemont e outros dirigentes envolvidos na tentativa de autodeterminação da Catalunha de 2017, com o argumento de que a lei aprovada pelo Parlamento não abrangia ao crime de peculato, mas hoje, na sequência da aceitação de um recurso da antiga conselheira catalã Dolores Bassa, essa proibição caiu. Para Pedro Sánchez, esta é uma decisão que vai ajudar a união dos catalães.
2: Tanto o Tribunal Constitucional como também o Tribunal de Justiça Europeu han avalado.
3: Tanto o Tribunal Constitucional como o Tribunal de Justiça da União Europeia aprovaram esta lei de amnistia de A a Z, com o Tribunal de Justiça da União a afirmar que as leis de amnistia são um instrumento útil precisamente para a reconciliação das sociedades. Penso que o importante é essa mensagem, a mensagem de convivência entre os catalães. Por isso, respeito esta resolução do Tribunal Constitucional e celebro o facto de que, com ela, também ajudamos a sociedade catalã a olhar para o futuro, a aprender com os erros e a continuar a olhar para a frente e a avançar, fazendo avançar uma parte muito importante do nosso país, como a Catalunha.
2: Avançar a uma parte muito importante do nosso país, como é a Catalunha.
0: Pedro Sánchez, o primeiro-ministro espanhol, falava no final da reunião do Conselho de Ministros de hoje, onde voltaram a ser aprovados os decretos sobre o arrendamento, que foram chumbados pelo Parlamento na passada sexta-feira. Aproveitando a nova configuração institucional criada pela dissolução das Cortes, o governo espanhol vai submeter as propostas à votação da Comissão Permanente dos Deputados, onde o Juntos pela Catalunha não tem tanta força e as propostas podem ser aprovadas. Sánchez diz que decidiu voltar a levar estes diplomas a votos, porque a entrada em vigor das limitações aos despejos é uma questão urgente e de humanidade.
2: É imperativo
3: intervir no mercado da habitação e é também isso que estamos novamente a fazer a partir do Conselho de Ministros. Este governo não vai desistir nem vai deixar pessoas desamparadas. Não vamos permitir que haja mais despejos como o de Mari Carmen ou como os que vimos depois do chumbo dos decretos na sexta-feira passada, nem durante a restante legislatura, nem, esperamos, na próxima, se os cidadãos nos derem uma maioria mais esmagadora a favor de uma intervenção no mercado que claramente não funciona como um mercado imobiliário.
2: Intervenir um mercado que claramente não funciona como é o mercado da vivienda.
0: A aprovação destes decretos é mais uma jogada política de Pedro Sánchez, que convocou eleições antecipadas para o próximo dia 29 de novembro. O primeiro-ministro espanhol está a tentar aproveitar a forma como as ruas têm reagido ao caso Mari Carmen Abascal para reforçar a votação no Partido Socialista Espanhol. França enfrenta mais um dia de contestação dos estudantes, depois de vários dias com escolas bloqueadas, aulas suspensas e confrontos. Milhares de alunos estão nas ruas de Paris a protestarem contra as condições em que o setor se encontra. Às manifestações juntam-se também os professores e os pais e trabalhadores de alguns setores da sociedade que aproveitam para contestar a forma como o país tem sido gerido. Em direto neste jornal está a correspondente da Antena 1, Rosário Salgueiro. Rosário, o que é que está a acontecer aí em Paris a esta hora?
4: Neste momento, o cortejo avança muito devagar, estão milhares ainda na Praça da República, já ouvimos fogo de artifício, há muita música, volta e meia um encontrão ao outro com a polícia, mas aqui em Paris ainda nada de grave, esperemos que assim continue ao longo do dia. Como disseste muito bem, há muitos alunos, mas há também pais que dizem que estão aqui também para proteger ver os filhos, estão aqui grupos da Liga de Proteção dos Direitos Humanos, precisamente para monitorizar e serem testemunhas de eventuais ataques policiais que saiam da lei, ou ataques de jovens a polícias que saiam da margem da lei, e há aqui um ambiente, ainda que de festa, mas também de tensão. Nesta altura, os maiores cuidados acontecem em Marselha, há confrontos entre os jovens e a polícia em Marselha. A esta hora também o Primeiro-Ministro está no Parlamento, na Assembleia Nacional. Aguardam-se depoimentos, declarações de Sebastião Cornu, ele que tem estado particularmente calado, tem pedido ao Ministro da Educação e ao Ministro do Ensino Superior que atuem, que trabalhem para ver as reivindicações destes alunos cumpridas tão breve quanto possível, mas a verdade é que lemos aqui nos cartazes, existimos e há uma repressão que nos impede de progredir, há uma falta de meios que nos impedem de ser melhores estudantes, e todos eles lembram esse relatório PISA, um dos piores das últimas duas décadas. E claro que há uma grande expectativa sobre se amanhã as aulas vão começar ou não, tanto no ensino superior como no liceu, porque há aqui muitos estudantes do ensino superior que ainda o ano passado abandonaram o liceu e que estão aqui em apoio e que já têm problemas também nas continuar aqui a acompanhar.
0: Apesar de alguns cortes, creio que foi perceptível o essencial da reportagem de Rosário Salgueiro. Ela está a acompanhar esta manifestação nas ruas de Paris, que acontece depois de vários dias, com escolas bloqueadas, aulas suspensas e confrontos. Um ataque contra um petroleiro no Estreito de Hormuz causou hoje 12 feridos entre a tripulação. 11 dos elementos que ficaram feridos eram indianos, ou são indianos, aliás, anunciou o Ministério dos Negócios Estrangeiros da Índia. O navio em causa tem bandeira do Panamá e foi atingido ao largo da costa de Oman. De acordo com as autoridades indianas, os marinheiros feridos foram resgatados com o apoio das autoridades de Oman e estão a receber assistência médica na cidade portuária de Kazab. Na mesma nota oficial, Nova Delhi faz um apelo à cessação das hostilidades na região do Médio Oriente, sublinhando que a navegação e o comércio através das vias navegáveis internacionais têm de ser restabelecidos o mais rapidamente possível. Ainda que a Índia, que é um dos países que mais mão de obra fornece à Marinha Mercante Mundial, já registou vários marinheiros mortos em ataques contra navios no Mar da Arábia e no Estreito de Hormuz desde o início da guerra no Médio Oriente. Um marinheiro indiano foi morto em setembro num ataque contra um cargueiro também ao largo de Oman. Luís Montenegro avisa que será intransigente com cortes na política de coesão da União Europeia no próximo orçamento comunitário, sublinhando que Portugal contribui mais em termos proporcionais do que outros países. Numa intervenção esta manhã em Estrasburgo, o Primeiro-Ministro frisou que as contribuições de cada Estado têm de ser vistas à luz do seu esforço e dimensão.
5: Também quero aqui recordar que a contribuição portuguesa para o orçamento da União é superior às contribuições dos Estados-membros ditos frugais, se a analisarmos, como é minha convicção, devemos fazer, sobretudo no âmbito de um mercado interno, à luz da proporção daquilo que cada um dá em função do seu produto interno bruto, em função da capacidade da sua economia. Dar 10 de 100 é muito mais do que dar 50 de 1000. E, portanto, quando olhamos para as contribuições dos Estados-membros, devemos olhar para o esforço que cada Estado-membro faz daquilo que é o seu contributo face àquela que é a capacidade da sua economia.
0: Esta manhã em Estrasburgo, Luís Montenegro defendeu também uma resposta coordenada da União Europeia à crise energética e também à crise da habitação. Uma explosão seguida de um incêndio num prédio de 2 andares no Montijo esta terça-feira provocou 1 morto e 1 ferido. Informação adiantada à Antena 1 pelo comandante dos bombeiros voluntários da cidade, Luís Silva. Ele conta que as causas do incêndio estão ainda a ser apuradas.
6: Este incêndio foi antecedido por uma violenta explosão. Ainda se desconhece a origem e por isso está a ser alvo de investigação. Esta ocorrência teve alerta por volta das 9h17, numa principal artéria do Montijo, na rua José Joaquim Marques. Envolveu 29 operacionais dos bombeiros do Montijo, da Polícia de Segurança Pública, acompanhados pelo INEM, pela CIV do Montijo e a VMER do Hospital do Barreiro, e, por fim, a Polícia Judiciária com 5 operacionais. Eram portugueses, eram uma mãe e um filho. A mãe com 92 anos e o filho com 70 anos.
0: Este acidente aconteceu ao início da manhã no Montijo. Em Castelo de Vide começa hoje um festival dedicado aos mais velhos, o Ludovina. Este festival leva ao Alto Alentejo teatro, música, dança, cinema e oficinas, transformando a vila num palco de encontro e de participação. O grande objetivo do Ludovina, Sandy Gageiro, é demonstrar que a cultura tem um papel a desempenhar no envelhecimento.
7: No Caramanchão do Inatel vai ser possível ouvir Carolino Tapadejo, nascido e criado em Castelo de Vide. Participa nas conversas de roda para contar brincadeiras e patifarias de antigamente.
8: Eu tenho andado há muitos anos a fazer o registro dessas coisas para não se perderem e para ver a publicá-las dentro de pouco tempo.
7: O programa prolonga-se durante 6 dias, mas na verdade já começou com as oficinas da Avó Vai Trabalhar, oficinas de bordado.
9: Onde é que se faz o ponto de cadeia miudinho-miudinho? Nas curvas?
10: É este.
7: O festival tem como protagonistas as pessoas de idade maior e quer estender-se a comunidades muitas vezes esquecidas, como os cuidadores ou trabalhadores dos lares e IPSS. Maria Simões, da Cooperativa da Alegria, que organiza este encontro, fala em contracorrente.
9: Que contraria um bocadinho a grande massa e a grande maioria de propostas que se vão vendo de entretenimento das pessoas idosas, onde elas estão ativas, sim, e há muitos projetos de envelhecimento ativo, mas nós aqui defendemos muito mais uma linha de envelhecimento criativo, onde as pessoas são capazes, até ao fim da vida, de expressar a sua criatividade e o seu lado artístico.
7: E refere ainda um tema que se tornou oculto.
9: Como se fosse um tema um bocadinho oculto dos grandes espaços e dos grandes palcos, e trazer isso, de facto, nas muitas dimensões. Ou seja, temos espetáculos que têm a ver com este tema, temos cinema, temos exposições, há oficinas de formação, que são também para pessoas maiores e outras que são para toda a gente, há bailes.
7: Ludovina por vários espaços de Castelo de Vide para celebrar a criatividade da idade maior.
8: Olha, só uma peripécia verdadeira, tudo isto é verdadeiro.
0: Não há idade para a cultura, de hoje até domingo em Castelo de Vide.
1: João Vasco, edição das 14h, num simultâneo com a RTP Antena 1 Madeira e RTP Mundo. 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Passam 13 minutos das 2. Muito boa tarde, boa viagem, boa semana também. Vamos retomar as informações de trânsito agora com o Paulo Galvão. Boa tarde, Paulo.
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0: A Ministra da Justiça diz que compreende o descontentamento destes profissionais, mas assegura que o diploma que revê a carreira destes trabalhadores e que está em vigor reflete um acordo celebrado com o Executivo. Confrontos nas ruas de Paris durante a manifestação estudantil que está a decorrer esta tarde, neste jornal de novo a reportagem da correspondente da Antena 1, Rosário Salgueiro. Novak Djokovic está de volta aos títulos. O tenista sérvio de 39 anos venceu esta tarde o torneio de Pequim, o primeiro título em 2026, mas o troféu número 102 da carreira.
1: Notícias às 3 da tarde, a edição é do jornalista João Vasco.
0: A Ministra da Justiça diz que compreende o descontentamento dos técnicos de reintegração que estão em greve esta terça-feira. Rita Júdice garante, no entanto, que o diploma que revê a carreira destes profissionais que trabalham nas prisões reflete o acordo celebrado com o Executivo.
2: O diploma reflete exatamente o que foi acordado. Dir-me-á, ficámos aquém, nós gostaríamos de ter ido mais longe. É natural que haja descontentamento porque nós nunca conseguimos, num processo negocial, acudir a tudo o que é reclamado. É por isso que é um processo negocial. O ponto é uma carreira que foi revista, que não era revista há dezenas de anos. Conseguimos dar melhores condições de trabalho a estes técnicos e continuamos a trabalhar com eles para poder dar as melhores condições possíveis. Entendemos que a melhor forma de avançar é sentarmos à mesa e conversarmos. É isso que temos feito com todas as carreiras da Justiça e também com os técnicos da reintegração.
0: Rita Júdice, Ministra da Justiça, em declarações aos jornalistas à margem de uma visita ao Tribunal de Angra do Heroísmo, nos Açores, no dia em que decorre uma greve convocada pelo Sindicato dos Técnicos de Direção-Geral de Reinserção e Serviços Prisionais para contestar o novo decreto-lei que revê a carreira destes profissionais, dos técnicos dos serviços prisionais. O presidente deste sindicato, Miguel Gonçalves, ouvido pela Antena 1 antes das declarações da Ministra, elenca os motivos para esta greve, começando por falar na harmonização no valor dos suplementos de risco.
3: Na parte dos suplementos de risco, há trabalhadores a ganhar 110, outros 120, outros 200, outros 225, e também há trabalhadores a ganhar 400 nos estabelecimentos prisionais. O que nós entendemos é que o suplemento de risco deve ser igual para todos os trabalhadores. Depois, voltando aqui também às carreiras que já foram revistas, é preciso ver que falta aqui um conjunto de coisas, como nomeadamente o estatuto dessas carreiras, os CIADAPs. É preciso rever a carreira dos assistentes técnicos para carreiras especiais, para como se também é fácil compreender.
0: Miguel Gonçalves, presidente do Sindicato dos Técnicos de Direção-Geral de Reinserção e Serviços Prisionais. Esta greve do dia de hoje é nacional, mas tem serviços mínimos assegurados. França enfrenta mais um dia de contestação estudantil. Depois de vários dias com escolas bloqueadas, aulas suspensas e confrontos, milhares de alunos estão nas ruas de Paris a protestarem contra as condições em que se encontra o setor. E na última hora, Rosário Salgueiro, houve confrontos entre os estudantes e a polícia.
4: Neste momento há confrontos entre jovens Black Bloc, vestidos de negro, com óculos de neve e máscaras. Há confrontos entre eles e a polícia. Eles tentaram entrar na manifestação, na Praça da Nação, onde vai terminar este cortejo, e a polícia repeliu-os, porque sabe que eles, quando entram numa manifestação, é para partir os móveis públicos e privados, vitrinas, paragens de autocarro, MUPIs, e a polícia repeliu-os para longe da manifestação. No meio deste mar de gente, são milhares e milhares de pessoas, vai-se fazendo a festa, vão-se gritando palavras de ordem contra o governo e a exigir melhores condições nas escolas, mas também noutros setores. Acabou por ser uma manifestação, e acaba por ser uma manifestação, em que todos os setores de atividade estão aqui para mostrar ao governo de que há necessidades em todo o país. O primeiro-ministro está no Parlamento, disse há pouco que admite adiar, cancelar as aulas, assim é que é, cancelar as aulas para já no final desta semana, ou seja, antecipando o período de férias intercalares uma semana, está previsto para dia 17 de outubro, esse período de férias, e durante duas semanas, poderá então começar já esta sexta-feira, e Sebastião Lecornu acusa a extrema-esquerda, a ultra-esquerda, de onde fazem parte muitos destes jovens que vêm para partir e incendiar, acusa-os de quererem provocar criar o caos no país até às eleições presidenciais do próximo ano.
0: Rosário Salgueiro, e a forma como esta crise estudantil está a afetar o dia-a-dia de França. 9 anos depois de ter abandonado o país na sequência da declaração unilateral de independência da Catalunha, Carles Puigdemont vai poder regressar à Espanha. O Tribunal Constitucional Espanhol deu esta terça-feira aval à amnistia de todos os dirigentes independentistas da Catalunha, incluindo Puigdemont. O Supremo Tribunal Espanhol tinha negado até agora conceder a amnistia a estes dirigentes políticos envolvidos na tentativa de autodeterminação da Catalunha de 2017, com o argumento de que a lei aprovada pelo Parlamento não abrangia ao crime de peculato. No entanto, hoje, na sequência da aceitação de um recurso da antiga conselheira catalã Dolores Bassa, essa proibição caiu. Para Pedro Sánchez, primeiro-ministro espanhol, esta é uma decisão que vai ajudar a união dos catalães.
5: Tanto o Tribunal Constitucional como também o Tribunal de Justiça Europeu han avalado.
6: Tanto o Tribunal Constitucional como o Tribunal de Justiça da União Europeia aprovaram esta lei de amnistia de A a Z, com o Tribunal de Justiça da União a afirmar que as leis de amnistia são um instrumento útil precisamente para a reconciliação das sociedades. Penso que o importante é essa mensagem, a mensagem de convivência entre os catalães. Por isso, respeito esta resolução do Tribunal Constitucional e celebro o facto de que, com ela, também ajudamos a sociedade catalã a olhar para o futuro, a aprender com os erros e a continuar a olhar para a frente e a avançar, fazendo avançar uma parte muito importante do nosso país, como a Catalunha.
5: Avançar a uma parte muito importante do nosso país, como é a Catalunha.
0: Pedro Sánchez falava no final da reunião do Conselho de Ministros de hoje, onde voltaram a ser aprovados os decretos sobre o arrendamento, que foram chumbados na passada sexta-feira pelo Parlamento Espanhol. Aproveitando a nova configuração institucional criada pela dissolução das Cortes, o Executivo Espanhol vai submeter as propostas à votação de novo e agora da Comissão Permanente dos Deputados, onde o Juntos pela Catalunha tem menos força e as propostas devem ser aprovadas. Sánchez diz que decidiu voltar a levar estes diplomas a votos, porque a entrada em vigor das limitações aos despejos é uma questão urgente e de humanidade.
5: É imperativo, é imperioso intervenir no mercado da vivienda.
6: É imperativo, é imperioso intervir no mercado da habitação e é também isso que estamos novamente a fazer a partir do Conselho de Ministros. Este governo não vai desistir, nem vai deixar pessoas desamparadas. Não vamos permitir que haja mais despejos, como o de Mari Carmen, ou como os que vimos depois do chumbo dos decretos na sexta-feira passada, nem durante a restante legislatura, nem, esperamos, na próxima, se os cidadãos nos derem uma maioria mais esmagadora a favor de uma intervenção no mercado que claramente não funciona como o mercado imobiliário.
5: Intervenir um mercado que claramente não funciona como é o mercado da vivienda.
0: A aprovação destes decretos é mais uma jogada política de Pedro Sánchez, que convocou eleições antecipadas para dia 29 de novembro. O primeiro-ministro espanhol está a tentar aproveitar a forma como as ruas têm reagido ao caso Mari Carmen Abascal para reforçar a votação no Partido Socialista Obrero Espanhol. Espanha prolongou até 22 de outubro o controlo em portos e aeroportos de passageiros oriundos de Itália, país que adotou a mesma medida depois da entrada de mais de 70 mil pessoas em Ceuta no final de julho. Esta é a quarta vez que Espanha prolonga estes controlos, sempre em resposta à mesma decisão por parte de Itália. Recordo que o executivo de Giorgia Meloni decidiu suspender o acordo de Schengen de livre circulação de pessoas com Espanha no dia 1 de agosto, na sequência dessa crise migratória, e tem prolongado sucessivamente a medida. Madrid e os partidos da oposição italianos criticam esta suspensão por parte do executivo de Meloni, classificando-a de propaganda, uma vez que a entrada no enclave espanhol de Ceuta, no norte de África, não confere automaticamente acesso ao espaço Schengen, além de que Itália não faz fronteira com Espanha. É uma mensagem que deve ser combatida. O ministro da Reforma do Estado recusa a tese de que este é um governo que não faz reformas. No Parlamento, onde está a ser ouvido no âmbito de uma audição regimental, Gonçalo Matias referiu que não há governo que tenha feito mais em tão pouco tempo no que toca à simplificação da relação entre os cidadãos e o Estado.
7: A mensagem, tantas vezes repetida, de que não há reformas, é uma mensagem que tem que ser combatida por todos nós, perdoem-me essa franqueza e essa frontalidade. E por isso não prescindirei de fazer este exercício às vezes que forem necessárias, para que fique muito claro que eu não me recordo, se me quiserem desmentir estão à vontade para isto, mas eu não me recordo de nenhum governo que num ano tenha alterado tantos códigos, tantas leis na relação entre os cidadãos e o Estado.
0: Gonçalo Matias, ministro da Reforma do Estado, durante uma audição regimental que está a acontecer nesta altura na Assembleia da República. O antigo presidente da Federação Portuguesa de Futebol, Fernando Gomes, faz votos de que o diferendo entre Cristiano Ronaldo e Jorge Jesus se resolva a contento de todos e a bem de Portugal. Foi assim que Fernando Gomes se referiu esta tarde ao diferendo que existe entre CR7 e o selecionador nacional.
8: Como presidente do Comitê Olímpico, não me quero imiscuir, não me devo.
9: Mas como português.
8: Não me devo. Estou aqui como presidente do Comitê Olímpico de Portugal e é nessa função que estou aqui a tecer estas declarações e nessa perspectiva eu não me vou imiscuir,
2: mas
8: como devem compreender. Acho que todos os portugueses têm essa esperança que a situação possa ser resolvida a bem e a contento de todos e fundamentalmente de Portugal.
0: Fernando Gomes, antigo presidente da Federação Portuguesa de Futebol, ele assumiu a liderança do Comitê Olímpico de Portugal em março de 2025 e era nessa qualidade que falava aqui nestas declarações. Ele diz, no entanto, que espera que este diferendo se resolva a contento de todos e a bem de Portugal. Novak Djokovic conquistou hoje pela 7ª vez o torneio de Pequim, depois de beneficiar da desistência do australiano Alex de Minaur no arranque do segundo set da final. Com este triunfo, o veterano tenista sérvio conquista o primeiro título em 2026, mas o troféu número 102 da já longa carreira, Djokovic está agora apenas um troféu de igualar o suíço Roger Federer como o segundo mais titulado da história e está a 7 do norte-americano Jimmy Connors. Outro dos destaques do mundo do ténis esta terça-feira vai para o facto do italiano Jannik Sinner ter anunciado que só regressa ao circuito no próximo ano, em 2027, devido a uma lesão no joelho direito. O líder do ranking mundial não joga desde que venceu o torneio do Wimbledon em meados de julho e vai falhar, entre outros, o Masters 1000 de Xangai e Paris e as finais ATP que este ano se disputam novamente em Turim.
1: João Vasco, edição das 3 da tarde num simultâneo com a RTP Antena 1 Açores e RTP Mundo. 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Doze minutos depois das 3, boa tarde, boa viagem. Vamos saber como anda o trânsito a esta hora, Paulo Galvão.
10: Começamos na região de Lisboa. Está por resolver um acidente em Benfica, na segunda circular, junto à Escola Superior de Comunicação Social. Está a complicar a entrada em Lisboa pelo IC19, há 5 lenta, na descida de Monsanto para as Amoreiras. Acrílico com um acidente à entrada, dá 5 em Alfragide, em direção a Cascais. O trânsito está a complicar. A Marginal tem uma ocorrência em São João do Estoril e há fila demorada em direção a Cascais. Na A8 mantemos o acidente com pesado e com uma carrinha no sentido Leiria-Lisboa, junto às duas, entre as duas saídas para Torres Vedras, só se passa pela via mais à esquerda.
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0: França está a ponderar antecipar as férias intercalares nas escolas para acalmar os protestos nas ruas. É também uma resposta que o governo francês está a planear em antecipação à hipótese de serem fechadas mais escolas pelos milhares de manifestantes que continuam nas ruas por França. Carlos Moedas coloca-se completamente fora de uma corrida pela liderança do PSD.
1: As temperaturas a esta hora, 20 graus no Porto, estão 23 em Coimbra e também em Faro, 24 em Lisboa, já nas ilhas, 21 graus em Ponta Delgada, estão 23 no Funchal. Vamos para as notícias, edição de Rita Fernandes.
0: O primeiro-ministro francês admite antecipar as férias nas escolas para acalmar os protestos nas ruas pelo país e antecipar-se a mais fechos de escolas por parte dos manifestantes. Nos últimos dias foram fechadas centenas de escolas pelos manifestantes que continuam nas ruas pelo país. Há nas ruas mais de 200 mil manifestantes nestes protestos que começaram há cerca de 3 semanas e que reivindicam melhores condições no sistema de ensino, mais professores, melhores condições nas escolas, mas agora os protestos alargam a outros setores, como conta a correspondente em França, Rosário Salgueiro, e repetem-se os episódios de violência.
2: Há confrontos entre jovens black bloc, vestidos de negro, com óculos de neve e máscaras. Há confrontos entre eles e a polícia. Eles tentaram entrar na manifestação na Praça da Nação, onde vai terminar este cortejo, e a polícia repeliu-os porque sabe que eles, quando entram numa manifestação, é para partir os móveis públicos e privados, vitrinas, paragens de autocarro, mupis, e a polícia repeliu-os para longe da manifestação. No meio deste mar de gente, são milhares e milhares de pessoas, vão-se gritando palavras de ordem contra o governo e a exigir melhores condições nas escolas, mas também noutros setores. Acabou por ser uma manifestação e acaba por ser uma manifestação em que todos os setores de atividade estão aqui para mostrar ao governo de que há necessidades em todo o país. O primeiro-ministro está no Parlamento, disse há pouco que admite cancelar as aulas para já no final desta semana, ou seja, antecipando o período de férias intercalares uma semana, está previsto para dia 17 de outubro esse período de férias, e durante 2 semanas poderá então começar já esta sexta-feira. E Sebastián Lecornu acusa a extrema-esquerda, a ultra-esquerda, de onde fazem parte muitos destes jovens que vêm para partir e incendiar, acusa-os de quererem provocar o caos no país até às eleições presidenciais do próximo ano.
0: São protestos que começaram há cerca de 3 semanas para reivindicar melhores condições no sistema de ensino. Os últimos números mostram que há quase 2 mil escolas secundárias fechadas e pelo país espalham-se mais de 250 mil manifestantes e repetem-se os episódios de violência entre os manifestantes, muitos deles alunos, e a polícia. É um assunto que acompanhamos ao longo da tarde com a ajuda da correspondente em França, Rosário Salgueiro. Carlos Moedas coloca-se completamente fora de uma corrida pela liderança do PSD. O presidente da Câmara de Lisboa quer continuar à frente do município e nem coloca no horizonte um eventual desejo de querer ser líder do PSD no tempo pós-Luís Montenegro. É isso que garante Carlos Moedas numa entrevista à editora de política da RTP Antena 1. Carlos Moedas diz que está completamente fora de uma corrida pela liderança do PSD.
3: Coloco-me totalmente fora porque não há aqui nada, ou
4: e
3: seja,
4: estou
3: não,
4: falar
3: não,
4: no pós-Montenegro.
3: O que é que isso quer dizer pós-Montenegro?
4: Pós-Montenegro,
3: em 2029, em 2029 ainda vai haver seguramente mais Montenegro, porque ele está a fazer um bom trabalho, vai a eleições e ganha. Portanto, não é um cenário sequer possível. Não é um cenário possível na cabeça de alguém que esteja na política estar a falar para um cenário de 2030 e tal. Sei lá eu onde é que estou em 2030.
4: Mas se,
3: o que eu estava a querer dizer é
4: umas eleições coletivas, o senhor admite candidatar-se à liderança do PSD?
3: Não admito nada, não admito nada, porque eu estou bem na Câmara, estou a fazer o meu trabalho na Câmara, quero estar na Câmara, é isso que eu quero. Porque acho que é o trabalho que mais se adequa àquilo que é a minha vida política.
0: Garantia dada por Carlos Moedas, o presidente da Câmara de Lisboa, coloca-se fora de uma eventual corrida pela liderança do PSD, diz que quer continuar à frente da Câmara Municipal de Lisboa. Declarações de Carlos Moedas ao podcast Política com Assinatura, que pode ser ouvido nas plataformas de streaming, na internet, também no site da RTP Antena 1. O presidente do Comitê Olímpico Português, Fernando Gomes, espera que o conflito entre Ronaldo e Jesus seja resolvido e que os dois consigam entender-se, sobretudo em nome dos interesses da Seleção Nacional de Futebol. Fernando Gomes, antigo presidente da Federação Portuguesa de Futebol, foi presidente da Federação ao longo de mais de 10 anos, não quis alongar-se sobre a crise entre Cristiano Ronaldo e Jorge Jesus, mas diz que espera que o problema seja resolvido, tendo por base o bem da seleção de futebol.
5: Acho que todos os portugueses têm essa esperança que a situação possa ser resolvida a bem e a contento de todos e fundamentalmente de Portugal.
0: Declarações de Fernando Gomes, antigo presidente da Federação Portuguesa de Futebol, atual presidente do Comitê Olímpico Português, numa curta declaração sobre o conflito entre Ronaldo e Jesus, ele que falou na cerimónia que assinou contratos de investimento para o desporto feminino em Portugal. Foi nessa cerimónia que foi anunciado que o governo vai reforçar este investimento no desporto feminino. A ministra da Cultura e do Desporto, Margarida Balseiro Lopes, explica que o dinheiro vai servir para melhorar instalações e também aumentar a quantidade de atividades desportivas disponíveis para raparigas e mulheres.
6: Uma linha de 7 milhões de euros para apoiar clubes e associações que aumentem a oferta dirigida a raparigas e mulheres. Agora, 143 projetos apoiados dão expressão, uma expressão concreta a esse objetivo, representando cerca de 2,2 milhões de euros de financiamento.
0: É o que fica concretizado na assinatura deste investimento no desporto feminino, um reforço para melhorar instalações e também aumentar a oferta de atividades desportivas para raparigas e mulheres pelo país. As famílias monoparentais esperam que amanhã na Assembleia da República seja corrigida a desigualdade no tempo das licenças parentais. Amanhã vão ser votadas na Assembleia as propostas dos partidos para alargar a licença parental das famílias em que apenas um dos pais assume sozinho as responsabilidades com os filhos. O assunto chegou ao Parlamento pela mão de um grupo de cidadãos que quer que a licença paga a 100% seja alargada para 6 meses para os pais e mães que assumem sozinhos o cuidado dos filhos. As famílias monoparentais esperam que esta seja uma oportunidade para finalmente todas as crianças serem iguais no tempo que passam com os pais depois de nascerem. Joana Carvalho Reis.
7: Nem mais, nem menos.
8: Estamos a pedir que as crianças tenham os mesmos direitos das famílias biparentais. Exatamente os mesmos.
7: Raquel Barros, presidente da Associação de Famílias Monoparentais, tem esperança de que finalmente consigam. Atualmente, os pais podem gozar 4 meses de licença paga a 100%. Passa a 5 meses se for partilhada entre os dois progenitores. Numa família monoparental, não há hipótese desse prolongamento.
8: Uma mãe ou um pai que decide adotar sozinho uma criança que está numa instituição só tem direito ao mínimo, por ser só um, da licença parental inicial. Desde 1977 que se pode adotar sozinho. Já houve mais do que tempo para corrigir esta desigualdade. Tanto para as famílias de adoção singular, tanto para as crianças que perdem um pai quando a mãe ainda está grávida, tanto para as mães que decidem fazer procriação medicamente assistida, que há 10 anos que é legal neste país.
7: Mexer na lei é a oportunidade. A Associação de Famílias Monoparentais recebeu garantias dos partidos de que os direitos vão ser assegurados. Se assim for, é uma batalha ganha, mas a guerra continua porque há muitas situações semelhantes.
8: Por exemplo, no caso de uma criança estar doente, se for uma família tradicional, os dias de assistência a filho acumula-se, ou seja, 30 dias para a mãe, 30 dias para o pai, mas se uma criança estiver estiver numa família monoparental, como só tem um progenitor, só tem 30 dias. E a minha pergunta é, então, mas uma criança por estar numa família monoparental só adoece 30 dias por ano?
7: Igualdade no regime de assistência aos filhos é o que pedem. Lançaram uma petição na internet para reunir assinaturas e levar o assunto ao Parlamento. No fundo, diz Raquel Barros, é uma questão de justiça.
8: As crianças deviam ter todos os mesmos direitos.
0: Depois de vários adiamentos, o tema vai finalmente ser votado na Assembleia da República amanhã de manhã. A desigualdade no tempo das licenças parentais para as famílias em que apenas um dos pais assume sozinho as responsabilidades com os filhos, chamadas famílias monoparentais. A Ministra da Justiça não vê, por enquanto, necessidade de voltar às negociações com os técnicos da Direção-Geral de Reinserção e Serviços Prisionais. A Ministra da Justiça, Rita Alarcão Júdice, diz que o diploma que revê a carreira destes profissionais reflete o que foi já negociado e, por isso, para já, não abre porta a mais negociações com estes trabalhadores que hoje estão em greve.
9: Neste momento estou empenhada em conseguir concretizar o acordo que foi fechado. Nós não podemos fechar um acordo, assiná-lo, vertê-lo em diploma legal e no dia a seguir reabrir as negociações. Estamos atentos, estamos a ouvir, mas temos também que ter consciência que há um acordo que foi fechado e que está a ser formalizado. Não vejo que haja qualquer discrepância entre o que foi assinado e o que está concretizado, de maneira nenhuma.
0: Para já, a Ministra não abre porta a mais negociações com os técnicos da Direção-Geral de Reinserção e Serviços Prisionais, eles que hoje estão em greve. A Ministra, em declarações nos Açores, está por lá a visitar vários estabelecimentos da área da Justiça e já anunciou que o Governo quer investir cerca de 4 milhões de euros na requalificação de, por exemplo, do antigo estabelecimento prisional de Angra do Heroísmo.
1: Edição de Rita Fernandes, simultâneo da RTP Antena 1 com a RTP Mundo, e a informação está sempre atualizada na internet em noticias.rtp.pt. Quatro horas e 12 minutos, boa tarde, bom regresso a casa, boa viagem. Vamos saber como está precisamente esse regresso a casa desta terça-feira com o Paulo Galvão. Paulo, boa tarde.
10: Olá,
1: está
10: Miguel
1: difícil.
10: Freitas. Temos aqui algumas ocorrências por resolver, algumas desde o início da tarde na A8, por exemplo, de Leiria para Lisboa, um acidente entre as duas saídas para Torres Vedras, com pesado envolvido, também com uma carrinha, o trânsito está condicionado. Na Crio há também acidente à entrada da A5 em Alfragida, em direção a Cascais, também a complicar. No interior da cidade de Lisboa, evitar o cruzamento da Avenida dos Estados Unidos da América com a Avenida Almirante Gago.
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0: estas horas perante as manifestações nas ruas. Em Paris, o cenário é de batalha campal. Pelo país espalham-se mais de 200 mil manifestantes nos protestos que começaram para reivindicar mais investimento nas escolas. A Finlândia pede à Google que seja suspensa a construção de centros de dados no país. A Finlândia suspeita de que foi destruída uma larga área de floresta para construir centros de inteligência artificial.
1: As temperaturas a esta hora, 20 graus no Porto, estão 24 em Coimbra e em Faro, 25 em Lisboa, nas Ilhas, 23 graus no Funchal, 22 em Ponta Delgada. As notícias, edição de Rita Fernandes.
0: O governo francês vai reunir de emergência nas próximas horas perante as manifestações que se vivem nas ruas. A informação está a ser avançada pelo próprio Eliseu. Emmanuel Macron vai reunir vários ministros mais logo no Palácio do Eliseu, depois de um dia de mobilização em massa por França. Pelas ruas do país espalham-se mais de 200 mil manifestantes, são esses os números avançados a esta hora pelas autoridades. Estes protestos começaram há cerca de 3 semanas para reivindicar melhores condições no sistema de ensino, mais professores, melhores condições nas escolas, mas agora os protestos alargam a outras áreas, é isso que conta a correspondente em França, Rosário Salgueiro. Está também colocada a hipótese de antecipar as férias intercalares nas escolas para acalmar estes protestos e antecipar mais fechos das escolas por parte dos manifestantes. A correspondente Rosário Salgueiro conta também que repetem-se os episódios de violência. O cenário em Paris, a esta hora, é de uma autêntica batalha campal.
2: Prosseguem os confrontos na Praça da Nação. 300 elementos que a polícia considera perturbadores, perigosos, começaram a atirar pedras, paus às forças de segurança, a queimar caixotes do lixo, secretárias que foram buscar a um liceu e longe estava ainda a manifestação. Agora, os manifestantes, milhares de alunos, pais e professores e de profissionais de outros setores chegam à Praça da Nação e estão confrontados com esta violência e muito gás lacrimogéneo, uma nuvem imensa de gás lacrimogéneo. Há dois movimentos contrários, uns que entram na praça e os outros que rapidamente saem da praça, fugindo a esses confrontos entre esses elementos, Black Bloc e as forças de segurança. Há depois os números, a União Estudantil diz que há 500 mil de manifestantes em toda a França na rua, as autoridades dizem 260 mil. A minha experiência costuma dizer que a verdade estará no meio destes dois números. Todos os jovens dizem que os protestos vão continuar para além desta terça-feira, que juntou, como eu disse, pais, professores, alunos e muitos profissionais do setor público.
0: Protestos que em França já se estendem ao longo das últimas semanas e não há sinais de acalmarem. Por isso mesmo, Emmanuel Macron vai reunir com o governo esta noite. A informação está a ser avançada pelo próprio Eliseu. O primeiro-ministro admitiu antecipar as férias nas escolas para acalmar os protestos. Mais logo, o presidente francês vai reunir com o governo na residência oficial. A Finlândia está a pedir à Google que seja suspensa a construção de centros de dados no país. Está prevista a construção de 2 centros de dados na Finlândia, naquele que vai ser o maior investimento da Google na Europa, na área da inteligência artificial. Mas agora, Sérgio Infante, a Agência de Fiscalização da Política Ambiental na Finlândia levanta dúvidas sobre se foi destruída uma área de floresta protegida antes de ser feito o estudo de impacto ambiental.
3: E por isso a Google tem agora pouco mais de 15 dias para suspender todos os trabalhos de construção destes 2 centros de dados. A decisão da agência, que fiscaliza o cumprimento da lei ambiental, surge depois de uma investigação que levantou suspeitas sobre o abate de mais de 300 hectares de floresta antes da conclusão dos estudos de impacto ambiental. O caso foi denunciado pela principal Associação de Defesa da Natureza na Finlândia, recorrendo a imagens de satélite, alertou para uma destruição em larga escala de uma mancha florestal no noroeste do país, colocando também em causa habitats importantes para a biodiversidade local e corredores ecológicos utilizados por diferentes espécies. Não, senhor, responde a Google, a multinacional norte-americana não desmente a destruição desta floresta, mas garante que os trabalhos de limpeza dos terrenos respeitaram a lei e houve avaliações prévias em zonas ambientalmente sensíveis. Este projeto é considerado o maior investimento individual da Google na Europa, são cerca de 13 mil milhões de euros investidos na Finlândia. Estes centros de dados vão reforçar a capacidade para produzir aplicações para a inteligência artificial.
0: São dois centros de dados que estão previstos para serem construídos na Finlândia, mas o país pede agora à Google que seja suspensa esta construção. Em causa estão dúvidas sobre se foi destruída uma larga área de floresta protegida antes do estudo de impacto ambiental que deu o sim para a construção destes centros de dados ligados à inteligência artificial. O ministro da Reforma do Estado rejeita que os problemas nos exames nacionais do secundário tenham sido consequência das mudanças nas estruturas dentro do Ministério da Educação. O ministro da Reforma do Estado, Gonçalo Matias, está a ser ouvido do Parlamento. Ele atribui culpas à passagem das classificações dos exames para o mundo digital.
4: Houve dificuldades na correção dos exames? Houve. Já o reconhecemos, houve dificuldades. Toda a empatia com as pessoas que sofreram, com as famílias que sofreram, toda a empatia. No final, o que é que aconteceu? Não houve atrasos. Este ano colocámos mais alunos no ensino secundário. No final do processo, colocámos mais alunos no ensino superior do que tínhamos colocado em qualquer dos últimos anos. Essas dificuldades não resultaram da reforma orgânica do Ministério. Estas dificuldades resultaram da transição digital. Houve dificuldades na transição digital. Foi feito um piloto, esse piloto detectou dificuldades, essas dificuldades foram corrigidas, mas no final não foi possível eliminá-las todas. Obviamente que todas as que foram detectadas este ano já estão corrigidas e não se repetirão no próximo ano.
0: As explicações do ministro da Reforma do Estado no Parlamento, ele que rejeita que os problemas que aconteceram nos exames nacionais do secundário tenham sido uma consequência das mudanças nas estruturas dentro do Ministério da Educação, foram sim dificuldades atribuídas à passagem das classificações dos exames para o mundo digital, é pelo menos essa a leitura feita por Gonçalo Matias, o Ministro da Reforma do Estado. Carlos Moedas coloca-se completamente fora de uma corrida pela liderança do PSD. O Presidente da Câmara de Lisboa diz que quer continuar à frente do município e nem coloca no horizonte um eventual desejo de querer ser líder do PSD no tempo pós-Luís Montenegro. É isso que garante Carlos Moedas numa entrevista à editora de política da RTP Antena 1. Carlos Moedas diz que está completamente fora de uma corrida.
5: Coloco-me totalmente fora porque não há aqui nada, ou
6: eu
5: seja,
6: estou
5: não,
6: a falar
5: não,
6: no pós,
5: não,
6: pós-Montenegro.
5: Não, sei lá, mas ouça, pós, o que é que isso quer dizer pós-Montenegro?
6: Depois
5: pós-Montenegro,
6: da, do
5: em 2029,
6: tempo
5: de... ouça, em 2029 ainda vai haver seguramente mais Montenegro porque ele está a fazer um bom trabalho, vai a eleições e ganha. Portanto, não é um cenário sequer possível. Não é um cenário possível na cabeça de alguém que esteja na política estar a falar para um cenário de 2030 e tal. Sei lá eu onde é que estou em 2030.
6: Mas se Luís Montenegro perder umas legislativas, o senhor admite candidatar-se à liderança do PSD?
5: Não admito nessa... nada, não admito nada, porque eu estou bem na Câmara, estou a fazer o meu trabalho na Câmara, quero estar na Câmara, é isso que eu quero. Porque acho que é o trabalho que mais se adequa àquilo que é a minha vida política.
0: Carlos Moedas garante que está completamente fora de uma corrida pela liderança do PSD. Declarações do Presidente da Câmara de Lisboa no podcast Política com assinatura que pode ser já ouvido nas plataformas de streaming na internet. O Presidente do Comitê Olímpico Português, Fernando Gomes, espera que o conflito entre Ronaldo e Jesus seja resolvido e que os dois possam entender-se, sobretudo em nome dos interesses da seleção. Seleção Nacional de Futebol. Fernando Gomes, antigo presidente da Federação Portuguesa de Futebol, foi presidente da Federação ao longo de mais de 10 anos, não quis alongar-se sobre a crise entre Cristiano e Jorge Jesus, mas diz que espera que o problema seja resolvido e que isso seja feito, tendo em conta o bem da Seleção de Futebol.
7: Acho que todos os portugueses têm essa esperança que a situação possa ser resolvida a bem e a contento de todos e fundamentalmente de Portugal.
0: Curtas palavras de Fernando Gomes, antigo presidente da Federação Portuguesa de Futebol, atual presidente do Comitê Olímpico Português, ele que espera que o conflito entre Ronaldo e Jesus seja resolvido, sobretudo em nome dos interesses da Seleção Nacional de Futebol. Declarações de Fernando Gomes, hoje numa cerimónia que assinou contratos que prevêem o investimento no desporto feminino em Portugal. Nessa cerimónia, a Ministra da Cultura e do Desporto, Margarida Balseiro Lopes, explica que o dinheiro vai servir para melhorar instalações e também para aumentar a quantidade de atividades desportivas disponíveis para raparigas e mulheres.
8: Uma linha de 7 milhões de euros para apoiar clubes e associações que aumentem a oferta dirigida a raparigas e mulheres. Agora, 143 projetos apoiados dão expressão, uma expressão concreta a esse objetivo, representando cerca de 2,2 milhões de euros de financiamento.
0: Foram hoje assinados os protocolos que vão reforçar o dinheiro que é investido no desporto feminino em Portugal, mais dinheiro para melhorar as instalações e também aumentar a quantidade de atividades desportivas disponíveis para raparigas e mulheres pelo país.
1: Edição de Rita Fernandes, simultâneo da RTP Antena 1 com a RTP Antena 1 Madeira e também com a RTP Mundo. 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Passam 12 minutos das 5.
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1: Por onde começamos a esta hora, Paulo?
10: Começamos pela cidade do Porto, com nevoeiro intenso nas imediações da Ponte da Arrábida, com trânsito regular, com o habitual entre o Norte Francos e o tabuleiro da Ponte da Arrábida para sair do Porto para Gaia. Centro do país, em Coimbra, com um acidente na rotunda do Almega, complicar a variante de Aveiro, com trânsito demorado. Em Lisboa, Acril tem acidente no sentido Algésta Cavém, com três viaturas envolvidas em Olival Basto. A via central está ocupada e o trânsito está demorado. Em Alverca, mantemos também por resolver um acidente na rotunda do Avião, com pesado e um ligeiro, a complicar a circulação na A1 a partir de Santa Iria da Zóia para as portagens da Alverca. Na A5 já há luz verde, um acidente resolvido em Monsanto, antes da saída para a Amadora, com filas para sair de Lisboa, mas estão a escoar. A segunda circulação.
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0: Perante os violentos protestos nas ruas. Em França, hoje, pelo menos 200 mil manifestantes estão em protesto, manifestações que começaram para pedir melhores condições nas escolas. Os resultados das provas MODA vão ser publicados daqui a duas semanas, no dia 20 deste mês. É o que garante o Ministro da Educação.
1: Agora estão 19 graus no Porto, 23 em Coimbra, em Lisboa, em Faro e também no Funchal. Ponta Delgada está com 22 graus. As notícias, edição de Rita Fernandes.
0: França vai reunir de emergência nas próximas horas. O presidente Emmanuel Macron chamou o primeiro-ministro e também o ministro da Educação ao Eliseu para uma reunião de urgência sobre as manifestações que começaram há várias semanas para pedir mais investimento no sistema escolar. O governo diz que saíram à rua ao longo do dia de hoje pelo menos 200 mil manifestantes e nas últimas horas Paris viveu um cenário de batalha campal com violência. Confrontos entre jovens e a polícia. A correspondente em França, Rosário Salgueiro, relata um cenário de tensão.
2: A tensão sobe na Praça da Nação durante uns minutos, com as unidades móveis da polícia a irem ao meio da praça buscar jovens que estão a ser instigadores e de destruição. Há drones no ar para que isso aconteça, que esses jovens sejam identificados, e é neste momento o que está a acontecer. Um grupo de polícias, duas dezenas de polícias da unidade móvel avança para o centro da praça para ir deter jovens e vão-nos empurrando para uma das extremidades de saída desta enorme praça da Nação. Os estudantes, aqueles que vieram pacificamente protestar, já são muito poucos. Os que estão aqui estão sentados na relva, longe do gás lacrimogéneo que a polícia também vai atirando para apoiar estas unidades móveis. É esta tensão, este jogo do gato e do rato que vai crescendo e depois acalma aqui na Praça da Nação. Entretanto, uma notícia de última hora: Emmanuel Macron convocou os seus ministros da Educação, do Ensino Superior, das Finanças, o primeiro-ministro da Administração Interna também, para uma reunião de urgência esta noite no Palácio do Eliseu. Vamos acompanhando aqui na Antena 1.
0: A correspondente em França, Rosário Salgueiro, que acompanha as manifestações em França, manifestações que estão nas ruas há várias semanas para pedir mais investimento no sistema escolar. França vai reunir daqui a umas horas de emergência, depois de o presidente Emmanuel Macron ter chamado o primeiro-ministro e também o ministro da Educação para uma reunião para falar sobre estas manifestações que nas ruas traduzem em episódios violentos entre os jovens e a polícia. Os resultados das provas MODA vão ser publicados daqui a duas semanas, no dia 20 deste mês, é o que garante o Ministro da Educação. Fernando Alexandre está no Parlamento, assumiu estes atrasos na divulgação das notas destes testes feitos pelos alunos do 4º e do 6º ano. Os testes foram feitos em maio e em junho deste ano. O Ministro da Educação diz que o EDUCA, o Instituto de Educação, esteve mais concentrado em resolver os problemas relacionados com os exames nacionais e daí o atraso na publicação das notas das provas MODA.
3: Infelizmente, este ano, e ao contrário daquilo que estava previsto, e era, fazia parte, da, no fundo, da carta de solicitação que foi entregue ao EDUCA, a prova foi realizada, mas o EDUCA não teve capacidade disponibilizar os resultados em tempo útil, não por falta de esforço ou de pressão colocada pela equipa governativa, e também acredito com o esforço do EDUCA, mas de facto os problemas da avaliação externa foram conhecidos de todos e por isso não foi possível. A data que está combinada com o EDUCA é que eles sejam entregues a 20 de outubro, é essa a data que está acertada com o EDUCA.
0: Daqui a duas semanas, no dia 20 deste mês, vão ser conhecidos os resultados resultados das provas MOD, é isso que garante o Ministro da Educação, provas feitas pelos alunos do 4º e do 6º ano, já em maio e junho deste ano, mas os resultados acabaram por ainda não ser divulgados, resultados destas provas MODA, avaliações nacionais que permitem perceber o que é que os alunos estão a aprender nestes anos escolares. O ministro diz que os atrasos tiveram como base os problemas relacionados com os exames nacionais, o que levou o EDUCA, o Instituto de Educação, Qualidade e Inovação, a concentrar esforços para resolver esses problemas, e para trás ficou a divulgação dos resultados das provas MODA. Também no Parlamento, o ministro da Reforma do Estado rejeitou que os problemas que aconteceram com os exames nacionais tenham sido uma consequência das mudanças feitas dentro das estruturas do Ministério da Educação. Gonçalo Matias, o ministro da Reforma do Estado, atribui as culpas aos problemas que se passaram com os exames nacionais à passagem das classificações dos exames para o mundo digital.
4: Houve dificuldades na correção dos exames? Houve. Já o reconhecemos. Houve dificuldades. Toda a empatia com as pessoas que sofreram, com as famílias que sofreram, toda a empatia. No final, o que é que aconteceu? Não houve atrasos. Este ano colocámos mais alunos no ensino superior. No final do processo, colocámos mais alunos no ensino superior do que tínhamos colocado em qualquer dos últimos anos. Essas dificuldades não resultaram da reforma orgânica do Ministério. Estas dificuldades resultaram da transição digital. Houve dificuldades na transição digital. Foi feito um piloto, esse piloto detectou dificuldades, essas dificuldades foram corrigidas, mas no final não foi possível eliminá-las todas. Obviamente que todas as que foram detectadas este ano já estão corrigidas e não se repetirão no próximo ano.
0: As explicações de Gonçalo Matias, o ministro da Reforma do Estado, que hoje no Parlamento rejeitou que os problemas nos exames nacionais do secundário tenham sido uma consequência das mudanças nas estruturas dentro do Ministério da Educação. Carlos Moedas coloca-se completamente fora de uma corrida pela liderança do PSD. O presidente da Câmara de Lisboa quer continuar à frente do município. É isso que garante numa entrevista à editora de política da RTP Antena 1. Carlos Moedas nem sequer coloca no horizonte um eventual desejo de querer ser líder do PSD num tempo pós Luís Montenegro. É isso que diz Carlos Moedas, que está fora de uma eventual corrida pela liderança do PSD.
5: Coloco-me totalmente de fora, porque não há aqui nada, ou
6: eu
5: seja,
6: estou
5: não,
6: a falar
5: não,
6: no pós,
5: não,
6: pós-Montenegro.
5: Não, sei lá, mas ouça, pós, o que é que isso quer dizer pós-Montenegro?
6: Pós-Montenegro,
5: em 2029, ouça, em 2029 ainda vai haver seguramente mais Montenegro, porque ele está a fazer um bom trabalho, vai a eleições e ganha. Portanto, não é um cenário sequer possível. Não é um cenário possível na cabeça de alguém que esteja na política estar a falar para um cenário de 2030 e tal. Sei lá eu onde é que estou em 2030.
6: Mas, o que eu estava a querer dizer é umas legislativas, o senhor admite candidatar-se à liderança do PSD?
5: Não admito nessa... nada, não admito nada, porque eu estou bem na Câmara, estou a fazer o meu trabalho na Câmara, quero estar na Câmara, é isso que eu quero. Porque acho que é o trabalho que mais adequa àquilo que é a minha vida política.
0: Declarações de Carlos Moedas, que diz que está completamente fora de uma eventual corrida pela liderança do PSD. O presidente da Câmara de Lisboa diz que está bem e quer continuar à frente do município. Declarações que são ouvidas no podcast Política com Assinatura, que já está nas plataformas de streaming da Antena 1 e também pela internet. A Finlândia pediu à Google que seja suspensa a construção de 2 centros de dados no país. Está prevista a construção de 2 centros na Finlândia ligados à inteligência artificial, e esse vai ser o maior investimento da Google na Europa nesta área, a área da inteligência artificial. Mas agora, Sérgio Infante, a agência que faz a fiscalização de política ambiental na Finlândia levanta dúvidas sobre se foi destruída uma área de floresta protegida antes do estudo de impacto ambiental Portugal que deu luz verde para a construção destes centros de dados.
7: A Google tem agora pouco mais de 15 dias para suspender todos os trabalhos de construção destes dois centros de dados. A decisão da agência, que fiscaliza o cumprimento da lei ambiental, surge depois de uma investigação que levantou suspeitas sobre o abate de mais de 300 hectares de floresta antes da conclusão do estudo de impacto ambiental. O caso foi denunciado pela principal associação de defesa da natureza na Finlândia, recorrendo a imagens de satélite, alertou para uma distribuição em larga escala de uma mancha florestal no noroeste do país, que colocou também em causa habitats importantes para a biodiversidade local e corredores ecológicos utilizados por vários animais. Não, senhor, respondeu a Google, a multinacional norte-americana não desmentiu a destruição de floresta, mas garantiu que os trabalhos de limpeza dos terrenos respeitaram a lei e também houve avaliações prévias em zonas ambientalmente sensíveis. Este projeto é considerado o maior investimento individual da Google na Europa. São cerca de 13 mil milhões de euros investidos na Finlândia para dois centros de dados que vão reforçar a produção de aplicações para inteligência artificial, uma polémica que coloca mais peso neste equilíbrio frágil entre o desenvolvimento tecnológico e a proteção ambiental.
0: A Finlândia, que já pediu à Google que seja suspensa a construção de dois centros de dados no país, neste que vai ser o maior investimento da empresa norte-americana na Europa, na área da inteligência artificial, isto depois de a Agência de Fiscalização de Política Ambiental finlandesa ter levantado dúvidas sobre se foi destruída uma grande área de floresta protegida para construir estes dois centros de dados. A esta hora, Portugal ganha 1-0 frente à República Checa no jogo de apuramento para o Euro 2027, o Euro do próximo ano de futebol de sub-21. É um jogo que está a ser acompanhado pelo Horácio Antunes. Viva, boa tarde, Horácio. Quem marcou este golo para a equipa portuguesa?
8: Boa tarde, Daniel Bandjaki, o lateral direito do Benfica, a entrar ali no meio campo, a fintar três jogadores da Chequia e a rematar para o fundo da baliza e para o golo, um golo festejado por Jorge Jesus, o selecionador nacional que está na bancada e é um dos espectadores atentos e especiais nesta partida, com Portugal a dominar esta primeira parte. A Chequia apenas um remate, foi ao minuto 38 para a defesa fácil de Diogo Ferreira, mas Portugal já tinha ameaçado por Mora aos 16 minutos, também Afonso Moreira aos 17 e também ao minuto 31 Rodrigo Rego com o remate para a defesa do guarda-redes da Chequia. Portugal domina esta primeira parte, está melhor e está a vencer por uma bola a zero. Estamos praticamente a 2 minutos do intervalo.
0: É assim que está este Portugal-República Checa, jogo de apuramento para o europeu do próximo ano de futebol de sub-21.
1: Edição de Rita Fernandes, simultâneo da RTP Antena 1 com a RTP Antena 1 Açores, Madeira e também RTP Mundo. 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São 6:30.
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0: Saíram mais de 200 mil manifestantes para os protestos que começaram há semanas para pedir melhores condições nas escolas. Os resultados das provas MODA vão ser publicados daqui a duas semanas, no dia 20 deste mês, é o que garante o Ministro da Educação.
1: Agora estão 18 graus no Porto, 22 em Coimbra e em Lisboa, 23 graus em Faro, é também esta a temperatura atual no Funchal, estão 22 graus em Ponta Delgada. As notícias, edição de Rita Fernandes.
0: França vai reunir de emergência esta noite o presidente Emmanuel Macron. Chamou o primeiro-ministro e também o ministro de Educação ao Eliseu para uma reunião de urgência sobre as manifestações que teimam em não terminar nas ruas pela França. Manifestações que começaram há várias semanas e que começaram por pedir mais investimento no sistema escolar. O governo diz que saíram à rua ao longo do dia pelo menos 200 mil manifestantes e nas últimas horas Paris viveu um cenário de batalha campal com violentos confrontos entre jovens e a polícia. A correspondente em França, Rosário Salgueiro, relata um cenário de tensão com os manifestantes que teimaram em não arredar pé mesmo depois da hora marcada para a manifestação no centro de Paris terminar.
2: Muito tensas, mesmo muito tensas. Há um grupo de cerca de 30 jovens que vão se sentando no chão, vão empurrando a polícia, vão atirando fragmentos de pedras que arrancaram do pavimento, de edifícios, vão atirando garrafas às forças de segurança. As forças de segurança vão retaliando com gás lacrimogéneo e depois há um momento de acalmia vão cantando ora a Marselhesa, ora cânticos antifascistas e é este ambiente de tensão. Esta manifestação já devia ter terminado há duas horas, mas ainda tem aqui este grupo de jovens confrontar as forças de segurança. É neste momento isso que eles estão a fazer. O grosso da manifestação reivindicou e dado este caos aqui na Praça da Nação, afastaram-se muitos pais, agarraram nas mãos dos filhos adolescentes e disseram vamos embora. O mesmo aconteceu com os docentes que se juntaram e outros profissionais de outros setores públicos da vida francesa que não quiseram ficar aqui no meio destes confrontos. Que na verdade acabam por destruir no espaço público e mediático as reivindicações que estes jovens, milhares de jovens, trouxeram às ruas de Paris e às ruas do país.
0: Era assim que estava o centro de Paris há cerca de meia hora e já depois da hora marcada para o protesto terminar, os manifestantes continuaram nas ruas. Ainda esta noite, França vai reunir de emergência o presidente Emmanuel Macron chamou o primeiro-ministro e também o ministro da Educação para uma reunião de emergência sobre estas manifestações que começaram para pedir mais investimento no sistema escolar. Os resultados das provas MODA vão ser publicados daqui a duas semanas, no dia 20 deste mês. É isso que garante o ministro da Educação. Os testes MODA foram feitos pelos alunos do 4º ano e do 6º ano em maio e junho deste ano. Ainda não havia novidades sobre quando iriam ser conhecidos os resultados. Agora o Ministro da Educação explica que o atraso está relacionado com as dificuldades na época dos exames nacionais. Diz que o EDUCA, o Instituto do Ministério responsável pela gestão das escolas e dos exames, esteve mais concentrado em resolver os problemas dos exames nacionais e para trás ficou a divulgação das notas das provas MODA.
3: Infelizmente, este ano, e ao contrário daquilo que estava previsto, e era, fazia parte, da, no fundo, da carta de solicitação que foi entregue ao EDUCA, a prova foi realizada, mas o EDUCA não teve capacidade de disponibilizar os resultados em tempo útil, não por falta de de esforço ou de pressão colocada pela equipa governativa e também acredito com o esforço do Educa, mas de facto os problemas da avaliação externa foram conhecidos de todos e por isso não foi possível. A data que está combinada com o Educa é que eles sejam entregues a 20 de outubro, é essa a data que está acertada com o Educa.
0: Daqui a duas semanas vão ser conhecidos os resultados das provas MODA, é isso que garante o Ministro da Educação, que no Parlamento deu também outros dados sobre o arranco do início do ano escolar. No último mês, diz Fernando Alexandre, foram colocados nas escolas 14 mil professores neste arranque do ano letivo, número avançado pelo Ministro da Educação.
3: Nós, desde o dia 18 de setembro, passámos a colocar professores todos os dias. A Agência para a Gestão do Sistema Educativo está a colocar cerca de 200 professores por dia. Todos os dias coloca cerca de 200 professores nas escolas, é mais ou menos a média da última semana. E agora nós temos os diretores basicamente a pedirem ou a identificarem as suas necessidades até ao final do dia anterior, às 23h59, e a poderem ter um professor colocado logo no dia a seguir. Nós já colocamos, desde o início de setembro, 14.200 professores.
0: Número avançado no Parlamento pelo Ministro da Educação, Fernando Alexandre, diz também que há nesta altura 7 mil professores com baixa médica. A Federação dos Sindicatos da Administração Pública pede ao Governo um aumento de 1.050 euros do salário mínimo para a função pública. O secretário-geral, José Abraão, esteve hoje no Ministério das Finanças para negociar os aumentos salariais para o próximo ano. A FESA, a Federação dos Sindicatos da Administração Pública, pede que o Governo vá além do que está acordado entre o Governo e os sindicatos da Administração Pública para os aumentos nos próximos anos. Foi com essa ideia que a FESAP saiu do Ministério das Finanças.
4: Está na altura do Governo optar para evitar a degradação dos salários e que as pessoas percam poder de compra, por consequência não só da inflação, mas o aumento de preços combustíveis, da habitação, dos bens de primeira necessidade, da energia, grosso modo falando. E, portanto, o Governo, neste momento, ouviu e esperamos que haja respostas nas próximas reuniões. Previsão das carreiras e o aumento dos salários, e nomeadamente da base remuneratória da administração pública, isto é o salário mínimo, que esperamos possa verificar-se acima dos 1.000 euros. 1.050 euros.
0: É esse o valor que quer José Abraão, secretário-geral da Federação dos Sindicatos da Administração Pública, um aumento para 1.050 euros do salário mínimo na função pública. É esse o valor deixado em cima da mesa hoje no Ministério das Finanças. Nestas reuniões com o Governo esteve também o Sindicato dos Técnicos do Estado. A presidente deste sindicato, o STER, Rosa Sousa, pediu também ao Governo que vá além desse compromisso entre o Governo e os sindicatos da Administração Pública, que define os aumentos dos próximos anos. Rosa Sousa pede um aumento de mais de 7% do salário.
5: Nós propomos, além do aumento dos 2,3, mais 5. Portanto, ainda é inferior àquilo que dá a inflação mais a perda de poder de compra. O Governo remete-nos para o acordo, é verdade que o acordo tem aquele 2,3, mas também sabe, e é verdade, referiram que isso não invalida que nós reivindiquemos outro valor.
0: Rosa Sousa, presidente do Sindicato dos Técnicos do Estado, no final da primeira ronda de negociações no Ministério das Finanças, em conversações para aumentos dos salários no próximo ano dentro da função pública. O presidente da Câmara de Lisboa diz que está completamente fora de uma corrida pela liderança do PSD. Carlos Moedas quer continuar à frente do município, é isso que garante numa entrevista à editora de política da RTP Antena 1. Carlos Moedas nem sequer coloca no horizonte um eventual desejo de querer ser líder do PSD, mesmo depois de Luís Montenegro deixar a liderança do partido.
6: Coloco-me totalmente de fora porque não há aqui nada, ou
7: eu
6: seja,
7: estou
6: não,
7: falar
6: não,
7: no pós,
6: não,
7: pós-Montenegro.
6: Não, sei lá, mas ouça, pós, o que é que isso quer dizer pós-Montenegro?
7: Depois
6: em 2029 ainda vai haver seguramente mais Montenegro, porque ele está a fazer um bom trabalho, vai a eleições e ganha. Portanto, Portanto, não é um cenário sequer possível. Não é um cenário possível na cabeça de alguém que esteja na política estar a falar para um cenário de 2030 e tal. Sei lá eu onde é que estou em 2030.
7: Mas se Luís Montenegro prever umas legislativas, o senhor admite candidatar-se à liderança do PSD?
6: Não admito nada, não admito nada, porque eu estou bem na Câmara, estou a fazer o meu trabalho na Câmara, quero estar na Câmara, é isso que eu quero. Porque acho que é o trabalho que mais se adequa àquilo que é a minha vida política.
0: Carlos Moedas está fora da próxima corrida pela liderança do PS, é isso que garante o Presidente da Câmara de Lisboa nesta entrevista ao podcast Política com assinatura, que já pode ser ouvido nas plataformas de streaming da RTP Antena 1. A Finlândia pede à Google que seja suspensa a construção de 2 centros de dados no país. Está prevista a construção destes centros ligados à área da inteligência artificial na Finlândia, naquele que vai ser o maior investimento da Google na Europa. Mas agora a Agência de Fiscalização de Política Ambiental Finlandesa levanta dúvidas sobre se foi destruída uma área de floresta protegida antes do estudo de impacto ambiental que deu luz verde para a construção destes centros de dados, Sérgio Infante.
8: A Google tem agora pouco mais de 15 dias para suspender todos os trabalhos de construção destes 2 centros de dados. A decisão da agência, que fiscaliza o cumprimento da lei ambiental, surge depois de uma investigação que levantou suspeitas sobre o abate de mais de 300 hectares de floresta antes da conclusão do estudo de impacto ambiental. O caso foi denunciado pela principal associação de defesa da natureza na Finlândia, recorrendo a imagens de satélite, alertou para uma destruição em larga escala de uma mancha florestal no noroeste do país, que colocou também em causa habitats importantes para a biodiversidade local e corredores ecológicos utilizados por vários animais. Não, senhor, respondeu a Google. A multinacional norte-americana não desmentiu a destruição de floresta, mas garantiu que os trabalhos de limpeza dos terrenos respeitaram a lei e também houve avaliações prévias em zonas ambientalmente sensíveis. Este projeto é considerado o maior investimento individual da Google na Europa. São cerca de 13 mil milhões de euros investidos na Finlândia para 2 centros de dados que vão reforçar a produção de aplicações para inteligência artificial, uma polémica que coloca mais peso neste equilíbrio frágil entre o desenvolvimento tecnológico e a proteção ambiental.
0: Já com um pedido apresentado pela Finlândia à Google para que seja suspensa a construção de 2 centros de dados no país, a empresa norte-americana está a fazer na Finlândia o maior investimento na Europa na área da inteligência artificial, mas agora a Finlândia levanta dúvidas sobre se foi destruída uma importante área de floresta protegida antes do estudo de impacto ambiental que levou ao sim para a construção destes centros de dados na Finlândia.
1: Edição de Rita Fernandes, simultâneo da RTP Antena 1 com a RTP Antena 1 Madeira e também com a RTP Mundo. 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Final de tarde, início de noite desta terça-feira.
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1: E diz que está disponível para voltar a entrar em campo pela seleção. Vamos ler o comunicado de Cristiano Ronaldo, já a seguir. Reunião de emergência no Eliseu, depois de mais um dia de confrontos entre manifestantes e polícia, já está a decorrer.
2: Agora estão 18 graus no Porto, 19 em Coimbra, 21 em Lisboa, 23 em Faro, nas Ilhas, 22 graus no Funchal, estão 21 em Ponta Delgada. As notícias, edição de Susana Barros.
1: Num comunicado de 5 páginas, divulgado há pouco, Cristiano Ronaldo pede desculpa aos adeptos e aos companheiros da seleção por ter abandonado a equipa. Mostra-se disponível para voltar a jogar com a seleção depois de cumprir o castigo que diz que merece e acusa Jorge Jesus de ter falhado a palavra. Walter Madureira já leu este comunicado.
3: Ronaldo começa por dizer que escreveu após o Mundial uma carta de despedida que ainda guarda e que tinha intenção que o jogo com a Espanha fosse o último. Mas logo no regresso a Portugal, Pedro Proença pediu que reconsiderasse essa decisão. Nessa conversa, ainda no avião, Proença pediu opinião sobre Jorge Jesus e o capitão afirmou que seria a escolha certa. Depois, a pedido do novo selecionador, a primeira reunião na cidade do futebol, num estágio do Al Nassr. Ronaldo diz que Jesus o considerava fundamental no projeto. Logo aí ficou definida a participação no primeiro e último jogo, na fase inicial da Liga das Nações. Terá nesse encontro o selecionador sugerido que Ronaldo nem viajasse com a equipa à Noruega e Dinamarca. Ronaldo recusou enquanto capitão. Na véspera do início do estágio, nova reunião a pedido de Jesus, desta feita na casa de Cristiano. Aí mantiveram o inicialmente combinado. Já na Noruega, Jorge Jesus propõe ao jogador fazer 30 minutos. É aqui que Ronaldo acusa JJ de faltar à palavra. Assume a falha de não ter cumprimentado os adeptos e pede desculpa. Passadas 48 horas, há uma conversa com Jesus e Simão Coutinho. Detalha Ronaldo que foi, novamente, um momento profundo, muito frontal e sem filtro. O que ficou combinado na versão do jogador era abrir a conferência a dizer que Ronaldo nunca pediu minutos de jogo e que foi o selecionador a propor jogar. Acabou essa conversa com Jesus a pedir um abraço a Ronaldo. Até foi redigido um documento validado por todas as partes que seria proferido por JJ. Ronaldo acusa o treinador de ter na conferência de imprensa uma postura totalmente diferente ao que tinham conversado. Cristiano pede desculpa aos companheiros por ter abandonado o estágio. Aos portugueses também, mas sentiu que, a partir daquele momento, a permanência só iria prejudicar o grupo. Ronaldo termina a dizer que este ato deve ser punido, sem atenuantes, e que só depois desse castigo cumprido, pensa voltar à seleção. Não para despedidas, mas para continuar a competir.
1: A versão de Cristiano Ronaldo sobre a crise dos últimos dias foi através de um comunicado divulgado ao final da tarde, um comunicado de 5 páginas, no qual Cristiano Ronaldo pede desculpa aos adeptos e aos companheiros da seleção e mostra-se disponível para voltar a jogar e lança críticas e acusações a Jorge Jesus. O presidente francês convocou para esta altura uma reunião de emergência do governo na sequência dos violentos confrontos entre manifestantes e a polícia. Aos estudantes que pedem mais professores e melhores condições nas escolas, hoje juntaram-se sindicatos, pais, professores também. Houve confrontos, Paris teve mesmo a ferro e fogo, mas nesta altura já está a decorrer essa reunião no Eliseu. Rosário Salgueiro.
4: Começou há cerca de meia hora a reunião no Palácio do Eliseu, presidida por Emmanuel Macron, com o Primeiro-Ministro, com o Ministro da Administração Interna e com os Ministros da Educação e do Ensino Superior e o Ministro da Economia e Finanças. Durante a noite saberemos o resultado desta reunião de emergência, se haverá medidas que vão acalmar a rua ou vão incendiar a rua. Na rua, aqui na Praça da Nação, ainda há um grupo de meia dúzia de jovens que insiste em perturbar até a circulação automóvel que já se faz, o que obriga os poucos polícias que ainda cá estão a intervir com gás lacrimogéneo. O prefeito de polícia disse que ficou satisfeito com o resultado desta manifestação, porque a manifestação autorizada e ordeira correu normalmente. e estes 300 a 400 indivíduos de perturbadores, foi assim que ele denominou estes jovens, é que estragaram as reivindicações dos restantes manifestantes. Destes, 32 foram detidos por atirarem, arremessarem pedras e ferros e garrafas às forças de segurança e por destruírem património público e privado, nomeadamente de bancos e de seguradoras, que viram as fachadas parcialmente destruídas. A noite promete ser calma, daqui a mais ou menos meia hora tudo estará limpo, de resto ouvem-se as sirenes dos carros de polícia que recolhem aos quartéis, ficando aqui um grupo de uma dúzia do corpo de intervenção.
1: Mas durante a tarde houve uma verdadeira batalha campal em Paris e no resto de França, em várias cidades francesas, houve confrontos entre manifestantes e polícia. Os organizadores dos protestos dizem que nas ruas no país estão perto de 500 mil pessoas. As forças de segurança falam em metade, 250 mil. Nem sim, nem não. A FESAP, a FETA-UGT, afirma que o governo não excluiu nem aceitou aumentos salariais para a função pública acima do previsto. A Federação dos Sindicatos da Administração Pública foi a primeira a ser recebida esta tarde pelo governo da habitual ronda negocial antes do orçamento do Estado. José Abraão insistiu num salário mínimo para a função pública de 1.050 euros.
0: Está na altura do governo optar para evitar a degradação dos salários e que as pessoas percam poder de compra, por consequência não só da inflação, mas o aumento de preços combustíveis, da habitação, dos bens de primeira necessidade, da energia, grosso modo falando. E, portanto, o Governo, neste momento, ouviu e esperamos que haja respostas nas próximas reuniões. Previsão das carreiras e o aumento dos salários, e nomeadamente da base remuneratória da administração pública. Isto é o salário mínimo que esperamos possa verificar-se acima de 1.000 euros. 1.050 euros.
1: O Sindicato dos Técnicos do Estado afirma que o Governo não fecha a porta a melhorar o acordo para a função pública. A presidente do CTE, Rosa Sousa, defendeu 7,3% de aumento salarial no próximo ano, acima dos 2,3% previstos no acordo.
5: Nós propomos, além do aumento dos 2,3%, mais 5%. Portanto, ainda é inferior àquilo que dá a inflação mais a perda de poder de compra. O Governo remete-nos para o acordo, é verdade que o acordo tem aquele 2,3%, mas e também sabe, e é verdade, referiram que isso não invalida que nós reivindiquemos outro valor.
1: Sindicatos da Função Pública recebidos esta tarde pelo Governo, desta vez pela Secretária de Estado da Administração Pública. A próxima reunião será com o Ministro das Finanças. O Secretário-Geral do PCP acusa António José Seguro de apelar a um consenso neoliberal que mantém uma política desgraçada. Paulo Raimundo critica o discurso do 5 de outubro do Presidente da República e afirma que gostava de ter ouvido Seguro falar dos problemas dos portugueses. Declarações do líder comunista aos jornalistas esta tarde em Lisboa.
6: Nós não podemos ficar satisfeitos com o consenso. O meu camarada António Filipe até usava uma expressão da sua campanha presidencial, que era o consenso neoliberal. Ora, nós não precisamos de um consenso neoliberal. Para isso é o que está em curso. Nós precisamos é de uma ruptura com esse consenso neoliberal. E, portanto, tudo o que seja apelos para manter esta política desgraçada para a maioria e para quem trabalha é errado, é negativo, não é bom. E quem o faz, eu diria assim, pior do que isso. Quem pratica esse consenso, como nós vimos na semana passada, de forma muito clara, chega, o PS, o PSD, o Civil Liberal e o CDS, quem o pratica é responsável pela vida difícil de cada um daqueles que cá vivem e cá trabalham no nosso país.
1: As críticas do secretário-geral do PCP ao consenso defendido ontem pelo Presidente da República. O Chega vai propor um debate de urgência no Parlamento para a próxima quinta-feira sobre os entraves colocados pelo Presidente da Assembleia da República à Comissão de Inquérito a Luís Neves. André Ventura não gostou de ouvir José Pedro Aguiar Branco defender que deviam funcionar apenas em simultâneo duas comissões parlamentares de inquérito. O líder do Chega acusa Aguiar Branco de tentar proteger o Ministro da Administração Interna.
7: As atitudes persistentes, permanentes e reiteradas de tentar bloquear uma comissão de inquérito com todos os argumentos, os que valem e os que não valem, os que estão no regimento e os que não estão, para tentar de toda a forma proteger o Luís Neves ou atrasar a investigação parlamentar ao caso do Luís Neves, mostram que temos um Presidente da Assembleia da República conforme tivemos a oportunidade de escrever na carta que enviámos, tão ou mais sequestrado por interesses partidários do que tínhamos Ferro Rodrigues e Augusto Santos Silva. Isso não é positivo.
1: Críticas de André Ventura esta tarde à margem de uma visita a uma empresa no Montijo. É mais fácil falar do que fazer, diz Carlos Moedas a Pedro Passos Coelho. O presidente da Câmara de Lisboa considera injustas as críticas ao governo feitas pelo antigo primeiro-ministro. Em entrevista à RTP Antena 1, Moedas afirma que as reformas que Montenegro está a fazer são as possíveis no quadro de uma minoria difícil.
8: Para Passos Coelho é mais fácil falar do que fazer, não é? Eu costumo dizer que quem está a governar, no caso de Luís Montenegro, é que sabe esta dificuldade, está numa minoria. Quando, no tempo da Troika, havia uma maioria. Passos Coelho, eu não estou de acordo com o que ele disse. Portanto, está a ser injusto no sentido de que aquilo que diz não tem razão de o ser. As reformas que este governo está a fazer são as possíveis dentro do quadro que existe, que é um quadro de uma minoria muito difícil.
1: Carlos Moedas, entrevistado pela jornalista Natália Carvalho no podcast Política com Assinatura. Portugal venceu esta tarde a Chequia por 2-0 e encerra assim com uma vitória a qualificação para o Campeonato da Europa de Futebol Sub-21.
9: Está fechada esta edição com Susana Barros. 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Passam 11 minutos das 20. Olá, Paulo Galvão.
10: Olá, Jorge Afonso.
9: E o trânsito? Principais dificuldades a esta hora?
10: Na cidade do Porto, ainda trânsito acumulado, com um acidente na zona da Perlada, na bicintura interna, a complicar o nó de Francos para quem vai no sentido rápido de Freixo. Na região de Lisboa, segundo circular também com uma ocorrência, junto à saída para Alta de Lisboa, quase à chegada ao Campo Grande, o trânsito está acumulado a partir do Terminal 2 do aeroporto e ainda a complicar o final da Avenida Marechal Gomes da Costa. Temos também trânsito lento no sentido inverso e no IC 19, um acidente por resolver antes da curva do Palácio de Queluz, de Sintra para Lisboa, com três viaturas envolvidas, via esquerda ocupada e sujeito a demora, também com trânsito lento no sentido inverso devido à curiosidade. A ponte 25 de Abril já não tem problemas de Lisboa para Almada. É tudo, boa viagem para todos, um abraço para ti e até amanhã.
9: Até amanhã. Preparem mesa em nome de Rita Rock. Bom serão connosco.
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0: coisas, quer dizer, vais para o norte, as pessoas do norte são incríveis, nos mercados, no sul de França, no interior, realmente têm este sorriso mesmo, mesmo. É, acho que é mesmo realmente pessoas, se calhar mais do povo, do campo.
1: Está visto que o teu coração se divide. Já vamos explorar mais estas facetas dos portugueses e dos franceses. Não fosses tu um dos mais conhecidos lusofranceses da praça, realizador, o enorme sucesso que foi a Gaiola Dourada trouxe-o para a Ribalta. Há um novo projeto casamenteiro. Vamos falar disto tudo, mas para já, o que é que vamos jantar?
0: Para já uma sopinha, tipo, porque as melhores sopas do mundo são portuguesas, tipo uma sopa, e depois adoro o arroz malandrinho, feijão ou tomate, isso é obrigatório, um bom filete, não como carne, mas pronto, ou um bacalhau à Brás.
1: Muito bem, e temos sobremesa ou um homem fit não se permite esses devaneios?
0: Estou a tentar agora cortar com sobremesas, sobretudo à noite, mas realmente um pudim flan maravilhoso.
1: Não há como se lhe resistir?
0: Não há.
1: Então olha, já que o jantar é à portuguesa, a banda sonora vai começar à francesa, pode ser?
0: Ok.
1: Eu não arrisco dizer o nome.
0: Eu digo?
1: Sim.
0: Les gens qui doutent, Anne Sylvestre.
1: Isso, vamos ouvir.
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0: Urban, tal como a cantora, também aprecias a beleza da imperfeição.
1: Essencial. Esta canção diz-me muito, porque realmente é esta coisa de das pessoas que não entram no modo. E que de repente são imperfeitas, que estão sempre a pensar ao lado. Eu sou apaixonado pela diferença. Apaixonado. Aliás, tento nos meus filmes também retratar pessoas que nunca estão. Não têm luz muito ao mesmo. Eu fiz isso muito na minha série, que eu fiz agora duas temporadas. É aquela coisa destas pessoas que não têm hábito de estar na luz.
0: Aliás, as pessoas reais contradizem-se, não é? Não são perfeitas.
1: Completamente, ou seja, e isso é que é uma beleza. Eu acho que estas pessoas hoje em dia que têm um estatuto, que têm que mostrar que está tudo ótimo, é boring, é tão boring, porque tu sabes que esta pessoa tem falhas e que de repente e a genuidade de poder dizer epá não, ou sim, mas é aquela coisa de dizer tudo bem lá, acho muito
0: plástico.
1: Um bocado.
0: Então nada contra quem se contradiz, tudo aliás a favor, não é?
1: Completamente, ou seja, e pessoas que aceitam errar, isso é maravilhoso, pessoas dizem epá, pensei isso, mas agora penso diferente. Realmente pensei melhor, falei com pessoas, evoluí, mudei de ideias e estás-te maravilhoso. Ou seja, eu tenho muito medo. O que me traz mais aflição nesta época é a falta de nuance. Já não há nuance. Ninguém. Há uma ideia que sai e é tudo preto ou branco. E de repente. Já não há aquela coisa de
0: refletir,
1: de refletir,
0: não é?
1: Poder dizer, epá, desculpa, eu não acho. Ah, é? Mas porquê? Esta coisa de, lá está, nos cafés, poder estar
0: discutir. Discussões saudáveis, não é?
1: Exato. E hoje em dia as redes sociais mataram muito isso, porque de repente há uma ideia e depois todos lá, pá, pá, pá. E se tu não segues esta ideia do bien pensant, és posto de lado, tipo.
0: E nem sempre que as ideias que se partilham são aquelas que são as nossas ideias reais, não é? Porque as redes sociais também têm essa capa, não é?
1: E há muitas pessoas que não falam, a maioria, que estão lá a dizer não estou nada de acordo com isso.
0: Mas então para ti, no fundo, a contradição não é mais do que muitas vezes ser o resultado de uma aprendizagem, não é? Porque pensaste isto numa altura, aprendeste qualquer coisa e de repente disseste uma coisa diferente do que tinhas dito antes.
1: Eu acho que estamos sempre, ao longo da nossa vida, a aprender. E é uma coisa maravilhosa que eu aprendi, quer dizer, de uns grandes atores naquela época. Houve um grande ator francês que eu estava fascinado a olhar para ele, a dizer, mas Daniel, trabalhaste com Hitchcock, que trabalhaste com tantos. É incrível. E tu continuas com 80 anos a ter o olho que brilha como um miúdo. E ele dizia-me: sim, porque eu estou sempre a aprender. Eu estou sempre atento às novas
0: tendências,
1: o que é que se passa, olhar para um jovem para ver o que é que ele pode sentir. E isso acho que é realmente muito bonito. E as pessoas com condescendente. Pensam que sabem tudo e que é esta maneira de pensar que é a melhor, porque não sei o que, não sei o que mais. É tão
0: boring outra vez.
1: Muito, muito.
0: Olha, por falar em personalidade, é obrigatório que os teus filmes tenham personagens que na verdade têm personalidades muito fortes?
1: É porque eu tenho um fascínio para as pessoas que têm personalidade forte.
0: E é a personalidade que tu lhes atribuis que faz delas inesquecíveis, ou pode ser qualquer característica externa ou, enfim, uma performance qualquer? É a personalidade?
1: É os dois. Eu acho que quando se escolhe um ator já vai esta bagagem toda que tu sabes o que é que ela pode dar. Mas depois tens também surpresas. De atores que de repente te dão alguma coisa que não estavas à espera. Por exemplo, é o caso neste filme com a Ana Bola, que ela deu-me alguma coisa no filme que não estava à espera. E isso foi para mim maravilhoso. Mas isso é mesmo de que vem de cada um.
0: Ou seja, tu crias, mas depois com a rodagem, não em sentido literal, há coisas novas que acontecem e pode haver ajustes à personalidade da personagem que lhes dás.
1: Um realizador que deixa o imenso espaço. Eu sei exatamente o que eu quero, o ritmo, a maneira, a canção deste baile todo, mas estou à espera que os atores me surpreendem muito, e eu deixo muito liberdade para isso, porque realmente eles já sabem, já trabalhamos, já mais ou menos, pronto, quando se tem tempo, e depois é, agora já sabes tudo, agora é contigo também.
0: Isso.
1: E acho...
0: Isso também é uma parte fascinante do teu trabalho, não é?
1: Ai, sim. Muito, muito, muito. Quando isso acontece, estes momentos de... Não estás à espera. Porque para mim o cinema é isso. É tudo o que não está previsto.
0: Já vamos explorar mais os teus filmes, que parecem estar condenados a andar nas bocas do mundo. Mas antes disso, quero saber mais sobre este filho de... Concierges, não é que se diz?
1: É.
0: Com tanto orgulho, não é, Ruben?
1: Sim, sim, sim, muito orgulho. Orgulho por ser filho de trabalhadores com muita coragem. Eu não sei se eu podia ter essa coragem aos 17 anos de
0: como
1: ir embora
0: eles tinham.
1: Do meu
0: como
1: país.
0: Como eles tiveram, não é?
1: Eles tiveram. Não sei. Ir num país e não saber uma palavra
0: da língua para onde, do país.
1: E aprender
0: para onde
1: tudo sozinho. Realmente
0: são os heróis,
1: sim,
0: da tua cabeça, não é?
1: São, eu acho que estas pessoas comuns de todo o dia são os heróis do nosso mundo, ou seja, e hoje em dia esta época valoriza só o dinheiro e as pessoas que têm power, alguns que estão-se a partilhar o mundo inteiro, muito poucas pessoas, bilionários, que estão a fazer com que as pessoas dizem uau, isso é maravilhoso. Ok, há alguns que fazem realmente coisas para fazer avançar isto muito, que são maravilhosas, ok, mas de repente pelo dinheiro e não acho isso nada de... Os meus heróis para mim são as pessoas que trabalham, ou seja, que estão nos hospitais a ocupar-se de pessoas maravilhosas que se levantam às 4 da manhã para ir trabalhar, e isso, os bombeiros que tiveram a lutar para... É super que deixei de dizer isso, é.
0: Sim,
1: mas
0: ciência,
1: é verdade.
0: É? Os clichês também estão aí para a gente os
1: completamente.
0: Utilizar,
1: é? Eu adoro que as pessoas me dizem, ah, mas os vossos filmes há clichês, mas somos todos um clichê, tu és um clichê também, a pedir-me isso, falar-me dos clichês, já és um clichê.
0: Já és um clichê, exatamente.
1: E realmente é clichê dizer isso, mas é verdade.
0: Olha, e é difícil, ou sobretudo foi difícil no teu tempo, ter sido um adolescente, um jovem, filho de imigrantes?
1: Não foi. Eu não fui, já disse isso várias vezes naquela época da gaiola que as pessoas pediram, nomeadamente naquela sequência na gaiola dourada, onde o miúdo não assume à frente da mãe que ela é a porteira do prédio, à frente da miúdazinha francesa, nananá. E toda a gente disse, ah, mas isso é autobiográfico. E eu, nada, never. Eu sempre
0: nunca
1: assumi, mas é uma coisa que eu notei.
0: E achas que hoje com a globalização isso ainda é mais assim como tu fazias, que eventualmente lá atrás fosse um bocadinho mais exceção e não propriamente a regra?
1: Sim, acho que a globalização se calhar ajudou nisso, mas continua a haver essa coisa de classe social devido ao dinheiro, esta coisa.
0: Voltamos à questão do dinheiro, não é?
1: Continua, porque eu vejo miúdos na escola, querer ter as marcas, querer ter o telemóvel bom, agora vão sair o novo telemóvel da maçã, 3 mil euros, que se dobra, não sei o quê. As pessoas vão se sangrar para ter isso, não sei o quê. E de repente, vês ali esta coisa de que toda a gente quer estar ao mesmo nível equilibrado do parecer, pelo menos, do parecer.
0: Portanto, mudaram-se os tempos, não se mudaram as vontades.
1: Mesmo, sempre.
0: A gaiola dourada, como é que surge? Já pensavas naquilo há muito tempo?
1: Não, de todo. A gaiola dourada surge de um câmbio de ideia com o produtor da gaiola dourada, que é o meu amigo de infância francês, quando eu dei a ler um guião que era sobre... Aliás, imagina agora, é engraçado, que era sobre franceses que vieram viver em Lisboa e era sobre um choque cultural de França com Portugal. E ele leu e ele disse, ah, está muito giro, mas porquê que não faz o contrário? Porquê que não falas sobre portugueses aqui em França? E eu, ah, não, não, isso é entrar na minha intimidade, eu sou muito púdico, não quero. E tive lá algum tempo, tipo, e depois... Teve lá...
0: começaste a achar que aquilo fazia algum sentido.
1: E eu disse, pá, realmente... E eu comecei a escrever. Tipo, é a história de uns imigrantes. E comecei e, de repente, sim, foi assim. Foi...
0: E para não falar, então, da surpresa que foi aquela... maluqueira que se criou, porque aquilo foi mais do que um sucesso, foi uma maluqueira, não é?
1: Sim,
0: coletiva.
1: Sim, realmente.
0: Aquele verão.
1: Yeah, foi mesmo, sim, porque para já veio de França, uma coisa que ninguém estava à espera, quer dizer, quando tu fazes, por exemplo, o telejornal das 8 na TF1, que é o maior, que é o canal mais power da Europa, e que de repente a apresentadora do TF1 escolhe o teu filme para falar ao domingo à noite, em vez de ser o grande filme que estava ao lado com grandes atores, ou diretor de turma, Marcy, francês, ela disse, não, eu quero este filme, adorei este filme, ela viu, e de repente fazemos e isso, já aqui eu recebia montes de mensagens de lá, pessoas portuguesas a dizer, ah! Deram ali uma coisa tipo de orgulho de falar sobre nós, um filme sobre a nossa identidade, o que estamos a viver, no jornal das 8 de TF1.
0: Ou seja, no horário nobre da televisão francesa.
1: Exatamente. Isso foi, ali houve um twist. E depois veio para cá em agosto. Então, sim, de abril a agosto, houve este ruído todo. Foi 1.200.000 telespectadores. O que foi, tipo, não, ninguém estava à espera, porque era um filme... um pequeno filme niche, ou seja, uma coisa meia tipo com português, a falar um bocado português, não era atores conhecidos lá em França, quer dizer, é uma coisa, não tinha, estava à espera.
0: Foi um fenómeno. Oh, Ruben, mas quando se fazem sátiras, há sempre o risco da falta de compreensão. Uhum. Em algum momento foste acusado de estares a cuspir no prato que comias?
1: Não sei, se calhar, em algum momento, não sei, eu acho que a regra geral, as pessoas...
0: gostaram e compreenderam, não é? Senão não teria sido o sucesso que foi, claro.
1: Não é, mas... porque não é de gostar ou não gostar, porque podes gostar ou não gostar, mas é perceber que estou numa verdade. E isso eu sei que eu estava. Ou seja, porque são coisas que vivi, observei. Que alguém venha me dizer, ah, não, isto não é assim, isto é clichê, porque houve muitas pessoas que dizem, pá, lá vai outra vez.
0: Voltamos ao clichê.
1: Coisa do clichê do português. Oh, desculpa lá. O que é que tu viveste para dizer isso? Eu vivi isso. Eu não estou a fazer um documentário. É filme. Sou livre de fazer o que eu quero, porque é uma ficção.
0: É uma criação.
1: É uma criação. E estou a retratar uma realidade, não são as realidades todas, mas é sempre isso, as pessoas estão sempre, ai, a querer dizer porarara.
0: Mas tu convives bem com a crítica?
1: Convivo bem com a crítica quando é fundamentada, que é inteligente, ou seja, porque podes gostar ou não gostar, mas quando é argumentada, dizer, isso aqui acho que não, porque eu

0: porque eu sei o que eu fiz. Eu sei que o percurso do meu trabalho é sempre com verdade.
1: E tu sentiste com a gaiola dourada que, de certa forma, homenageaste, ou que eles se sentiram homenageados, os teus pais?
0: Sim, claro. Obviamente, porque para já eles não sabiam o que eu estava a fazer.
1: Não?
0: Não. O percurso todo da gaiola, eu falei de vez em quando com eles a dizer, ah, mas isso, não sei o quê. E ela respondia-me assim, mas porquê que elas não sabiam?
1: Não, nada.
0: E um dia da estreia, no Champs-Élysées, 500 pessoas, de repente os meus pais, no meio daquilo, levaram com uma chapada. Eles não sabiam que eu estava a fazer isso. Eles sabiam que eu estava a trabalhar nem se apercebiam que era um filme.
1: Não lhes tinha caído a ficha real do que estava a acontecer.
0: E realmente, nesta noite, quando viram o filme, bem, que foi a emoção de ver os meus pais a chorar, à volta deles as pessoas todas a chorarem. Pá,
1: foi um dos grandes baques da tua vida.
0: Sim, foi muito forte, porque realmente foi por isso, e não foi só pelos meus pais, mas estas pessoas todas que lutam, que precisavam ter um reconhecimento, porque era realmente uma imigração muito silenciosa e muito devota, e de repente pôr esta comunidade
1: no palco,
0: na luz. Sim. Recebi tantas mensagens, tantos testemunhos ao vivo de pessoas que me paravam na rua com as lágrimas nos olhos, que isso não pode...
1: Tiveste o teu retorno aí, não é?
0: Sim, e é aí que se tem o retorno.
1: Deves ser um homem de família, até porque os teus filmes têm um certo contexto familiar sempre. Vamos já falar mais deles. E porque também há alguma boémia e alguma rapsódia, vamos criar aqui balanço para mais um dos temas que escolheste?
0: Ah, sim.
1: Já percebi. Vamos ouvir.
0: Rhapsody, dos Queen.
1: Vamos ouvir. Yeah.

0: Ainda temos aqui os Queen em fundo. Gostas muito de Queen, Ruben?
1: A minha infância, a minha adolescência, gosto por tudo.
0: Até pela excentricidade do Freddie.
1: Pela excentricidade, pela a mensagem, a criatividade. Realmente o Freddie Mercury e os Queens, para mim era...
0: Olha, se formos aqui à inteligência artificial e pesquisarmos o que é que quer dizer Rapsódia, diz assim: é uma composição musical ou literária de estrutura livre, caracterizada pela união de vários temas populares ou conhecidos. Os teus filmes são uma Rapsódia.
1: Ai, que giro, nunca tinha... completamente. Realmente é isso. Rapsódia, os meus filmes são maravilha. Adoro. Obrigado. Gostei.
0: Nunca tiveste medo do popular?
1: Não tenho medo do popular.
0: E de ser visto como um popularucho?
1: Se as pessoas querem ver isso...
0: Dessa forma?
1: Dessa forma que podem ver, mas acho que não. Acho que não tenho isso. Para já, porque acho que eu ponho, espero eu, a elegância no popular. Ou seja, o que eu tenho de fazer nos meus filmes é dar, justamente, elegância à genuidade e à essência do popular.
0: E do povo, não é?
1: Do povo. Agora, para uns snobs, podem dizer, isso é popular, isso é popular. Ok. Porque eu gosto de transversalidade. Quando recebo mensagens de pessoas a dizer: fui ver com o meu avô de 97 anos, o meu filho, depois o meu bisneto, éramos seis na sala de cinema. Acho isso maravilhoso.
0: Um filme dos 8 aos 80, não é?
1: Acho isso maravilhoso, de poder ir e querer ir com a família a viver um momento de emoção. Acho que isso é muito, muito bonito.
0: Último trabalho: Santo António, o Casamenteiro de Lisboa. Quando estava pronto e o viste prontíssimo, o que é que sentiste? O que é que pensaste?
1: Boa pergunta, credo. É que foi muito intenso, foi muito trabalho, foi sair da minha zona de conforto, porque eu nunca tinha trabalhado em
0: Nós
1: Portugal.
0: Nós vimos-te lá em rodagem, na noite de Santo António, no meio daquela confusão.
1: Mas é sobretudo a maneira de trabalhar e como é que... A visão das coisas, isso tudo realmente saí da minha zona de conforto, que eu estou habituado a trabalhar em França com um savoir-faire próprio, e realmente aqui tive que navegar muito e aprender como os feedbacks das pessoas, não é a mesma coisa, ou seja, realmente há diferenças, e a aprendizagem disso foi bastante interessante e intenso de navegar aqui no... E então quando eu descobri, eu fiz tantas versões, estive a fazer, porque havia tanta coisa neste filme, porque havia muitas pessoas, então, e coisas que não estavam previstas, improvisações maravilhosas de atores.
0: Sim, também tão, com aquele leque de atores
1: tão incrível, que isso dava só uma série. Eu podia fazer um filme só desta família.
0: E só
1: há tanta coisa.
0: E só com a partes, não é?
1: Tive que escolher. E no final, quando eu vi, eu fiz assim:
0: consegui. Que alívio. E consegui.
1: É um equilíbrio. Consegui o equilíbrio, vamos dizer, mais ou menos.
0: Este filme fala da identidade de um povo que se vai perdendo. Como é que ela se preserva num mundo globalizado?
1: Com a passagem de história e de essência pelas pessoas. Eu sempre fiquei muito admirado como é que em Portugal respeitavam-se muito os idosos, muito mais que em França. É uma coisa que eu notei mesmo, que é uma coisa tipo, em França já esta coisa de vão para o lar, pronto. E aqui em Portugal há uma atenção, um carinho pelos pais, pelos avós, de não, eu não vou deixar os meus pais, eu vou ajudar.
0: E isso cuidar, tudo
1: também,
0: não é?
1: Cuidar.
0: Papel do
1: isso
0: cuidador.
1: Tudo também nos bairros, de cuidar da vizinha, vizinha, vou ajudá-la, vou, quero alguma coisa. E esta coisa toda que eu cresci assim a ver isso. E que hoje em dia está cada vez mais a perder-se, porque
0: Já não há tanta essa diferença, é o que
1: já dizes. Não há tanta essa diferença e de repente... Porque realmente é um facto, estamos num entrar num mundo muito mais individualista e as pessoas muito sozinhas, muito
0: e achas
1: sozinhas.
0: Que é preciso voltar-se a transmitir valores de outra altura, em que as pessoas tinham uma maior proximidade e ligação entre si, é isso?
1: Sim, de isso tudo parte da desumanização que estamos a mergulhar mesmo dentro, com toda a gente fica adoram ver que os robôs estão a virar-se contra os humanos e a bater neles nos Jogos Olímpicos na China. Está tudo in love a ver isso. Eu estou apavorado, terrorizado com isso. A dizer, realmente somos mesmo estúpidos. Eu acho realmente que o ser humano, realmente, eu digo, à frente. E pronto, isso tudo tem a ver com esta desumanização e não é aquela coisa de voltar atrás, é como é que a gente faz com isso tudo.
0: Para preservar algumas das coisas que tu achavas que eram basilares, sobretudo nesta cultura, não é?
1: Essenciais.
0: E aquilo que tu identificas atualmente em Lisboa, não identificas em Paris? Ou em Paris já era um bocado assim e, portanto, é mais assinalável em Lisboa pela diferença do passado recente?
1: É assim, como é recente também e que foi bastante rápido, é um bocado assim chocante, porque eu vivo em Paris, no centro de Paris, e no centro de Paris, parisienses vivem todos no centro de Paris. Há Airbnbs, há hotéis para todo lado, mas o centro de Paris é vivido pelos parisienses, enquanto que eu vivo no bairro central de Lisboa antigo e está a ser deserta. E assusta muito isso, e isso é uma coisa que noto que nunca vi em qualquer cidade da Europa sítios feitos só por estrangeiros. E em Lisboa estou a ver isso. Eu vou dizer mais porque é assim, não podemos misturar aqui as coisas porque é tipo, as outras culturas. Não, eu acho que hoje em dia a multiculturalidade em Lisboa que está a acontecer está maravilhosa. Com a comunidade brasileira, de India, pá, tudo o que está a acontecer agora não tem nada a ver com o sistema, a americanização. Eu chamo isso porque é mesmo isso, é a americanização de uma cidade, de ter sítios todos iguais, uniformização, de... Estamos em Portugal, somos um país do café. O café é maravilhoso, é bom, é maravilhoso. E de repente estamos a abrir montes de sítios trend, com lattes, com não sei o quê. E de repente o café está a 5 ou 6 euros e péssimo. Enquanto que somos um país de cafés como na Itália, onde entramos no café, o café é maravilhoso, as pessoas partilhavam a vida lá e toda a gente, um cafezinho. E é o que está a acontecer muito à nossa volta. E porquê é que a gente estamos a cometer este erro? A entrar nisso? Não pode ser.
0: E é isso que o teu filme questiona. É. E é o humor a melhor forma de fazer despertar consciências?
1: É, para mim é. Porque lá está, problemas temos, estamos rodeados. No telejornal todo o dia, redes sociais, é sempre o mais buzz, o mais terror, o mais... Acho que as pessoas merecem e precisam de aliviar e ter um sorriso, ou seja, de passar um momento a sorrir. E através de contar de uma certa, com leveza, uma história e intercalar lá mensagens para poder, no final, as pessoas saírem e poder dizer: epá, realmente pensei nisso. E depois poderem falar ao jantar: pá, viste isto, não sei o que, realmente, ou como vi-me, ou não sei o que. Acho que isso é o que eu tento fazer.
0: E foi isso que fizeste agora?
1: Foi o que eu tentei.
0: E com um enorme sucesso, ao que se vê.
1: Tentei. Realmente o que está a acontecer é maravilhoso, porque as pessoas estão a ir ao cinema e pessoas a dizer: epá, fui ao cinema, as pessoas aplaudiam, riam, não sei o quê, até nem conseguia ouvir as falas que as pessoas iam. Ai meu Deus, que eu acho isso maravilhoso. Pronto, que estão a viver ali um momento bonito, não sei.
0: Ruben Alves, o que é que está nas tuas preces?
1: Ai meu Deus, essas perguntas.
0: Então diz-me só porque é que gostas desta prece da Amália Rodrigues, a terminar com a tal Portugalidade.
1: A Portugalidade, esta música, eu sou muito fã da Amália e não a conhecia. E é uma música que foi escrita por ela. E realmente é especial porque está no meu filme, no meu primeiro filme da Gaiola, e toca lá no. Lá, na música, toca mesmo no fundo do coração, porque realmente sim, acho que há muita Portugalidade nesta música e eu gosto muito de ouvi-la e do que ela diz. Agora, eu a pensar. Nem sei dizer. A curto prazo, a longo prazo.
0: Fica para a tua reflexão, pode ser assim?
1: Pode. Claro.
0: Até porque é bom fechar com reflexão.
1: Assim eu adoro. Tudo não é tudo tipo. Nós não temos que todos sempre
0: dizer.
1: Ter uma opinião e dizer: ah, sim, é isso, não é? Eu penso sempre, muitas vezes estou assim: ah, será? E realmente há duas ou três perguntas que me fez que eu fiquei assim: ah, nunca pensei, preciso de um tempo. Para pensar.
0: Combinamos uma próxima vez, pode ser? Muito obrigada por teres vindo. Foi um gosto, Ruben.
1: Igualmente.

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1: Às 21h20.
2: Cristiano Ronaldo quebra o silêncio, acusa Jorge Jesus de não ter cumprido o que prometeu, pede desculpa aos portugueses e diz que está disponível para regressar à seleção. O comunicado chega no dia da despedida, em definitivo, de Messi da seleção argentina. Acabou há instantes a reunião de emergência no Eliseu, depois de mais de um dia de confrontos entre manifestantes e polícia em França, nos protestos estudantis. Sem surpresas, os sindicatos da função pública pedem que o governo vá mais além nos aumentos salariais previstos para o próximo ano.
1: Camila Vidal na edição a esta hora.
2: É a versão de Cristiano Ronaldo sobre o que aconteceu com Jorge Jesus e porque abandonou o estágio da Seleção Nacional. Num longo comunicado, acusa o selecionador de faltar à palavra, mas deixa a porta aberta para um regresso e pede desculpas aos adeptos. O ex-capitão das esquinas confirma neste texto que aprovou 8 pontos para Jorge Jesus dizer na conferência de imprensa, a maioria ignorados. Foi a gota d'água para Ronaldo, como conta o jornalista Walter Madureira, que leu esse comunicado.
3: Ronaldo começa por dizer que escreveu após o Mundial uma carta de despedida, que ainda guarda e que tinha intenção que o jogo com a Espanha fosse o último. Mas logo no regresso a Portugal, Pedro Proença pediu que reconsiderasse essa decisão. Nessa conversa, ainda no avião, Proença pediu opinião sobre Jorge Jesus e o capitão afirmou que seria a escolha certa. Depois, a pedido do novo selecionador, a primeira reunião na cidade do futebol, num estágio do Al Nassr. Ronaldo diz que Jesus o considerava fundamental no projeto. Logo aí ficou definida a participação no primeiro e último jogo na fase inicial da Liga das Nações. Terá nesse encontro o selecionador sugerido que Ronaldo nem viajasse com a equipa à Noruega e Dinamarca. Ronaldo recusou enquanto capitão. Na véspera do início do estágio, nova reunião a pedido de Jesus, desta feita na casa de Cristiano. Aí mantiveram o inicialmente combinado. Já na Noruega, Jorge Jesus propõe ao jogador fazer 30 minutos. É aqui que Ronaldo acusa JJ de faltar à palavra, assume a falha de não ter cumprimentado os adeptos e pede desculpa. Passadas 48 horas, há uma conversa com Jesus e Simão Coutinho. Detalha Ronaldo que foi novamente um momento profundo, muito frontal e sem filtro. O que ficou combinado na versão do jogador era abrir a conferência a dizer que Ronaldo nunca pediu minutos de jogo e que foi o selecionador a propor jogar. Acabou essa conversa com Jesus a pedir um abraço a Ronaldo. Até foi redigido um documento validado por todas as partes que seria proferido por JJ. Ronaldo acusa o treinador de ter na conferência de imprensa uma postura totalmente diferente ao que tinham conversado. Cristiano pede desculpa aos companheiros por ter abandonado o estágio. Aos portugueses também, mas sentiu que, a partir daquele momento, a permanência só iria prejudicar o grupo. Ronaldo termina a dizer que este ato deve ser punido, sem atenuantes, e que só depois desse castigo cumprido, pensa voltar à seleção, não para despedidas, mas para continuar a competir.
2: Um longo comunicado com a versão de Cristiano Ronaldo sobre o que aconteceu no estágio da seleção durante a Liga das Nações. Esta hora há uma reunião na cidade do futebol. Jorge Jesus chegou a participar neste encontro, promovido pela Federação Portuguesa de Futebol. Já saiu, entretanto, ao que se sabe, sem declarações públicas. Portugal venceu esta tarde a Chequia por 2-0 e encerra com uma vitória a qualificação para o Campeonato da Europa de Futebol Sub-21, 2-0, foi o resultado final. A vitória foi no Estádio de Leiria, com autogol da Checa e depois golo de Afonso Moreira. Já Leo Messi despede-se em definitivo da seleção argentina, também hoje. Messi diz que é uma saída em paz e o cumprir de um sonho.
4: Chegou o momento.
5: O momento chegou.
4: Me vou em paz.
5: Saio em paz.
4: Derretou.
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4: E a minha vida. Os dois materiais que formam meu canto. Obrigado por querer-me tanto.
5: Obrigado por gostarem tanto de mim.
4: Não vou estranhar.
5: Vou ter saudades.
2: É a despedida de Leo Messi num vídeo publicado nas redes sociais a dizer adeus à seleção da Argentina. Terminou há instantes uma reunião de emergência do governo francês para decidir como responder aos protestos estudantis que hoje levaram centenas de milhares às ruas. Aos estudantes juntaram-se hoje sindicatos, pais e professores. Pedem-se melhores condições nas escolas. Em todo o país, os organizadores dizem que estiveram nas ruas perto de 500 mil de pessoas. Já nas contas do Ministério do Interior foram 256 mil na capital Paris. Nos números do governo também, 488 pessoas detidas só hoje, totalizando mais de 6.500 desde o dia 28 de setembro. O Ministério da Educação francês anunciou que amanhã, quarta-feira, retomam as aulas progressivamente, com espaço para o diálogo nos liceus. Só vai haver aulas por meio período, o resto servirá para uma espécie de assembleias de estudantes. Serão os diretores a organizar como vai decorrer em cada escola. As negociações para o orçamento do Estado começaram mal. Os funcionários públicos criticam aquilo que foi proposto pelo Governo, pedem que vá mais além. Isto no dia em que o PS volta a criticar o acordo entre a AD e o Chega para alterar o regime do arrendamento urbano e avisa que, mesmo anunciando abstenção na votação do orçamento do Estado, este sentido de voto até pode mudar se houver surpresas depois de conhecido o documento do Governo. Um aviso deixado pelo porta-voz do PS, que reuniu hoje o Secretariado Nacional, João Alexandre.
0: É um aviso deixado depois dos elogios do Presidente da República ao anúncio da abstenção do PS.
6: Se no orçamento estiverem medidas surpresa que aviltem as posições políticas do Partido Socialista, a todo o tempo, até ao momento da votação, o Partido Socialista estará na possibilidade de rever a sua posição. Não há nenhum indício nesse sentido e, portanto, o Partido Socialista entende poder honrar aquele que foi o compromisso público que já assumiu.
0: Posição transmitida por André Moscaldas, o porta-voz do Secretariado Nacional do PS, depois de uma reunião que serviu para analisar a proposta do Governo de alteração ao regime do arrendamento. Uma proposta que conta já com acordo entre a AD e o Chega.
6: O Governo, se queria o acordo do Partido Socialista, tinha apresentado uma proposta de lei no Parlamento, não de autorização legislativa, e teria procurado antecipadamente consensualizar com o Partido Socialista, e o Governo agora dá um passo adicional. Celebrou um acordo escrito com o Chega e ignoramos o seu conteúdo. É só para esta lei? Abrange mais do que esta lei?
0: Questões deixadas pelo socialista, que insiste que o PS não pode concordar com as propostas colocadas em cima da mesa pelo Governo, mas a admitir que os socialistas ainda podem ir a jogo em matérias consideradas fundamentais.
6: Olhamos para o problema da garantia de arrendamento para os jovens, que muitas vezes não conseguem encontrar fiador para a celebração dos seus contratos, não conseguem antecipar pagamentos de rendas e não conseguem encontrar ilimitadamente financiamento para satisfazer as cauções exigidas pelos senhorios. E, portanto, o PS não afasta a possibilidade de construir ou até recuperar medidas que já foram rejeitadas no passado.
0: Com o PS a insistir que, se forem aprovadas as alterações pretendidas pela AD e pelo Chega, o caminho será o de um aumento ainda mais rápido do preço da habitação no país.
2: Avisos sobre o orçamento do Estado do próximo ano. Hoje foi dia de reunião com os sindicatos da administração pública para discutir propostas e contributos para o documento da lei do orçamento do Estado para o próximo ano. O Governo reforça que o acordo que está em cima da mesa valoriza os funcionários públicos, mas os sindicatos que querem ir mais além e começaram mal as negociações salariais. O coordenador da Frente Comum dos Sindicatos da Administração Pública, Sebastião Santana, lamenta que o Governo insista nos 2,3% de aumento previsto. Já era pouco ano passado, diz o coordenador, com o agravamento da inflação é ainda mais insuficiente.
7: Foi o que o Governo trouxe hoje para a reunião como ponto de referência, é que a proposta que ia ter para apresentar em próximas reuniões negociais era cumprir aquilo que assinou com outras estruturas e que nós apelidámos à data de acordo de empobrecimento e hoje, enfim, a questão só se agravou. Aliás, as estruturas sindicais que o subscreveram já vieram reconhecer que é insuficiente o que lá está. Portanto, muito estranho será que o Governo mantenha a mesma posição.
2: A Frente Comum afeta a CGTP, não assina um acordo plurianual para a função pública e pede 15% de aumento salarial para os funcionários do Estado. No caso da FESAP, nem sim nem não. A estrutura afeta a UGT, diz que o Governo não excluiu nem aceitou aumentos salariais para a função pública acima do previsto. A Federação dos Sindicatos da Administração Pública foi a primeira a ser recebida pelo Governo esta tarde, na habitual ronda negocial antes do Orçamento do Estado. E José Abraão insiste num salário mínimo para a função pública de 1.050 euros.
8: Está na altura do Governo optar para evitar a degradação dos salários e que as pessoas percam poder de compra por consequência não só da inflação, mas o aumento de preços combustíveis, da habitação, dos bens de primeira necessidade, da energia, grosso modo falando. E, portanto, o Governo, neste momento, ouviu e esperamos que haja respostas nas próximas reuniões. Previsão das carreiras e o aumento dos salários, e nomeadamente da base remuneratória da administração pública, isto é o salário mínimo, que esperamos possa verificar-se acima de 1.000 euros. 1.050 euros.
2: Já o Sindicato dos Técnicos do Estado afirma que o Governo não fecha a porta a melhorar o acordo para a função pública. A presidente do CTE, Rosa Sousa, defendeu 7,3% de aumento salarial no próximo ano para os funcionários públicos, acima dos 2,3% previstos no acordo.
9: Nós propomos, além do aumento dos 2,3, mais 5. Portanto, ainda é inferior àquilo que dá a inflação mais a perda de poder de compra. O Governo remete-nos para o acordo, é verdade, que o acordo tem aquele 2,3, mas também sabe, e é verdade, referiram que isso não invalida que nós reivindiquemos outro valor.
2: O Governo é flexível, mas num comunicado enviado às redações já ao início da noite e no seguimento da greve da passada sexta-feira, o Executivo afirma que continua disponível para continuar as negociações com todas as organizações sindicais, mas sempre em articulação com as metas da estabilidade orçamental do país. Voltam também a defender que este acordo atual valoriza os funcionários públicos. Os sindicatos da função pública foram recebidos esta tarde pelo Governo, desta vez pela Secretária de Estado e da Administração Pública. A próxima reunião será com o Ministro das Finanças. O Sindicato dos Técnicos de Migração e a AIMA fazem balanços diferentes do impacto da greve nacional que teve lugar esta terça-feira. O sindicato faz um balanço positivo da greve, considera que a paralisação constituiu um cartão vermelho à tutela. O Sindicato dos Técnicos de Migração fala numa adesão a rondar os 50%, que teve forte impacto no funcionamento dos serviços. Já a Agência para a Integração, Migrações e Asilo, a AIMA, registra uma adesão à greve de 11,6% e fala num impacto operacional reduzido.
1: Está fechada esta edição com Camila Vidal. 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

bem-vindos a uma noite em forma de assim. Hoje, totalmente preenchida com vozes que acordam músicas numa última tentativa de ensaiar o sonho. Junto às 11, há panfletos de Jorge Palma com Razões de Estado. É a proposta de Pedro Tadeu. Por aqui, o que se vê é o que se ouve.

Sérgio Godinho a convidar Ana Stilwell para o dueto em modo reset. Antes passámos pela Areia Branca de Afonso Rodrigues, o CD. 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

Este senhor encaixa bem no ideal de cantautor do pós-maio de 68. Renaud é bem capaz de ser o último grande vagabundo da música francesa. Hoje, lembrei-me dele. Entra na comunicação Natália Clavier assim, com Tivoli Corporation.

as duas suecas. Antes passou a Inara George com o saudoso Olivier Libo. Manila, a debutar nas horas tranquilas que a noite protege.

Catch Me Tonight é uma boa recordação de Al Jarreau. Também ajudou ao ambiente Walter Beasley. Ainda fica por aqui Leonid Vorobaev com amigos e de afetos a Anita Baikar. Uma noite em forma de assim. Volto já.

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1: Horas, 21 nos Açores.
2: Cristiano Ronaldo acusa Jorge Jesus de não ter cumprido o prometido e pede desculpa aos portugueses. Diz que está disponível para voltar a entrar em campo pela seleção. Desta vez, CR7 conta a versão dele num longo comunicado. Comunicado que chega no dia da despedida em definitivo de Messi da seleção da Argentina. Já terminou a reunião de emergência no Eliseu, depois de mais de um dia de confrontos entre manifestantes e polícia em França, cerca de 500 detidos até ao final da tarde.
1: Edição às 10 da noite com Camila Vidal.
2: Cristiano Ronaldo conta a versão dele daquilo que aconteceu com Jorge Jesus e porque abandonou o estágio da Seleção Nacional. Acusa o selecionador de faltar à palavra, mas deixa a porta aberta para um regresso e pede desculpa aos adeptos. O ex-capitão das esquinas confirma neste texto que aprovou 8 pontos para Jorge Jesus dizer numa conferência de imprensa, a maioria ignorados. Essa foi a gota de água para Cristiano Ronaldo. O jornalista Walter Madureira foi ler o comunicado do antigo capitão da seleção.
3: Ronaldo começa por dizer que escreveu após o Mundial uma carta de despedida que ainda guarda e que tinha intenção que o jogo com a Espanha fosse o último. Mas logo no regresso a Portugal, Pedro Proença pediu que reconsiderasse essa decisão. Nessa conversa, ainda no avião, Proença pediu opinião sobre Jorge Jesus e o capitão afirmou que seria a escolha certa. Depois, a pedido do novo selecionador, a primeira reunião na cidade do futebol, num estágio do Al Nassr. Ronaldo diz que Jesus o considerava fundamental no projeto. Logo aí ficou definida a participação no primeiro e último jogo na fase inicial da Liga das Nações. Terá nesse encontro o selecionador sugerido que Ronaldo nem viajasse com a equipa à Noruega e Dinamarca. Ronaldo recusou enquanto capitão. Na véspera do início do estágio, nova reunião a pedido de Jesus, desta feita na casa de Cristiano. Aí mantiveram o inicialmente combinado. Já na Noruega, Jorge Jesus propõe ao jogador fazer 30 minutos. É aqui que Ronaldo acusa JJ de faltar à palavra, assume a falha de não ter cumprimentado os adeptos e pede desculpa. Passadas 48 horas, há uma conversa com Jesus e Simão Coutinho. Detalha Ronaldo que foi, novamente, um momento profundo, muito frontal e sem filtro. O que ficou combinado na versão do jogador era abrir a conferência a dizer que Ronaldo nunca pediu minutos de jogo e que foi o selecionador a propor jogar. Acabou essa conversa com Jesus a pedir um abraço a Ronaldo. Até foi redigido um documento validado por todas as partes que seria proferido por JJ. Ronaldo acusa o treinador de ter na conferência de imprensa uma postura totalmente diferente ao que tinham conversado. Cristiano pede desculpa aos companheiros por ter abandonado o estágio. Aos portugueses também, mas sentiu que, a partir daquele momento, a permanência só iria prejudicar o grupo. Ronaldo termina a dizer que este ato deve ser punido, sem atenuantes, e que só depois desse castigo cumprido, pensa voltar à seleção, não para despedidas, mas para continuar a competir.
2: A novela da Liga das Nações, agora nas palavras de Cristiano Ronaldo, que quebra o silêncio. Esta tarde, Jorge Jesus esteve em público, os jornalistas ainda tentaram escutá-lo, mas o selecionador nacional não quis falar. Para já também não está prevista qualquer declaração da Federação Portuguesa de Futebol. De acordo com a informação apurada pela Antena 1, Pedro Proença, o presidente da Federação, e o selecionador Jorge Jesus estiveram reunidos já esta noite na cidade do futebol, mas sem conclusões públicas. Já Leo Messi despede-se em definitivo da seleção argentina, diz que é uma saída em paz e o cumprir de um sonho.
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5: O momento chegou.
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2: Um vídeo publicado nas redes sociais, já se sabia que Leo Messi ia abandonar a seleção da Argentina, agora fica o agradecimento neste vídeo feito pelo jogador de futebol. Já terminou a reunião de emergência no Eliseu, que reuniu elementos do governo francês. Emmanuel Macron mandou ativar de forma intensiva negociações entre alunos e professores, trabalhar para a renovação dos edifícios e a substituição de professores. Isto são algumas das reivindicações dos alunos a que o governo francês procura dar resposta. As uniões de estudantes dizem que vão continuar os protestos e também os bloqueios. Prevê-se já amanhã novos bloqueios e na quinta-feira uma nova grande manifestação, à semelhança daquela que aconteceu hoje. Esta reunião de emergência do governo francês aconteceu no mesmo dia em que centenas de milhares de pessoas foram para a rua. Aos estudantes juntaram sindicatos, pais e professores. Pedem-se melhores condições nas escolas. Em todo o país, os organizadores dizem que estiveram nas ruas perto de 500 mil de pessoas. Nas contas do Ministério do Interior foram 256 mil, 56 mil apenas em Paris. Nos números do governo também, 488 pessoas detidas só até ao final da tarde. Foram mais de 6.500 os detidos desde 28 de setembro. O Ministério da Educação francês anunciou que amanhã, quarta-feira, retomam as aulas progressivamente com espaço para o diálogo. Só vai haver aulas por meio período, o resto servirá para uma espécie de assembleia de estudantes nos liceus. Serão os diretores a organizar como vai decorrer em cada escola, mas, entretanto, depois do fim desta reunião, os estudantes já prometeram que vão continuar os protestos e os bloqueios às escolas. Em Portugal, a educação também em destaque no Parlamento. Na última semana, as escolas receberam perto de 400 pedidos de matrícula, a maioria referente a alunos estrangeiros. Dados avançados esta noite pelo Ministro da Educação, que está a ser ouvido no Parlamento, sobre a falta de vagas nas escolas.
0: 381. Na última semana, inscreveram-se, têm matrícula pendente em Portugal, 300, estamos na primeira semana de outubro, inscreveram-se 380 alunos. Já agora posso dizer que 73% são alunos de nacionalidade estrangeira e muitos deles, provavelmente, à semelhança das mesmas situações no início do ano letivo, são alunos que não estão em Portugal. São alunos que nem sequer estão em Portugal. Vejam uma coisa, estou-lhe a dizer que 73% são de nacionalidade estrangeira e alguns não estão em Portugal, mas alguns destes são alunos portugueses em Portugal. Dezenas e dezenas, no início de outubro. O que é que falhou aqui? Ninguém está a falhar.
2: Ninguém está a falhar, diz o Ministro da Educação. Este não é um problema novo, sublinha Fernando Alexandre, que adianta assim o número de matrículas apresentadas em outubro, já depois do arranque do ano letivo. Recorde-se que também em setembro houve relatos de centenas de alunos que não foram colocados na escola pública, com o Fernando Alexandre a defender que há muitos casos de matrículas apresentadas fora do prazo e essas matrículas aparentemente continuam, de acordo com as informações recolhidas pelo Ministério da Educação. Ministério que admite atrasos sobre a divulgação dos dados para os rankings das escolas. Fernando Alexandre explica que se deve à confirmação dos dados e que os dados devem ser conhecidos no final do mês, a 20 de outubro.
0: Foi basicamente que os dados saíssem com toda a segurança, robustez que têm que sair e que saíssem com os dados das provas moda ao mesmo tempo. Foi essa a razão do atraso. Incomoda-nos mais, claro, o facto de não termos cumprido o objetivo da criação das provas moda, precisamente quando passado cumprimos.
2: Os rankings das escolas também a sofrer atrasos por causa da correção dos exames nacionais. Declarações do Ministro da Educação na Comissão Parlamentar de Educação. Os exames também estiveram em discussão com o Ministro da Reforma do Estado, Gonçalo Matias, a rejeitar que os problemas do secundário, nos exames do secundário, tenham sido consequência das mudanças nas estruturas dentro do Ministério.
7: Essas dificuldades não resultaram da reforma orgânica do Ministério. Estas dificuldades resultaram da transição digital. Houve dificuldades na transição digital. Foi feito um piloto, esse piloto detectou dificuldades, essas dificuldades foram corrigidas, mas no final não foi possível eliminá-las todas. Obviamente que todas as que foram detectadas este ano já estão corrigidas e não se repetirão no próximo ano.
2: O ministro da Reforma do Estado a defender que não foi a alteração dos organismos, das estruturas dentro do Ministério, a provocar os problemas deste ano nos exames nacionais. Já o antigo ministro da Educação, João Costa, insiste que os resultados dos testes PISA são muito preocupantes para Portugal e assume responsabilidades. Já o tinha feito, mas desta vez o antigo ministro do Governo, António Costa, diz que não se pode relativizar os resultados, dilo no Parlamento.
8: Os resultados são muito preocupantes para Portugal, são preocupantes para a generalidade dos países. Claro que podemos sempre dizer que o mal dos outros podemos nós bem, mas a leitura tem de ser contextualizada. O declínio é particularmente acentuado na leitura, é o pior resultado global desde 2006 e penso que, com responsabilidade, não devemos cair na tentação nem de relativizar resultados, nem de usá-los para leituras fáceis ou simplistas.
2: João Costa, no Parlamento, o antigo ministro da Educação do governo de António Costa. Há livrarias que continuam sem receber os pagamentos dos manuais escolares, livrarias que compram os manuais para que sejam trocados por vouchers no âmbito do programa Mega. São manuais escolares gratuitos, mas o pagamento tarda a chegar e por isso a Confederação Portuguesa das Micro, Pequenas e Médias Empresas já pediu explicações ao Ministério da Educação, diz o presidente da Confederação, Jorge Pisco.
9: Questionamos o Sr. Ministro da Educação relativamente aos atrasos que estão a colocar em risco a sobrevivência de pequenas livrarias que cumpriram a sua obrigação, fornecendo os livros, os manuais escolares no início do ano letivo às famílias e que, do abrigo daquilo que é o programa Mega, e que vêm até este momento a não serem cumpridos por parte do Estado o pagamento, o reembolso desse fornecimento.
2: Jorge Pisco diz mesmo que há muitas livrarias em dificuldades por causa da falta de pagamento, um sufoco financeiro. Nas palavras do responsável, não é o primeiro ano em que esta situação acontece. Ainda assim, muitas livrarias continuam à espera do pagamento pelos manuais escolares. O PS volta a criticar o acordo de entrada e o Chega para alterar o regime do arrendamento urbano e avisa que, mesmo anunciando a abstenção no orçamento do Estado, o sentido de voto até pode vir a mudar se houver surpresas depois de conhecido o documento do Governo. Foi um aviso deixado pelo porta-voz do PS, que reuniu hoje o Secretariado Nacional, no mesmo dia em que os sindicatos da função pública reuniram com o Governo e pediram que vá mais além nos aumentos para a função pública. As negociações salariais vão continuar, diz o Governo, que afirma, no entanto, que o acordo que está em cima da mesa é bom para os funcionários públicos.
1: Foi edição às 10 da noite com Camila Vidal. 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

noite em forma de assim. Segunda hora, hora dos prodígios. E há panfletos de Jorge Palma com razões de Estado. Está o encontro marcado com Pedro Tadeu na vez mais próxima do fim.

inconfundível Barry White. Por aqui, a memória não é coisa recente. Também passou Nicholas Baird e com especial dedicatória a Nat King Cole. Diane Shore.

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16: 9 minutos e há panfletos. Dois tons. Eis a São Lito.

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0: CR7 quebrou o silêncio. A Federação e o selecionador não se pronunciam para já. Em França foi noite de reunião de emergência do governo para responder às reivindicações dos estudantes que estão na rua. Os alunos já prometem novas ações de luta. Por cá o Parlamento também debateu o tema da educação e continua a haver pedidos ainda no mês de outubro de matrículas, sobretudo de alunos estrangeiros.
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0: Cristiano Ronaldo pede desculpa por ter abandonado a seleção, mas critica duramente Jorge Jesus, que acusa de ter uma postura de quero, posso e mando. Num longo comunicado, Cristiano Ronaldo conta a própria versão sobre o que aconteceu no estágio da Seleção Nacional, acusa o selecionador de faltar à palavra, mas deixa a porta aberta para um regresso. O ex-capitão das esquinas confirma neste texto que foram aprovados 8 pontos para Jorge Jesus, dizer na conferência de imprensa, após não ter sido chamado a jogar, Cristiano Ronaldo. A maioria do combinado, diz Ronaldo, foi ignorado e isso foi a gota de água para o internacional português. O jornalista Walter Madureira resume o comunicado de Cristiano e o que aconteceu nesses dias.
2: Ficou definida a participação no primeiro e último jogo na fase inicial da Liga das Nações. Terá nesse encontro o selecionador sugerido que Ronaldo nem viajasse com a equipa à Noruega e Dinamarca. Ronaldo recusou enquanto capitão. Na véspera do início do estágio, nova reunião a pedido de Jesus, desta feita na casa de Cristiano. Aí mantiveram o inicialmente combinado. Já na Noruega, Jorge Jesus propõe ao jogador fazer 30 minutos. É aqui que Ronaldo acusa JJ de faltar à palavra, assume a falha de não ter cumprimentado os adeptos e pede desculpa. Passadas 48 horas, há uma conversa com Jesus e Simão Coutinho. O que ficou combinado na versão do jogador era abrir a conferência a dizer que Ronaldo nunca pediu minutos de jogo e que foi o selecionador a propor jogar. Acabou essa conversa com Jesus a pedir um abraço a Ronaldo. Até foi redigido um documento validado por todas as partes que seria proferido por JJ. Ronaldo acusa o treinador de ter na conferência de imprensa uma postura totalmente diferente ao que tinham conversado. Cristiano pede desculpa aos companheiros por ter abandonado o estágio. Aos portugueses também, mas sentiu que, a partir daquele momento, a permanência só iria prejudicar o grupo. Ronaldo termina a dizer que este ato deve ser punido, sem atenuantes, e que só depois desse castigo cumprido pensa voltar à seleção, não para despedidas, mas para continuar a competir.
0: O presidente da Federação Portuguesa de Futebol, Pedro Proença, e o selecionador Jorge Jesus estiveram reunidos esta noite na cidade do futebol, em Oeiras, mas sem declarações no final. Terminou a reunião de emergência no Eliseu e Emmanuel Macron mandou ativar de forma intensiva negociações entre alunos e professores para renovar edifícios e substituir docentes. São algumas das reivindicações que os alunos têm levado às ruas nos últimos dias, mas mesmo assim não ficam para já satisfeitos. A União de Estudantes diz que vai continuar os protestos e os bloqueios. Esta quarta-feira há novamente bloqueios nos liceus e quinta-feira uma grande manifestação convocada pelos movimentos estudantis. Aos estudantes juntaram-se esta terça-feira os sindicatos, pais e professores. De acordo com os organizadores, podem ter estado nas ruas 500 mil de pessoas. Nas contas do Ministério do Interior foram menos, 256 mil, num dia em que também foram detidas perto de 500 pessoas. Na última semana, as escolas receberam perto de 400 pedidos de matrículas, a maioria referente a alunos estrangeiros. São dados avançados esta noite pelo Ministro da Educação, ouvido no Parlamento, sobre a falta de vagas escolares.
3: 381. Na última semana, inscreveram-se, têm matrícula pendente em Portugal, estamos na primeira semana de outubro, inscreveram-se 380 alunos. Já agora posso dizer que 73% são alunos de nacionalidade estrangeira, e muitos deles, provavelmente, à semelhança das mesmas situações no início do ano letivo, são alunos que não estão em Portugal. São alunos que nem sequer estão em Portugal. Vejam uma coisa, estou a dizer que 73% são de nacionalidade estrangeira e alguns não estão em Portugal, mas alguns destes são alunos portugueses em Portugal. Dezenas e dezenas, no início de outubro. O que é que falhou aqui? Ninguém está a falhar.
0: O número de matrículas continua a subir, matrículas fora do prazo e já depois do arranque do ano letivo. E há livrarias que continuam sem receber os pagamentos dos manuais escolares. Livrarias que compram manuais para que sejam trocados por vouchers no âmbito do programa Mega, manuais escolares gratuitos, mas cujo pagamento tarda a chegar. E por isso a Confederação Portuguesa das Micro, Pequenas e Médias Empresas já pediu explicações ao Ministério da Educação, diz o Presidente Jorge Pisco.
4: Questionamos o Sr. Ministro da Educação relativamente aos atrasos que estão a colocar em risco a sobrevivência de pequenas livrarias que cumpriram a sua obrigação, fornecendo os livros, os manuais escolares no início do ano letivo às famílias e que, do abrigo daquilo que é o programa Mega, e que vêm até este momento a não serem cumpridos por parte do Estado o pagamento, o reembolso desse fornecimento.
0: E há muitas livrarias em dificuldades por causa da falta deste pagamento.
4: São largas dezenas de livrarias que estão nesta situação, que tentam contactar telefonicamente e que são encaminhadas para o correio eletrónico e depois ficam simplesmente à espera. Ou seja, isto é uma situação que se passa de norte a sul do país. Os relatos que nos chegam é que a situação começa a ser calamitosa para... São pequenas empresas, como é do conhecimento geral, ou seja, são pequenos livreiros, pequenas empresas que avançam com a compra dos livros e depois, neste momento, aquilo que se passa é que esta situação leva-lhes a estarem um sufoco financeiro.
0: Jorge Pisco, da Confederação Portuguesa das Micro, Pequenas e Médias Empresas, com esse apelo ao Governo para que reembolse as livrarias que não estão a receber os pagamentos dos manuais escolares. As chamadas famílias monoparentais querem que a licença paga a 100% seja alargada a 6 meses para mães e pais que sozinhos assumem o cuidado dos filhos. As famílias monoparentais esperam que esta quarta-feira na Assembleia da República seja corrigida a desigualdade. Vão ser votadas as propostas dos partidos para alargar a licença parental das famílias monoparentais. O assunto chegou ao Parlamento pela mão de um grupo de cidadãos que quer a licença paga 100% e alargada para 6 meses para pais e mães que tomam sozinhos conta dos filhos. As famílias esperam que esta seja uma oportunidade para finalmente todas as crianças serem tratadas como iguais. Joana Carvalho Reis.
5: Nem mais, nem menos.
6: Estamos a pedir que as crianças tenham os mesmos direitos das famílias biparentais. Exatamente os mesmos.
5: Raquel Barros, presidente da Associação de Famílias Monoparentais, tem esperança de que finalmente consigam. Atualmente, os pais podem gozar 4 meses de licença paga a 100%. Passa a 5 meses se for partilhada entre os dois progenitores. Numa família monoparental, não há hipótese desse prolongamento.
6: Uma mãe ou um pai que decide adotar sozinho uma criança que está numa instituição só tem direito ao mínimo, por ser só um, da licença parental inicial. Desde 1977 que se pode adotar sozinho. Já houve mais do que tempo para corrigir esta desigualdade. Tanto para as famílias de adoção singular, tanto para as crianças que perdem um pai quando a mãe ainda está grávida, tanto para as mães que decidem fazer a procriação medicamente assistida, que há 10 anos que é legal neste país.
5: Mexer na lei é a oportunidade. A Associação de Famílias Monoparentais recebeu garantias dos partidos de que os direitos vão ser assegurados. Se assim for, é uma batalha ganha, mas a guerra continua porque há muitas situações semelhantes.
6: Por exemplo, no caso de uma criança estar doente, se for uma família tradicional, os dias de assistência a filho acumula-se, ou seja, 30 dias para a mãe, 30 dias para o pai. Mas se uma criança estiver numa família monoparental, como só tem um progenitor, só tem 30 dias. E a minha pergunta é, então, mas uma criança, por estar numa família monoparental, só adoece 30 dias por ano?
5: Igualdade no regime de assistência aos filhos é o que pedem. Lançaram uma petição na internet para reunir assinaturas e levar o assunto ao Parlamento. No fundo, diz Raquel Barros, é uma questão de justiça.
6: As crianças deviam ter todos os mesmos direitos.
0: Depois de vários adiamentos, o tema vai finalmente ser votado na Assembleia da República esta quarta-feira de manhã. A saída da Ryanair dos Açores está a prejudicar e muito os negócios insulares. 8 meses depois da saída da companhia aérea, o número de chegadas ao arquipélago reduziu em mais de 120 mil passageiros. Só no período entre abril e julho, os alojamentos turísticos da região registam menos 60 mil dormidas de turistas residentes em Portugal do que em 2025. A jornalista Ana Leal Pereira foi falar com o responsável de setores afetados.
7: Menos aviões, menos turistas e clientes. 6 meses depois da saída da Ryanair dos Açores, muitos empresários de São Miguel já fazem contas aos prejuízos. Na Rentacar Autorramalhense, em Ponta Delgada, Paulo Aguiar lembra que os passageiros da companhia de baixo custo eram uma parte importante do negócio.
8: No dia eram à volta de 4 voos, portanto, se fizermos as contas, são à volta de 50 clientes.
7: A empresa investiu a contar com o crescimento do turismo, mas foi obrigada a adaptar-se a uma nova realidade.
8: Ajustamos o preço 7 ou 8 vezes, porque não havia procura.
7: Também as mesas da restauração começam a ter lugares vazios em Ponta Delgada. Carlos Medeiros, do histórico Restaurante Nacional, diz que os turistas continentais são agora menos.
9: Já se notou no verão menos continentais, menos famílias.
7: E acredita que as maiores dificuldades ainda estão para vir.
9: Vai voltar ao antigo, má formiga, trabalhar de verão, para aguentar o inverno.
7: À restauração começam a voltar memórias de um passado em que o espaço aéreo nos Açores não era liberalizado.
9: Demorámos imensos anos a conseguir a abertura do espaço aéreo e de repente, de um momento para o outro, parece que se fechou tudo novamente.
7: Já nas empresas de observação de baleias, os impactos são mais ligeiros e Carlos Picanço, da Futurismo, deixa um aviso.
10: A questão da saída da Ryanair, claro que preocupa, porque tem a ver com o valor percepcionado do destino.
7: Empresários que investiram a contar com mais visitantes olham agora para a época baixa com incerteza e apontam responsabilidades.
10: É preciso que o governo se sente com o setor.
11: O governo tem que fazer alguma coisa em relação a isso e ter só a SATA e a TAP, o monopólio faz isso.
7: 11 anos depois da liberalização do espaço aéreo nos Açores, as ligações entre o arquipélago e o continente voltam a ser apenas asseguradas pela SATA e pela TAP, com preços de bilhetes que não estão ao alcance de todos os bolsos.
0: Os negócios nos Açores prejudicados pela saída da Ryanair do arquipélago. O antigo primeiro-ministro da Guiné-Bissau, Domingos Simões Pereira, não sabe porque está em Portugal e garante que não está doente. O líder do PAIGC esteve preso desde o golpe de Estado no ano passado na Guiné-Bissau. Ficou surpreendido por ter visto a pena de prisão suspensa para vir receber um tratamento médico em Portugal. O político guineense foi ouvido esta tarde na Comissão de Negócios Estrangeiros, no Parlamento Português. Declarou que desconhecia que o governo tinha intercedido pela libertação. Domingos Simões Pereira quer saber as condições da vinda para Lisboa.
12: Fui acolhido no aeroporto pela senhora secretária de Estado dos Negócios Estrangeiros de Portugal, que me deu as boas-vindas, e foi por essa via que eu interpretei que isso significaria que o governo português, entidades portuguesas, teriam intercedido a favor da minha libertação. E nessa altura eu manifestei à senhora secretária de Estado a minha vontade de me encontrar com as autoridades, primeiro para manifestar o meu agradecimento, mas também para compreender se porventura existir alguma restrição a minha liberdade, que a possa conhecer. E é o que eu mais lamento. Lamento o facto de, desde essa altura, não ter tido a possibilidade de me encontrar com alguma entidade oficial em representação do governo de Portugal para compreender as condições que levaram a minha saída de Bissau e a minha vinda a Lisboa.
0: Domingos Simões Pereira reafirma que não tem nenhum problema de saúde, nunca se queixou de nenhuma doença e por isso...
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